Estou na top, vamos nossa última hora, né? Até as 9 da noite, Ricardo Ortiz e você. Nesse bloco eu vou trazer Gloria Gaynor, 1978, ela que grava a Will Survive, você lembra? E a Gloria Gaynor, que é de Nova Jersey. E essa música tornou-se um dos grandes hinos de superação da história do disco music. Com o tempo virou aí símbolo também do empoderamento e resistência, especialmente entre os movimentos sociais, celebrações da comunidade LGBTQIA+. E aí, nós vamos o ritmo de Gloria Gaynor, Always Survive.

estou na top, Dancing the Dark, Bruce Springs, 1984. Essa música, ela foi um sucesso, né? Foi um videoclipe famoso aí para mostrar a atriz Courtney Cox, né? Sendo chamada ao palco para dançar com o cantor em uma das cenas mais icônicas dos anos 80, trazendo aí para você nesse ritmo gostoso aqui no top.

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7: 8:23.

Bomba Lista na Top, Limp Sync com Foxtel, 1988, você ouviu aí, ó, que foi uma música dos últimos grandes sucessos da era disco, os sintetizadores aí marcantes, o grooving, dançante, né, fizeram dela um sucesso mundial, alcançando em topo das paradas em diversos países, passando aqui no Top Hits pra você.

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3: Estou na top. Olha, vamos para o nosso último bloco. E nesse último bloco, gente, eu vou trazer um álbum, chama-se Street Songs, tá? É do Ricky James. Ele gravou o Super Freak. É, e aí essa música ela virou um dos grandes clássicos do funk dos anos 80, e o seu riff marcante foi posteriormente sampleado, né, num hit bem legal. E é para lá que eu levo você nesse

Jazz Scam Moscow, 1979, fechando a minha programação. Eu, Ricardo Ortiz, fico nessa, agradecendo a Deus, a você pela sua audiência, muito obrigado mesmo. Já convidando, tá? Amanhã, das 7 às 8, Jornal da Top, estamos comandando lá o jornalismo e eu já convido você a participar também. Bom, eu vou nessa, mas o Ricardo Pavão tá chegando aí para te fazer companhia e eu deixo, ó, beijo no teu coração aqui do Ricardo Ortiz.

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9: 9 e 2.

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3: 9 e 4.

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1: Beleza, maravilha, muito boa noite Campo Grande, boa noite Mato Grosso do Sul, sou eu mesmo, Ricardo Pavão, agora 9:05, 21:05, hoje é o último domingo do mês de junho, é isso mesmo, 28 de junho de 2026, amanhã tem jogo do Brasil, né? Todo mundo naquela expectativa do grande jogo aí da seleção brasileira contra a seleção do Japão, é, em clima de festa. E quem tá lá na Copa Vila, na Paquera, que começou já no finalzinho da tarde, começo de noite, é ele, o repórter radialista Germano Rocha, já daqui a pouquinho, depois do nosso primeiro bloco musical aqui, as primeiras do Top Night, o Germano, nós vamos já entrar aqui com a vinheta do Flash ao vivo, ele vai entrar ao vivo direto da maior paquera de Campo Grande. Alô, Copa Vila 2 e região, forte abraço, você que tá ligado, sintonizou agora aí nos 88,9 da Top FM, aqui é Ricardo Pavão, com você até a meia-noite, rolando aqui as melhores músicas de todos os tempos e chega de lero lero de conversa e vamos de música, vamos lá, vamos começando com essa aqui, ó. No ritmo da paquera da Copa Vila, Egmar.

0: isso? O que que é isso? Doboyu, meu, Doboyu, grande Doboyu, Doboyu, Pair Time Lover, pra agitar nesse domingão, último domingo, fechando com chave de ouro, hein? Último domingo do mês de junho, hoje 28 de junho 2026, tá tudo no jeito aí, vamos com flash, isso aí, vamos com o flash, tamo vendo aqui a conexão, alô, Germano Rocha, tá no jeito, tá beleza, a vinheta, alô, DJ, Mr. DJ, agora o Mr. DJ, tá, prepara aí, que nós vamos com o flash ao vivo, direto lá da Copa Vila 2, paquera lá na Copa Vila, com ele, grande Germano Rocha, vai, DJ.
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0: Beleza, tudo no jeito aí. Fala, meu amigo Germano Rocha.
2: Muito bem, Ricardo, grande comunicador radialista da Top FM, hein? Olha aqui no Copa Vila 2, a paquera tá acontecendo, rolando desde as 18 horas e muita gente prestigiando esse grande evento. Olha, dia 26, em Marquinhos Espinosa, aqui em frente à Associação dos Moradores do Copa Vila 2. Ricardo, eu estou aqui com ele que é conhecido como Cavalo Doido, né, que tá vendendo, tá prestigiando, tá gostando do paquera aqui, o meu amigo conhecido nas redes sociais como Cavalo Doido.
3: Estamos aqui diretamente da Avenida Marinho aqui, né? Prestigiando esse evento, todo a vapor, afinal de seu fim do mês, estamos vendendo aí, fazendo acontecer. Obrigado pela sua oportunidade aí, tá bom?
2: E ele tá ligado na Top FM aí com grande radialista Ricardo, que a audiência é o total aqui no Copa Vila 2, aí no na Top FM. Um abraço, Ricardo Cunha, eu volto com mais participações ouvintes aqui pela Top FM.
0: Beleza, Germano, tudo certo por aqui, Germano Rocha, locutor, radialista, repórter, tá lá sempre cobrindo os grandes eventos de Campo Grande, né? Dos bairros, vilas, o centro, aonde tá acontecendo o agito, o Germano Rocha tá lá sempre presente com o seu

de som, né? Potência total e interagindo e trazendo aqui para você a partir de hoje, né? Todos os domingos ele vai estar fazendo um flash ao vivo e logo mais ainda hoje, não é? Na edição especial aqui do Top Night, tem a tradução da noite com Germano Rocha, ele que tem o estúdio, a produção, tudo, ficou top da hora, da hora. Agora a gente vai pro intervalo 21:20, 9:20 da noite, agora a gente vai para o break, na sequência tem muito mais músicas de todos os tempos aqui no Top Night, fica ligado aí.

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11: 9:23.

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9: Toca, toca, toca, toca, toca, sucesso! É o Top Night, é o Top Night! É, no ar aqui, vamos que vamos! E aí, tudo bem, beleza pura? Tá no jeito aí, tá no jeito! Top Night, Top Night, vai DJ! É, aqui tem umas...
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9: Beleza, beleza, beleza, pura, agora sim. Ó, tá no jeito aqui, ó, 9:25. Muito prazer, eu sou Ricardo Pavão, hoje é a edição especial aqui do Top Night. Todo domingo das 9 até a meia-noite, comigo Ricardo Pavão. Hoje é edição especial por quê? Porque tem a participação, né? Temos aqui participação, hoje com o repórter radialista Germano Rocha, já fez um flash ao vivo lá da Paquera na Copa Vila 2, né? Com o paredão de som automotivo, tá uma loucura lá na Copa Vila 2. Daqui a pouquinho tem mais uma participação dele direto lá da Paquera, porque a Paquera lá na Copa Vila, ela começa tipo 5 da tarde, 5:30, 6 horas e vai sabe até que hora, vai até a meia-noite. É a Paquera que tá acompanhando, ela começa 5:30, 6 horas da tarde, pessoal lá montando o som, né? Preparando tudo e até a meia-noite. E eles estão ligadinho aqui no Top Night. E hoje estreia aqui também a tradução da noite com ele, Germano Rocha, que cada domingo vai trazer uma música romântica que você já ouviu no passado, de repente aquela música que você já dançou com alguém, que você tava paquerando, namorando, e vai recordar e vai saber a tradução, né? A letra, o que quer dizer ali, o que tá falando, o significado da canção, da letra, é a tradução da noite logo mais. Fica ligadinho aí, não perde tempo não, porque o Top Night hoje tá que tá, hein? Tá com tudo. Bom, vamos de música? Vamos de música, agora tem ela. Cyndi Lauper, lembra dessa aí? Chibó.

Beleza, beleza, beleza. Correria total aqui, ó. Estamos programando aqui, atendendo pedidos musicais. Daqui a pouquinho tem flash. Vocês me desculpem aí que daqui a pouquinho tem mais um flash direto lá da maior paquera de Campo Grande, que fica lá na Copa Vila 2, na Avenida Marinha. Com meu amigo grande, locutor, radialista, repórter Germano Rocha. É ele com a sua unidade móvel, né? O seu carro de som. E você que quiser participar aí, mandar um recado aqui para o Top Night, anota aí o nosso WhatsApp, é o 67992188550. 67992188550. 9:41, já tá estourando aqui a hora do break, né, DJ? Vamos com o break. Na sequência, tem pedido musical. Fica ligadinho aqui.

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3: 9:43.

Isso! Black Rose Melody. Essa é do tempo de Chattanooga, né? É. E ele tá lá, hein? Ele tá na paquera lá da Copa Vila, que vai até a meia-noite. É, a vida noturna nos bairros de Campo Grande, bem diferente do centro, né? É outra coisa. Ninguém vai pra centro dia nenhum da semana. Tem tudo nos bairros, né? E essa paquera é famosa. Ela começou já tem o quê? Pelo que eu fiquei sabendo aí, 30 anos? Desde 95? É por aí. Ó, 20

2:00, a gente vai para um rápido break agora, intervalo comercial. Na sequência tem a Pop Rock Nacional. Fica ligadinho aqui no Top Night comigo, Ricardo Bavão, até meia-noite. E tem também o último flash ao vivo com Germano Rocha entrevistando um parceiro nosso aqui do rádio. Fica ligadinho aí.

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4: 10 e 2.

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0: banda que marcou época nos anos 90, né? Skank. Eles que encerraram, né? Deu uma parada, desfez a banda, mas deixou um legado, né? De sucessos. E marcou época nos anos 90, 2000. Foram mais de 2 décadas, né? De sucessos com essa banda mineira Skank. Samuel Rosa, o vocalista. 9:16, tudo pronto? Vamos com mais um flash ao vivo, direto lá da paquera da Copa Vila 2. Ele, Germano Rocha, com. Parece que tem! Ele encontrou um cara lá, né? Encontrou um cara aí de uma rádio co-irmã. Nossa, né? Vamos chamar assim, co-irmã. Aqui é tudo irmandade, não tem essa coisa de muita rixa, não. Bom, vamos lá então, Mr. DJ, tá no jeito aí a vinheta, a ligação direta? Que aí a gente já entra aqui com Germano Rocha, direto lá da Copa Vila. Aperta o play aí, ô DJ.
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2: Muito bem, salve, salve, simpatia. Sou aqui o grande comunicador radialista da 97. Tá ouvindo você na Top aí, tá curtindo a paquera com os amigos, entre amigos, curtindo. Olha, quem tá mandando um abraço pro seu Ricardo Pavão lá na Top, agora com o Top Nice.
3: Meu amigo Ricardo Pavão, o cara que, ó, rapaz, o Ricardo Pavão passou pela 97, é o cara que é diferente dos iguais. É meu amigão, gente boa demais. Ricardo Pavão, de consideração, você é meu ídolo. Cara, Ricardo Pavão. Sério mesmo? Agora ao vivo aqui?
2: E, olha,
0: ao vivo.
2: 97, é um show de audiência.
3: Não, Ricardo show Pavão, verdade, Ricardo Pavão, parceiro nosso. Ô Germano, você. É só você pra fazer isso, cara.
2: Mas nós, radialistas, somos o mensageiro do amor, da alegria e do flashback.
3: Aonde que você veio buscar essas coisas, cara?
2: Também é um prazer imenso entrevistá-lo.
3: Rapaz, isso aqui é legal. Estamos aqui no bairro Copa Vila. Ao vivo, a pegada é bruta, flashback, paquera. Sabe como funciona a paquera? Aqui no Copa Vila, em 1995, teve aqui, ó, Gruta da Cuca. Lembra? Você não lembra, não?
2: Eu tô de Corumbá. Aqui no... Chegando agora, você já é das antigas.
3: Aqui no Copa Vila teve assim, garoto e garota Scampini, que é o colégio aqui do lado, meu lado aqui, Scampini, conhece Scampini. É aquele desfile de moda. Sabe aquele desfile de moda? Vamos lá então. Aí aqui no bairro Copa Vila tem aquele clube chamado dos anos 95, 96, chamava Gruta da Cuca. Rapaz, isso é lendário, cara. Então é assim, vamos lá rapidinho aqui. Copa Vila é o fenômeno do flashback. Cara, quem vem curtir o flashback do Copa Vila já sabe o que eu tô dizendo pra vocês. Gente, Gruta da Cuca, garotos e garotas em Scampini, que é o colégio aqui. Padre José Scampini.
2: Esse é o Edson Júnior. Tá ligado na Top Night. Obrigado, Edson. Grande migão radialista.
3: Vamos fazer o seguinte, tô feliz, tô na Top.
2: Abraço, meu lindo.
3: Deus abençoe.
2: Aí foi ele, grande comunicador, ligado na Top. Ricardo Pavão, sucesso. Obrigado.
3: Sou gratidão, cara. Obrigado mesmo, gratidão.
2: Abraço. Germano Rocha aqui no Paquera, trazendo aí os bate-papos com os artistas da noite, radialista Edson Júnior. Valeu, irmão.
3: Rapaz, hoje nós estamos aqui atuante na Rádio FM Cidade 97, que é primeiro lugar em todo lugar. Germano, parabéns pelo seu trabalho, pela tua cobertura aqui. E vamos pra cima, pai, vamos pra cima.
2: Mete marcha, abraço, meu rei.
0: Que é isso? Grande. É o meu grande amigo aí, Edson Júnior. Ó, 22:20. Foi a última participação, né? É a última participação aí do Germano, que ele tem que fazer a correria, né? Ir pra outro lado aí da cidade. E domingo que vem ele volta aí com mais participações ao vivo, direto de qualquer canto de Campo Grande, aonde tem agito, agito da melhor qualidade, com ele, Germano Rocha, que hoje já tá no jeito aqui a tradução da noite, hein? Tá no jeito a tradução da noite com Tracy Chapman, Baby Can I Hold You. Já tô dando o spoiler aqui da tradução, já tá no jeitinho ali, vai ser depois do, se você não tiver com sono, né? Porque os jogos da Copa aí da madrugada, tava acabando quase 1 hora da manhã, se você ficou assistindo o jogo da Copa, não vai dar moleza pra sono, fica ligado pra ouvir a tradução dessa linda canção. Vai vai ser depois do Beatles Maníacos. Sequência Beatles Maníacos é das 11 até 11:20, mais ou menos, e aí depois da sequência a gente entra com a tradução da noite. Fica ligado aí que depois do intervalo, que nós temos aí o Mr. DJ. Que é isso? Falando em flashback, fica ligado aí que tem uma música do The Human League, Fascination. Essa versão remixada, hein? Fica ligado aí que essa aqui é top 10.

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9: 10:25.

0: 10:26.
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beleza, beleza, beleza. Esse é o grande sucesso da banda pop rock que marcou época. Titãs, é, versão remix. Versão remix aí, já estamos em cima da hora aqui do break. Fica para o próximo domingo, a gente vai tocar ela inteirinha e eu vou trazer outras versões. Então vamos fazer uma sequência aqui só dos remixes nacionais e internacionais. Ainda tem muita novidade aí no Top Night. Inclusive, vou fazer um spoiler, hein? Tá chegando aí uma festa que vai ser de arromba, hein? Agora em setembro. É. 22h40, 10h40 da noite, como queira. Vamos com o break. É o break agora, ó. Depois, na volta do break, tem uma sequência de um som na batida soul que você vai adorar. Fica ligadinho aqui no Top Night comigo, Ricardo Pavão, até a meia-noite.

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8: 10:44.

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música que marcou época que você só ouve aqui no Top Night, na Top FM, o som do Eio. Happy Birthday, Mr. President. Essa agitou as pistas, as domingueiras, né? De Campo Grande, do planeta inteiro. 22h59, estamos fechando a hora, segunda hora do Top Night, né? A hora 10 ou 22, como queira, faltando um minuto para as 11 da noite. E o que que vem depois do break aí, o Mr. DJ? Depois do break tem Alô, Alô, você, fãs do Beatles, da banda The Beatles. Depois do break tem a sequência, né? É, sequência Beatles Maníacos, só aqui na Top FM. As outras vão tentando, né, tocar. Tá acontecendo uma coisa assim, toca uma música do Beatles, faz um comentário, mas sequência com 5, 6, 7, até 8 músicas é só aqui na Top FM com Top Night. Comigo, Ricardo Pavão, 23 horas em ponto. Vamos de break, na volta tem a sua sequência Beatles Maníacos.

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8: 11 e 4.

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2: Beleza, beleza. É, essa foi a última, né? Da sequência. É que a gente deixou a vinheta ali. Ô, Mr. DJ. Mr. DJ. Please, please me. The Beatles foi a última da sequência Beatles Maníacos. 23:20, né? 11:20 da noite. Depois do break tem ela, né? Ele que fez essa produção, nós vamos estrear. Essa vinheta tá pronta aqui desde o ano passado, hein? Desde o final de 2025. E agora já ficou no jeito. Hoje é a estreia aqui da tradução da noite com Germano Rocha. Depois do break tem eu volto, né? Pra anunciar aqui a tradução da noite. Fica ligadinho aqui.

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4: 11:21.

0: amor, te amo. É tudo que você não consegue dizer, meu bem. Pois anos se passaram e mesmo assim palavras não vêm, não vêm tão facilmente, tão facilmente. Como eu te amo, te amo, te amo, te amo. Mas você pode dizer, meu bem. Meu bem, eu posso te abraçar essa noite? Talvez se eu dissesse dito as palavras certas, na hora certa, você seria minha essa noite, meu bem. Meu bem, eu posso te abraçar essa noite? Talvez se eu dissesse dito as palavras certas, nas horas certas, na hora certa, você seria minha essa noite. E foi a tradução da Tracy Chapman, Baby Can I Hold You. A tradução da noite que no programa do amigo Ricardo, Top Night, aqui na Top FM. Valeu, Ricardo, obrigado, um abraço aqui do amigão Germano Rocha, estou ligado na Top. No Top Night com meu amigão Ricardo.
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2: Beleza, beleza, valeu, grande Germano Rocha, saiu redondinho, né? É, meu, tá pensando que, chupa essa manga. Vamos que vamos, 23, ficou redondo, ficou top. E domingo que vem o Germano volta com mais uma tradução da noite, com uma música lenta, romântica, né? Que marcou época, de repente aquela música que você dançou com aquela pessoa que foi sua namorada, ex-namorada, ou que você encontrou, né? Em algum lugar, numa festa, você vai lembrar. Ou que marcou um momento especial na sua vida. É a tradução da noite, aqui no Top Night, todo domingo. Com os flashes também, né? Da paquera, de algum lugar aí onde tiver alguma festa, algum evento diferenciado no domingão à noite, o Germano vai estar lá e vai estar fazendo os flashes ao vivo. E depois do Beatles Maníacos, não vai esquecer, já anota aí, hein? Anota aí que vai ser todo domingo. Hoje foi a estreia dos flashes ao vivo e da tradução da noite, que volta domingo que vem com uma música romântica internacional que marcou época. Vamos de música? Vamos de música nesse clima romântico. Agora 23 e 28, vamos recordar com ela. Barbara Streisand, Woman in Love. Boa noite.

0: totalmente demais, né? Brian Ferry, Slave to Love. Música que marcou a época, né? Sim, romântica. Música que inesquecível. Ficou eternizada. Essa é lá dos anos 80. Por aí. Mas ela ficou mais de década, né? É sucesso até hoje. 23h40, vamos para o último break de comercial desse domingão. Já estamos indo para as últimas músicas aqui do Top Night. Fica na sequência aí que eu volto com a última sequência. Vamos rolar aqui o sucesso do Engenheiros do Havaí, hein? Infinita Highway. Fica ligadinho aqui no Top Night comigo, Ricardo Pavão. Até logo mais à meia-noite.
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7: 11:44.

grande, grande Information Society Repetition. Essa banda fez muito sucesso, né? Essa é uma balada mais lentinha deles. Repetition teve também vários outros sucessos, né? Vários outros sucessos do Information Society. São tantos sucessos que a gente vai tocar no próximo domingo aqui no Top Night. Hoje é edição especial. Por que edição especial? Porque nós estreamos 23:53. Agora tá faltando 7 minutos para encerrar o domingão. Aqui você fecha o domingo, fecha a sua noite de domingo ouvindo as melhores músicas com o melhor programa do rádio, Top Night. Aquela seleção que atende seu pedido, musical na medida do possível. Estreou a tradução da noite com Germano Rocha. E também teve os flashes ao vivo, né? Ele lá naquela paquera da Copa Vila. A paquera da Copa Vila também, né? Aí na Avenida Marinha tá terminando agora. Né? Meia-noite encerra lá. E o pessoal, todo mundo ligado lá, na maior agitação. Foi top. Fechamos o último domingo do mês de junho. Hoje, 28, né? De junho de 2026, ano da Copa. Hoje também já começou o mata-mata, né? A fase a segunda fase agora da Copa, do mata-mata. Teve jogo da África do Sul contra o Canadá. Canadá ganhou nos últimos minutos do acréscimo, né? Ele conseguiu fazer lá 1-0 e passou pela primeira vez para uma oitava, já garantiu a vaga nas oitavas de final. E amanhã é Brasil, hein? É, amanhã, 13 horas, o horário local aqui do MS, tem Brasil e Japão, né? Na fase do mata-mata. Quem ganhar, passa. Quem perder, arruma as malas e volta pra casa. Vamos ver. Todo mundo na torcida, né? E agora é aguardar amanhã. Amanhã o Brasil para, né? Amanhã, meio-dia, 11 horas da manhã, 10 horas, 11 horas, já tá parando aí. Todo mundo parando, querendo assistir essa partida aí da Copa. 23:55, não dá tempo para mais nada. Eu agradeço a sua audiência, a sua sintonia. Um forte abraço. Vamos aí na fé, né? Acreditando amanhã, Brasil e Japão. Vamos ver se a gente passa mais essa aí, mas vai passar com certeza. Eu vou deixar a última. Essa aqui, ó. Tears for Fears. Tchau. Tchau.

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0: Meia-noite e um.

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2: 12:30.
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1: 12:30.

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2: 1:30.
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nossa voz a ti, Deus. Nós clamamos a ti porque é do Senhor que vem o nosso socorro, Deus. Nós chamamos de volta tudo aquilo que foi roubado, Deus.

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0: Ô, compadre, comadre, estamos chegando aqui no Clube do Caipirão, defendendo as tradições culturais de nossa terra com grandes sucessos do nosso cancioneiro. Muita música, alegria pra você, que é o melhor ouvinte do mundo. Vamos que vamos!
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0: A sonoplastia do meu irmão, companheiro Zé Luquinha, assessoria e produção da dona Juju. Juntos nós vamos reviver um passado tão vivo e presente na história e na memória de cada um de nós amantes da música sertaneja. Com a proteção de Deus, estamos chegando!

0: boiada, tô nicotino com a dupla Coração do Brasil, abrindo com chave de ouro mais uma edição do Clube do Caipirão.
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0: Opa, que maravilha, mais uma vez seja muito bem-vindo, compadre, bem-vinda, compadre, ao nosso Clube do Caipirão, edição especial sempre junto com você. A Juju já foi ajeitar um cafezinho pra nós, o Luquinha tá ali separando mais umas modas e nós vamos juntos recordando os grandes momentos da nossa música sertaneja e a moda por aqui não para.
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0: Vamos ouvir o Laço Reforçado, moda com Cacique Pajé.

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0: Aê, compadre, com essa que tá acompanhando o nosso Clube do Caipirão, ó, o nosso programa, ele tem o objetivo de preservar a cultura caipira e a música sertaneja raiz. Por isso, nós temos alguns parceiros que gostam do nosso projeto e nos dão um apoio cultural para continuarmos firmes nessa jornada.
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1: 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O Luquinha sinalizou e nós vamos ouvir a Boiada do Araguaia, Moda de Viola, com Pedro Bento e Zé da Estrada.

0: 12:20.
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1: 1h21.

0: Ótima madrugada pra você, bom dia, com muita moda boa e alegria, é o Mato Grosso do Sul em festa, aqui na Top FM com o nosso Clube do Caipirão.
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0: É o Clube do Caipirão, defendendo a viola caipira, as tradições de nossa terra. Bom dia pra você que tá chegando agora, você que já vem com a gente, seja muito bem-vindo, tem muita moda boa pra gente ouvir.
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0: Na ponta da agulha, moda a árvore, essa é com Pedro Violeiro, o trovão do Brasil.

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2: Vamos cuidar do nosso meio ambiente.
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2: Valeu, Wilson Sartori, pelas dicas. É isso aí, vamos cuidar do meio em que vivemos, vamos cuidar do nosso meio ambiente.
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2: Daqui a pouquinho tem humor caipira. Se liga na programação do programa do Modão.
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1: 2:39.

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0: Já estamos de volta com o Clube do Caipirão, o maior programa sertanejo raiz do rádio.
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0: Vamos ouvir o Sérgio Reis e a Ana Castela e o sucesso Romaria.

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2: 2h45.
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2: 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Agora para o que você está fazendo, chegue mais próximo do rádio, aumenta o volume. Vamos ouvir Os Bastião no humor caipira do Clube do Caipirão.
6: Bastião.
7: Meu filho, que soneira é essa?
6: Ah, vou te contar um caos aqui, meu filho.
7: O que tá acontecendo?
6: Aqui, sabe aquela porteira ali perto de casa?
7: Acabei de fazer um café, você quer?
6: Não, me dá um café aí, ué.
7: Tome.
6: Ai, obrigado.
7: Ah,
6: ô Bastião, a porteira ali, meu filho.
7: O que aconteceu, meu filho?
6: Eu tô ali espiando ali com a pensão para uma Kombi.
7: Você é fofoqueiro, hein?
6: Não, vai escutando.
7: É.
6: Aí parou uma Kombi, saiu um casal lá de dentro da Kombi.
7: É.
6: E enfiou pra debaixo da Kombi.
7: Ué, debaixo?
6: É, Kombi pensa que não adivinha, a viatura chegou.
7: Quem Deus pai?
6: Policial, Siqueira, Siqueira.
7: Quem Deus pai?
6: Já chegou perguntando ele. Falou assim, ô, quer saber o que o senhor tá fazendo aí? Aí falou assim, não senhor, eu tô consertando a Kombi. Ele, vou te dar dois motivos pro senhor tá mentindo. E qual que é? Ele, o primeiro, nunca vi consertar a Kombi com calcanhar pra cima.
7: Uai.
6: E segundo, você esqueceu de puxar o freio de mão, a Kombi tá lá embaixo.
2: Caipira. Aí, Os Bastião, aqui no Humor Caipira do nosso Clube do Caipirão. Siga no Insta, arroba Os Bastião SG. Amanhã tem mais caos pra você.
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2: É muita moda, pouca prosa. Toca mais uma, caboclo.

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1: Alô, amigos, um abraço do Roberto.
2: Luta bem gostoso do Meirinho.
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1: Vamos com o Minuto do Caminhão, pra você que tá na rodagem, tá no trecho, cruzando as estradas do nosso Brasil.
2: Com os freios dos caminhões e implementos, todo cuidado é pouco. Exigidos ao máximo, são uma grande fonte de acidentes e incêndios. Até serviços que parecem simples, como regular as catracas, exigem um bom preparo, bastante atenção e informações técnicas confiáveis. Um primeiro passo, muitas vezes ignorado, é medir o curso livre dos freios em todas as rodas, checar o valor original e ajustar as medidas. Também é preciso conferir se todas as catracas estão perfeitas, se não adaptaram peças diferentes no mesmo eixo ou instalaram itens errados. Na hora de regular, seja um modelo manual ou automático, é necessário ter o valor exato do retorno. Costuma variar entre 1/4 e 3/4 de volta. Nunca tente reduzir as folgas das lonas, envenenar as válvulas, mudar a distribuição entre o caminhão e o implemento ou montar peças maiores. O próximo passo é lubrificar as catracas com a graxa correta, à base de lítio com bisulfeto de molibdênio. É a mesma usada nas cruzetas. A aplicação deve ser feita na medida certa. O excesso de lubrificante pode intervir no funcionamento ou até dar um calço hidráulico. Para garantir que tudo ficou perfeito, é recomendado fazer um teste de rodagem bem variado. O ideal é refazer esse serviço a cada 5.000 quilômetros. Quer saber mais sobre o mundo dos pesados? Aqui todo dia tem novidade para você.
1: São as dicas para os amigos da estrada, você que tá na boleia do bruto, obrigado pela carona, lembrando que o Clube do Caipirão é o limite aí do seu rádio.
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1: Uma super segunda-feira.

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0: A barranca do dia já vai se aprumando, é final de madrugada aqui no Mato Grosso do Sul, só alegria com o nosso Clube do Caipirão, aqui na Top FM. 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
0: Ó, nós outra vez aqui defendendo a viola caipira, as tradições de nossa terra aqui no Clube do Caipirão, é só modão.
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0: Vamos ouvir a Garça Branca, essa é com Carlito Badu e Voninho, os reis do batidão.

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1: Vamos que vamos, então na hora de tomar aquele cafezão, a Juju vem colocando um cafezão.
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5: 3 e 5.
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1: Tem muitos sucessos, uma pausa para o break, eu vou ali e já volto.
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1: 3h21.
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3: Abraço aos amigos do agro, né? O agro em peso aqui no nosso estadão do Mato Grosso do Sul. Pessoal na capital morena, muita gente já no pé do oito, acompanhando a nossa programação. Gratidão imensa, tô feliz, tô na top.
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3: Como é bom estar contigo em mais um amanhecer do nosso interior, aqui no Clube do Caipirão, abrindo o baú da música sertaneja.
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3: Vamos ouvir Moda Nova com João Carreiro. Ele faleceu, mas deixou gravada a música do nosso amigo Francisco Ramos, Revolve na Mão de Macaco.

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1: Agora, junto com a FAESP, Federação da Agricultura do Estado de São Paulo, Senar, Serviço Nacional de Aprendizagem Rural e Sindicatos Rurais, vamos com o informativo do agro, deixando você logo cedo muito bem informado. Enquanto a seleção brasileira busca por mais uma conquista dentro das quatro linhas, o agro paulista segue acumulando vitórias em outro campo, a produção de ovos. Líder nacional do setor, São Paulo concentra uma das maiores cadeias avícolas do país, respondendo por parcelas significativas de produção brasileira e abastecendo tanto o mercado interno quanto destinos internacionais. Além de garantir alimento de alto valor nutricional e baixo custo para milhões de famílias, a atividade movimenta bilhões de reais anualmente, gera milhares de empregos diretos e indiretos e fortalece economias regionais em diversas regiões do estado. O Brasil figura entre os maiores produtores mundiais de ovos, com uma produção superior a 57 bilhões de unidades por ano. E São Paulo ocupa a posição estratégica nesse cenário. O setor reúne granjas altamente tecnificadas, rigorosos controles sanitários e uma logística eficiente que permite atender desde supermercados e restaurantes até mercados internacionais. As exportações brasileiras de ovos vêm registrando crescimento consistente, impulsionado pela qualidade do produto nacional e pela crescente demanda global de proteínas acessíveis e sustentáveis. Para mais detalhes, acesse o site faespsenar.com.br. É o informativo do agro, junto com a FAESP, Senar e Sindicatos Rurais, deixando você logo cedo muito bem informado aqui no Clube do Caipirão.
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1: Aqui é muita moda e pouca prosa. Toca mais uma, Luquinha.

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2: Vamos então com as histórias e canções da nossa música sertaneja, agora ouvindo a moda do Boi Fumaça, moda de viola, com interpretação de Lourenço e Lourival. Uma bonita composição do Sulino e do Moacir dos Santos. Essa moda do Lourenço e Lourival que a gente vai ouvir é a gravação de 1978, mas essa moda foi gravada original com a dupla Leôncio e Leonel em 1961. A gravação que a gente vai ouvir também ficou muito boa com Leôncio e Leonel, mas nós vamos ouvir com Lourenço e Lourival. Boi Fumaça de 1978, abrindo o baú da música sertaneja com suas histórias e canções. É a moda que conta, né? Um pouco da história da lida do boiadeiro e a morte, né? Do rapaz que aconteceu. E nós vamos ouvir Boi Fumaça, Lourenço e Lourival aqui no Clube do Caipirão.

0: ó, Lourenço Lorival e o Boi Fumaça nas histórias e canções da música sertaneja, gravação de 1978.
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2: Olá pessoal, quem fala com vocês é o cantor Daniel e eu também estou aqui no Clube do Caipirão. Um grande abraço.

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2: 3:40.
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2: 35 segundos.

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2: 3:41.

0: Madrugadão de Modão é aqui na Top FM com o nosso Clube do Caipirão. 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
0: É o Clube do Caipirão pelo rádio, pela internet. O negócio é defender as tradições de nossa terra com as músicas que marcaram época. Bom dia!
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0: Vamos ouvir a bonita composição do nosso amigo Valdemar Reis. Era lindo meu lugar. Na interpretação, Pedro Violeiro e o seu pai, o seu Zé Melo. É o Pedro Violeiro, o trovão do Brasil.

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1: Uma ótima manhã pra você, bom dia.
2: Bom dia pra vocês tudo.
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1: Agora vamos ouvir uma homenagem que a dupla Luiz Marcos e Matheus fez pra mim. Mero comunicador, Luiz Henrique Felícia, é essa dupla lá de Penápolis, na minha terrinha natal, na região de Araçatuba, no interior de São Paulo. Dupla muito boa, conheço desde a minha infância, grandes amigos, companheiros, e nós vamos ouvir o Caipirão, homenageando a gente aqui na nossa programação. Então vamos ouvir o Caipirão aí, homenagem da dupla Luiz Marcos e Matheus.

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3: 4 horas.
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2: 4 e 3.

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da capital, conjuntos residenciais. Bom dia! Alô, cidades do interior que ouvem o nosso programa aqui na Top. Bom dia, Camapuã. Bom dia, Caracol.

0: Unidos, eu do lado de cá com um sorriso novo e você do lado de lá com um abraço afetuoso até às 7 horas da manhã. Esperamos que todos tenham uma boa recepção e tudo que acontecer por aqui seja do seu inteiro agrado. Direção geral dos nossos trabalhos, empresário Tony Ueno. Coordenação artística, Marcos Rondon. Sonoplastia, efeito sonoros, Jucinei Vilela, o parceiro Bocão. Bom dia, Bocão.
1: Bom dia, João Bosco, bom dia, ouvinte.
0: O programa hoje tá inspirado, Bocão. Eu sou João Bosco de Medeiros, profissional da imprensa falada. É uma satisfação continuar a minha jornada de trabalho ao lado de vocês. Quem já levantou, quem ainda tá deitado, mas tem que levantar. Bom dia, bom dia! E hoje vai ser bom, né? Hoje vai ser melhor do que ontem. Vamos começar o nosso programa com o nosso primeiro bloco musical. Manda lá, Bocão!

0: de volta com você aqui no final da madrugada, início da manhã gostosa, na Rádio Gostosa, nessa manhã que vou falar uma coisa pra você. Essa manhã eu quero que você sorria, que você trabalhe com fé, agradecendo a Deus por mais um dia de vida e pela família. Vamos deixar a tristeza de lado, vamos deixar as discussões que não levam a nada de lado e vamos trabalhar para ser feliz. 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Vamos caminhando com o nosso programa, trazendo mais um bloco musical. Roda lá!
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0: 4:20.
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7: 4:24.
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10: Que bom estar de volta com você aqui no final da madrugada, início da manhã gostosa, na Rádio Gostosa, nessa manhã que vou falar uma coisa pra você. Essa manhã eu quero que você sorria, que você trabalhe com fé, agradecendo a Deus por mais um dia de vida e pela família. Vamos deixar a tristeza de lado, vamos deixar as discussões que não levam a nada de lado e vamos trabalhar para ser feliz. 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Vamos caminhando com o nosso programa, trazendo mais um bloco musical. Roda lá!
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Liga pra mim, põe seu áudio aí. É 992188550. Pode colocar o seu áudio, põe a sua voz bem forte, fala quem você é, da onde que você é, que o João Bosco está aqui com muito prazer ao seu lado, torcendo pela sua felicidade. Roda lá.

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2: 4:40.
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1: 4:41.

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Meu abraço a todos os profissionais da saúde, enfermeiras, enfermeiros, médicos, médicas de plantão, nos hospitais, nas UPAs de Campo Grande e de todo o nosso estado de Mato Grosso do Sul, dos municípios que ouvem o meu programa. Parabéns por esse trabalho maravilhoso que Deus deu para vocês realizarem. Meu abraço aí, Camapuã! Vamos levantar! Alô, Caracol! Bom dia, bom dia, bom dia! Alô, Eviema! Alô, meus amigos trabalhadores de Glória de Dourados! Minhas amigas apaixonadas por rádio, João Bosco está aqui ao lado de vocês, torcendo pela sua felicidade. Roda lá, Bocão!

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0: O nosso programa Alto Astral, liga pra mim, fala comigo. Aí esteja você aonde você estiver. Mato Grosso do Sul agora é top. Sai de Campo Grande o nosso som e vai. E vai pra todo o estado. É 992188550. Põe sua voz bem forte. Fala bom dia pra mim. Fala quem você é, da onde que você tá falando. Oferece pra quem você quiser. Peça sua música e tá valendo o Pix Top de R$88,90, obviamente, vale para todo o estado. E para Campo Grande aqui, dois frangos assados da Esquina do Frango. Vou repetir o nome. É Top FM, Mato Grosso do Sul, agora é top. E o número é 992188550. 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Roda Bocão!
1: João Bosco!

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0: você acha que vai ser a data desse jogo com o Japão, Bocão?
1: Bom dia, João Bosco, bom dia, ouvintes. Eu acho que vai ser 3-1.
0: 3-1 pro Japão ou pro
1: Brasil, João?
0: Ontem no nosso programa teve um ouvinte que falou assim: eu acho que o Brasil não vai ganhar, não. Mas nós acha que vai ganhar, né, Bocão?
1: 3-1.
0: Eu acho.
2: Brasil!
0: Eu acho que vai ser 2-0.

bairros, vilas, conjuntos residenciais da cidade do meu coração. Linda Campo Grande que tanto amo. É o povo que levanta cedo pra trabalhar. Hoje nós vamos trabalhar só até a meio-dia por aí, né? 11

0: 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Alô, meu povo do campo.
1: João Bosco.
0: Oi.
1: O Claudinei de Camapão falou assim que é 2-1 Brasil.
0: Ô, Claudinei. Tem que falar gol de quem, Claudinei? Abraço, Claudinei.
1: Já ligou o caminhão?
0: Já ligou o caminhão, Claudinei?

0: Johnny, Johnny, hello Johnny. Bom dia, Johnny.
1: Ô, Bocão.
2: Oi, João Bozo.
1: Como é que é o nome daquele nosso amigo lá do pastel lá? Lá do pastel lá.
2: Ah, lá do Zé Pereira, lá?
1: É do Zé Pereira.
2: Tem o Jailson é o que compra.
1: Mas tem um outro do pastel também, que ontem tava participando aqui, mas não deu tempo. Eu quero agradecer.
2: O Dantas, é o Dantas?
1: O Dantas não é do pastel. O Dantas eu acho que é da Esfirra, né?
2: É da Esfirra.
1: Esse outro aqui é do pastel.

agenda rabiscada. Mas eu não rabisquei a nossa agenda não, meu povo. Tenho vocês aqui na minha agenda, aqui dentro do meu coração. Bom dia, bom dia, bom dia, meu povo do campo. Vamos tirar leite que tá na hora. Vamos pra cima que hoje tem Brasil.

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3: 5:22.
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1: 5:24.
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0: Bocão.
1: Oi, Jambô.
0: Eu lembrei do nosso amigo lá do pastel lá.
1: Ah, lembrou o nome dele?
0: É o André Boy.
1: O André Boy da Copa Sul.
0: André Boy.
1: O André Boy.
0: Um abraço pra você, viu, André Boy? Você faz parte do meu show.
2: E o Luquinha, hein?
1: Rapaz.
0: Rapaz, eu vou te falar, hein?
1: Ele perdeu uns quilos.
0: Ele perdeu um quilo e meio.
1: Perdeu 10 quilos.
0: Mentira dela, mano. Mentira. Ô, Luquinha. Larga de ser mentiroso, rapaz. Da onde que você perdeu 10 quilos? Luquinha é lenda da vida.
1: É o Marcão do Gugu que falou, né?
0: Quem?
1: O Marcão do Gugu.
0: O Marcão do Gugu. Alô, Marcão do Gugu. Olha que o Marcão levanta. Aquele lá levanta tarde, né? Aquele lá levanta tarde. Mas o Luquinha é uma grande figura. De vez em quando ele passa aqui no nosso programa, dá um salão aqui. Um abraço pra você, viu, Luquinha? Você é muito legal, muito trabalhador. Gosto muito de você. E o Marcão do Gugu agora, ele tá ficando chique. Ele tá ficando chique. Largou o chapéu de lado. Agora é só de bonel. Mas não é desses bonézinhos de R$40, não. É bom, é bonel de marca, rapaz. É boné de trezentão. Vamos! Diga pra mim aí. Põe o dedo nesse celular aí, 992188550. Fala comigo que eu tô todo de azul aqui pra atender você.

0: Bom dia, João Busco. Bom dia, Bucão. Bom dia a todos os ouvintes. Graça e paz. Hilário Santos, da Chácara Difícil Acesso. Uma ótima segunda-feira. E a expectativa do Brasil ganhar 2-0.
1: Obrigado, meu amigo. Eu também acho que vai ser 2-0. Só que eu tô falando que se o Hendrick entrar, pode ser 3 ou 4. E o dele ele põe lá.

0: vai comigo.
1: Beijão, Bus, bom dia, Bocão. Aqui é a Nete Pena, quem tá lembra de Cipre de Fátima do Sul. Toca pra mim a música Tiradora de Elite. Eu fiz pro esposo Eugênio e pra todos que gostam da música. Uma manhã abençoada para todos nós. Tô feliz, tô na top.
0: Obrigado, minha querida. Um abraço pra você e seu esposo Eugênio. É o pessoal de Quiniquilinha.
2: Tem da quinta linha lá.
0: Da quinta linha, tem tanta linha lá pra baixo, né, rapaz? 992188550 pra você falar comigo.
3: Bom dia, João Bosco. Bom dia, Bocão.
0: Bom dia.
3: Aqui é o Roberto César. Tô aqui na estrada, aqui, passando por Camapuá. Cristo Redentor, que é lindo, hein?
0: Bonito aí, é?
3: Rapaz, vocês parecem tão confiantes na vitória do Brasil hoje. O Brasil vai golear, 4-0 hoje pra nós.
0: Ah, é?
3: Beleza?
0: Beleza.
3: João, coloca eu no sorteio aí, positivo.
0: E operante.
3: Se puder tocar um milionário Zé Rico aí, Escada da Vida, beleza?
0: Beleza.
3: Ótima semana pra vocês aí, tudo de bom.
0: Obrigado, meu positivo. Amigo. Positivo.

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1: Bom dia, João Bosco de Beleza, como é que você tá, beleza?
0: Beleza, velho.
1: Eu sou xará, João Ricardo, taxista, no trampo.
0: João Ricardo,
1: um grande
0: taxista.
1: Abraço pra você.
0: Obrigado.
1: Uma boa segunda-feira e 2-0 pro Brasil.
0: Valeu.
1: Tchau, obrigado.
0: Valeu.

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4: 5:42.
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Dom Bosco de Medeiros, profissional da imprensa falada. Tô chegando, tô chegando, tô chegando. Passei pelo Rancho Dutton. 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

Fala comigo aí, velho. Bora, jogador! 992188550. Vou repetir bem devagarzinho pra você. 992. Eu falei devagarzinho, né? Então tem que ser devagarzinho. 992188550.

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E vamos enfrentar mais um dia. Meus amigos trabalhadores, aqui tá eu aqui, seu amigo do peito aqui, ó. Vambora! Eu também igual vocês, eu e o Bocão também levantamos de madrugada.

0: meus amigos motoristas dos ônibus coletivos.
1: Bom dia, João Bosco. Bom dia, Jusilei.
0: Bom dia. Um
1: ano abençoado pra vocês aí.
0: Obrigado, Tanque, o vira e mexe. Quem é esse aí, Marcão?
2: Esse é o Marcão, o Marcos.
0: Ô, Marcão. Mas não é o Marcão do Gugu, não.
2: Não. Fala o bairro, hein, Marcos?
0: O Marcão do Gugu. Ele canta, Marcão. Ele canta.
2: Canta.
0: O Marcão do Gugu canta.
2: Canta.
0: Mas nunca vi ele cantar, Marcão.
2: Ele é cantado.
0: Ô, Marcão.
2: Oi, João.
0: Eu vou fazer uma pergunta pra você.
2: Pode fazer aqui. Duas.
0: E se alguém quiser me responder aí, também me responde aí, meus
2: pode
0: amigos.
2: Pode fazer duas.
0: Ô, Bocão, vamos supor.
2: É uma suposição, né?
0: Suposição. Mas que pode acontecer. Sabe como é que é? Na vida do homem e da mulher, tudo pode acontecer.
2: Mas é suposição.
0: Até agora é suposição. Uma mulher linda.
2: Ah, mulher bonita.
0: Rica.
2: Opa, legal.
0: Rica. As três empresas grandes.
2: Opa.
0: Fazenda.
2: Opa.
0: SUV.
2: Opa.
0: Mas não é daquela SUVinha, não, é daquela SUVona. Aquela SUVona. Essa mulher se apaixonou por você. Ela virou a cabeça por causa de você. Ela se encantou com você.
2: Tá bom.
0: Aí ela fez amizade com você, se aproximou de você, Bocão.
2: Legal.
0: Mas ela deu a entender que tava afim de você.
2: Ah, tá.
0: E você é um cara sorteiro.
2: Aham.
0: Carau. Carau. E ela gostou. Mas você não se apaixonou por ela, não. Você apenas teve ela como mais um caso na sua vida. Mas ela, sim, louca por você e rica. Aí ela falou assim pra você. Ô, Bocão.
2: Oi.
0: Eu quero que você fica comigo. Quero que você casa comigo. Mulher de mais ou menos 30 e poucos anos, assim. É. Máquina nova. Baixa quilometragem. Você tá entendendo? Tira esse caminhão daí, rapaz.
2: É máquina nova.
0: Tira esse caminhão daí.
2: É máquina nova.
0: Máquina nova, baixa quilometragem. Primeira troca de óleo.
3: Muito bom.
0: Aí ela falou assim, Bocão, eu quero que você casa comigo. Só que você vai largar essa vida.
2: Mas que vida,
0: cara? Essa sua vida profissional. Você não vai mais fazer o programa do João Bosco na sonoplastia.
2: É.
0: Fala pro João Bosco que você não vai mais fazer sonoplastia. Ele, você fala lá na outra emissora lá que você trabalha, que você não vai mais trabalhar. Você fala pro Tony Ueno que você tá vazando. Então você vai sair dessa vida. Você vai ter a vida comigo, ela falava. Você vai me ajudar na fazenda. Você vai me ajudar nas empresas. Eu vou te dar tudo. Eu quero casar com você.
2: Mas eu não vou trabalhar.
0: Mas você tinha que largar tudo. Você largava tudo, Bocão.
2: Vai largar minha vida que eu gosto?
0: Mas você ia ficar rico, rapaz. Você largava tudo?
2: Aí tem que largar, né,
0: velho? Não, tem que largar é uma coisa.
2: Aí tem que largar, né,
0: velho? Você largar, mas, ó, só tem uma coisa.
2: Só em apódio?
0: Ela que ia mandar em você, viu, Bocão? Ela, mas não, claro. Mulher rica, bonita, apaixonada. Casou com o cara, o cara largou.
2: Papel tudo. Passado?
0: Ela que ia mandar em você.
2: Papel passado?
0: Papel passado.
2: Ah, não, eu vou.
0: E você, meu amigo, que tá me ouvindo aí?

0: eletricista BenTV. BenTV, eletricista e todos os eletricistas que ouvem o nosso show. Obrigado.
1: Ô, João Bulas, Marcão da Estância Santa Rita.
0: Ah, ô, Marcão. Cão da Estância Santa Rita. Legal, um abraço para Madeira Maior, Madeiras Tratadas e Casa de Carnes de Mim.
2: Bom dia, João Busco, bom dia, Bocão. Bom. Eu, Adelson, motorista de aplicativo do Universitário.
0: Bom dia, Adelson.
2: Quero oferecer essa programação todinha pra minha esposa, linda, maravilhosa, que tá em casa lá, deitadinha, me esperando. Tô com fome.
0: Maravilha.
2: Ofereço a programação pra ela e tô feliz, tô na top, me põe no sorteio.
0: Legal.
2: João Busco de Medeiros.
0: Valeu, ele tá com a esposa deitada. Quentinha esperando ele. Deus te abençoe, meu amigo. Você com sua esposa, sua família. 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Gente, aí!
3: Bom dia, Top FM, bom dia, João Busco de Medeiros, aqui é Silvano do Jardim Centenário.
0: Bom dia, Silvano.
3: Toca pra nós, Milionário José Rico, duas camisas, ofereço para minha esposa, na Camila.
0: A Camila, um abraço.
3: E coloca no sorteio do Pix de 88,90, hein?
0: Um abraço,
3: esse Pix aí na minha conta, hein?
0: Beleza. Agora,
3: pra cima.
0: Torcer por você. E um abraço. Alegria,
3: meu povo, tristeza não paga dívida, hein?
0: Vambora. Essa
3: gente não deve nada pra ninguém, já levantou, faz hora, hein?
0: Faz hora. Vambora. Vambora. Um abraço pra esposa, Camila, né? Muito obrigado pela audiência. Essa música do Milionário já tocamos. Vai sair um outro negócio do Milionário aí daqui a pouquinho. Né? Aguarde, tá? Um abraço, meu povo. Vem comigo!
4: É nós de novo, seu João Busco, senhor Bocão. Seu João, você fez. Opa! Fez eu lembrar. Duas vezes eu larguei uma profissão. Eu sou facinho. A primeira mulher, tive uma filha linda, maravilhosa, Yara Letícia. Larguei o rodeio por causa dela.
0: Ah, sim.
4: Não demorou muito tempo, não. 4 anos depois voltei de novo com o rodeio. E novamente abandonei o rodeio por outra mulher. E essa outra, nós tivemos foi 4 filhos.
0: Olha.
4: Yara Letícia, né? A primeira mulher. Aí, Yasmin. Rafaela Silva dos Santos. Juan. Rian e Renan.
0: Que
4: eita, seu João. Mas não me arrependi, não. Foi vida boa pra caramba. Vivemos 18 anos juntos e agora estamos separados, cada um pro lado, já tem os 8 anos. KKK.
0: Obrigado, meu amigo. Ó, não precisa me chamar de seu João Bosco, não. Pode ser João Bosco mesmo, viu? Pode ser João Bosco. Olha, ele largou o rodeio, né?
5: O amor faz coisas.
0: Ele largou o rodeio por causa de duas mulheres.
5: O amor faz coisas.
0: É, você sabe que eu também sou do rodeio, né, Bosco? Você não sabia, não?
5: Não, você
0: tem
5: do rodeio.
0: Tem muitos colegas de rodeio. Uhum. É, de rodeio. Eu também sou do rodeio. Eu sou do rodeio. Eu sou o maior rodeador que tem.
6: Brasil!
0: Eu fico rodeando. Vamos lá!

alô pro nosso colega radialista Vanderlei Lopes, para todos os radialistas que ouvem o nosso programa, muito obrigado, meus queridos colegas de caminhada, de estrada, todo mundo comigo, muito obrigado, no meu coração cabe todo mundo, aprendo muito com vocês. Deixa eu ver, cadê meu negócio aqui? Já tá aqui. Alô, meu amigo Antônio Miele, aqui da Uana, e todo o meu povo de aqui da Uana, terra de morena bonita e homem trabalhador. Um abraço pro meu amigo JP, assentamento Lambari. Ele e sua esposa sempre ligados no nosso show. Um abraço pro meu amigo J Flores. Bom dia, você tá no show, J Flores. Um abraço, deixa eu ver aqui, meu amigo Adolfo Litiano, esse cara que levanta de madrugada, velho. Madrugador, esse cara aqui. Bora, jogador! Quem chegou ontem foi o meu querido neto, o Pedro Henrique, fazendo medicina pra fora. Meu netinho querido chegou, já está entre nós, está de férias.

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frente com o Senhor, agradecendo essa oportunidade que o Senhor nos dá. Porque a sua palavra diz que o Senhor é o meu pastor e nada me faltará. Portanto, deitar-me faz em verdes pastos. Guia-me mansamente a águas tranquilas. Refrigera a minha alma. Guia-me pelas veredas da justiça por amor do seu nome. Ainda que eu andasse pelo vale da sombra da morte, não temeria mal algum, porque tu estás comigo, meu Pai. A tua vara e o teu cajado me consolam. Preparas uma mesa para mim na presença dos meus inimigos. Unges a minha cabeça com óleo. O meu cálice transborda. Certamente que a bondade e a misericórdia me seguirão todos os dias da minha vida. E habitarei na casa do Senhor por longos dias. Obrigado, meu Pai. Amém. Louvado seja o teu santo nome.

0: meu povo querido.
1: Pedimos a Deus, ele ouve e responde.
0: Que esta semana seja de bênçãos para vocês, para mim também, para todos nós.

0: tem gente aí, tem gente aí. Aqui, aqui, tem gente aí, tem gente aí. Aqui, aqui. Bom dia pra mulher loira.
1: Chegou,
0: do Toyota
1: chegou,
0: Corolla
1: chegou,
0: preto.
1: Chegou, sem querer, agora eu vou dançar até o amanhecer.
2: Bom dia, João Bosco. Bom dia, Bocão. Camarça, Morinho, Mapó, Pedreiro. Mandou uma moda pra nós aí. César e Paulinho, duas vezes você. Tamo na rachinha ligada aí. Um forte abraço aí, uma ótima semana pra todo mundo.
0: Obrigado, meu querido. João Bosco.
3: Oi.
0: Tamires na sintonia, Guarandi 2.
3: Alô, Tamires.

0: Elton, Recanto dos Pássaros.
1: Alô, Elton, legal, Recanto dos Pássaros. Bom dia, Elson. Recanto dos Pássaros, vem comigo.
0: Marlene do Tijuca, Jambô.
1: Alô, Marlene do Tijuca.

0: também pro negão DJ Esquema e pro seu Raimundo lá na entrada do Paraty. Alô, seu Raimundo, bom dia.
1: Ô, Jamor.
0: Oi.
1: Pra emendar aí, o neguinho do Hortifruti.
0: O neguinho do Hortifruti.
1: Encontrei ele ontem lá, já.

0: Bocão.
1: Onde é que ele
0: fez essa programação? Pro meu esposo, Adelson, ele é motorista de aplicativo aqui do Universitário.
1: Legal.
0: Manoel Marizete. Tô feliz, tô na top. Coloca no sorteio.
1: Obrigado, Marizete.

0: Aparecida do Nascimento, Vila Nogueira, João Bosco.
1: Bom dia, Cidinha, meu povo da Vila Nogueira.
0: Tony da Vila Popular.
2: Alô, Tony.

0: Ricardo do Jardim, Jardim Noroeste, já
1: vou. Ricardo Jardim Noroeste, eu e a Arilene.
0: Sim.
1: Não tem a Arilene?
0: Tem.
1: Arilene, cadê você? Eu e a Arilene, nossa copeira, queremos mandar um abraço para todas as copeiras que ouvem o nosso show. Alô, Arilene! Um abraço pra você e pra Arilene, tá chegando, e pra todas as copeiras que ouvem o João Bosco.
0: Júnior Cedrão, Jardim Campo Novo.
1: Ô Júnior Cedrão, aquele abração, velho.
0: Quer ganhar prêmio, quer ganhar prêmio.

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7: 6:24.
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0: bom dia, meu amigo Tony Ueno.
1: Bom dia.
0: Olha, teve um japonês aí que falou ontem, aliás, dois japoneses. Um falou que o Brasil vai ganhar. Falou, João Bosco, encontrei lá no supermercado o japonês. João Bosco, eu acho que nós vamos perder vocês. Ele falou, eu acho que nós vamos perder vocês. Falei, rapaz, o Japão tá bom. Se não tivesse bom, não tinha chegado onde chegou. Aí encontrei outro japonês. Nós vamos ganhar, o outro japonês falou. Ele falou, João Bosco, nós vamos ganhar. E você, Antônio Ueno, que não é nem japonês, nem brasileiro, quer dizer, assim, por força de expressão, porque a sua mãezinha era descendente de japoneses. Uhum. Seu pai é pernambucano, brasileiro da gema. Uhum. Quer dizer, você ficou no meio, né? mas você, como bom brasileiro...
1: Eu morei 7 anos no Japão, a gente pega um carinho pelo Japão, né? Porque o Japão é um país maravilhoso, né? Eu tive a oportunidade lá de conhecer o time do Zico, né? Kashima Antlers.
0: Fica em que cidade, em que ilha lá?
1: Fica em Baraque. Baraque fica, é uma província, fica mais ou menos 200 quilômetros, 150 quilômetros acima de Tóquio, 200 quilômetros.
0: Para quem não sabe, que ouve o nosso programa, o Japão é um país, são ilhas, né? Várias ilhas que formatam o país, o Japão. Okinawa aqui, os japoneses que vieram para cá, a maioria são okinawanos. Okinawa é uma ilha bem afastada.
1: Bem afastada. E é meio tropical lá o clima, né? Mas o Japão é muito bom. E na época, o Japão estava, digamos assim, profissionalizando o futebol. Foi profissionalizado em 92, eu estive lá em 93. Tive a oportunidade de acompanhar de perto a evolução do futebol japonês, né?
0: E tem dinheiro em investiram, né?
1: Lá aconteceu uma situação interessante. Tinha uma
0: japonesa?
1: Não, a japonesa tem mais, lá tem mais, o que tem mais lá é japonês e japonesa. Um time lá chama de Júbilo do Iata, né?
0: Como é que é?
1: Júbilo do Iata. Eles foram para a primeira divisão e nunca tinham visto aquilo. Sabe qual que era a briga? Para saber quem que ia ser o patrocinador. Começou um leilão, cada um querendo patrocinar maior do que o outro, para ficar estampado na camisa. Aí ganhou uma empresa que constrói casas pré-moldadas, né? E a briga era contra a Yamaha, né? Lá eles falam Yamaha, né? E a briga era para saber quem que ia ser o patrocinador oficial.
0: Pois olha,
1: que a gente corre atrás de patrocínio lá, não, brigando para colocar na camisa.
0: Aqui nós temos que correr atrás.
1: Lá o contrário.
0: Mas você sabe que o Japão é uma cultura milenar, né?
1: Agora eu tô com medo do Japão hoje, tá? Porque no intervalo eles podem trocar o jogador com as mesmas camisas, são tudo igual. E aí, por isso que eles correm muito. Eu tô desconfiado. Como diz o Maragão, tô desconfiado desse time japonês. Tô achando que no intervalo eles trocam de jogador com a camisa suja, né? Com o mesmo número.
0: Então outro japonesinho no lugar.
1: Eles correm muito.
0: Quanto você acha que vai ser esse jogo?
1: Foi imprevisível.
0: Imprevisível, né?
1: Mas a cada gol aqui na Top vai ganhar um Pix de R$100.
0: Como é que é?
1: Cada gol do Brasil, um Pix de R$100.
0: Brasil! Isso, só a Top vai, né? Só a Top
1: vai. E já pode ir participando, 9218-8550. E aí nós vamos estar aqui no programa do Pai Vinho.
0: Então, atenção, a partir de agora, você pode participar e
1: dar seu palpite.
0: Cada gol, um Pix de R$88,90.
1: Não, vai ser de R$100.
0: Vai ser de
1: R$100?
0: Ah, então eu vou participar também. eu vou. Beleza. Tão feliz, tô na Top.
1: Se der 10 gols, é milão. Então, a cada gol, o Pai Vinha vai sortear R$100. Gol do Brasil, né?
0: Ô, Pai Vinha, eu vou entrar nesse jogo, viu, Pai Vinha?
1: E quando o Japão fizer um, tem que depositar pra Top. R$100.
0: Aí não, né? Ô, Tony. Logo mais, jornal da Top, primeira edição.
1: Nós vamos estar aqui conversando. Ele que foi superintendente aí do patrimônio do Estado, do Estado da União, não? O Thiago Botelho, pré-candidato a deputado estadual pelo PT. Então estamos batendo papo com ele a partir das 7 horas da manhã aqui no Jornal da Top. E a Mirthy Ramos estreando hoje.
0: Ô, Mirthy! Às 7 horas. Mirthy é uma grande colega. É. Eu conversei com a Mirthy rapidamente lá na exposição, na Expo Grande, né? Ô, Mirthy, agora vamos estar mais perto um do outro, né? É um prazer, né?
1: A gente boa.
0: Tem um carinho muito grande pelos jornalistas.
1: Então, combinado?
0: Combinado.
1: Cada gol do Brasil.
0: Um pix de R$100.
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0: Paginha, logo mais à tarde.
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0: Como é que é o nome dessa música aí? É Nós Namora?
1: Cadeira Cativa.
0: Ah, pensei que fosse Nós Namora.
1: Zé Neto e Cristiano.
0: Zé Neto e Cristiano.
1: Bombado cadeira. Em todo o Brasil.
0: Bombado, gente. Em todo o Brasil. Tá bombado mesmo?

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0: pra você de balbosa.
1: João Gosco, Elisângela de Camapuã na sintonia, viu?
0: Elisângela.

0: Camila também na sintonia, João Bosco.
1: Camila da onde, velho?
0: Não falou bairro não, João.
1: Alô, Camila! Obrigado, minha querida. Camila, vem comigo, Camila, sou eu.
0: Cristina, Cristina, distrito de Cipolândia.
1: Alô, Cristina, você lembra aquela esquina? Vem, Cristina, Cipolândia. Quem ganhou o Pix Top de R$88,90 foi...
0: Valdete Pérez do São Lourenço.
1: Valdete Pérez do São Lourenço. Entraremos em contato e depositaremos a grana em sua conta. Os frangos assados, quem ganhou? Quem ganhou?
0: Quem ganhou o primeiro foi Elton Garcia do Tijuca.
1: Elton Garcia do Tijuca e o segundo, o frango assado da esquina do frango.
0: Joelma Cardoso do Conjunto União.
1: Poderão passar em nossa emissora para pegarem os seus vouchers e posteriormente irem na esquina do frango pra pegar o melhor frango assado da City. Vamos!
0: Genivaldo do Piratininga, João Bosco.
1: Tá ouvindo?
0: Tá ligado, tá ligado.
1: Tá ouvindo, tá ouvindo, tá ouvindo. Pelo ouvido. Muito obrigado, Genivaldo.
0: Camila Jardim Centenário.
1: Ah, Camila é do Jardim Centenário. Legal, cara. Camila.
0: Vamos, vamos, vem comigo.
1: Camila, vem. Ah, sou eu. Vem, Camila. Cara, sou eu, muito obrigado. 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Muito obrigado, Casa de Carnes Jimmy. Muito obrigado, Bocão.
0: Valeu, João Bosco, valeu, ouvintes.
1: Eu não sei se consegui, não sei. 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
2: Brasil!
1: Torcer pro Brasil! Quando você chora, saio do mundo encantado do rádio e volto pra minha vida normal. Minha família, minhas coisas. Beijo pro meu neto, Pedro Henrique, que faz medicina pra fora e que está conosco, gozando de férias. Ô, Pedrinho, muito obrigado. Você na nossa vida. Uma coisa boa, né? Amanhã estarei com vocês. Tchau, meu amigo. Tchau, minha amiga. Tchau, bonitona. E aconteça o que acontecer em sua vida, não desista de Deus. Tá chegando Mato Rondon com o Agro Nosso. Logo depois, Jornal da Top, primeira edição. Com Ricardo Ortiz Âncora e toda a nossa equipe de jornalistas.

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1: Bom dia, produtor rural. Bom dia, produtora rural. Está começando o Boletim AgroNosso, informação direta para quem movimenta o campo em Mato Grosso do Sul. Aqui a gente acompanha o mercado, agricultura, pecuária, tecnologia e os principais fatos que impactam a decisão de quem produz. 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Bom dia.
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1: O milho tem um papel decisivo dentro da agricultura aqui de Mato Grosso do Sul. Depois da soja, é ele que ocupa espaço, gira máquinas, movimenta o transporte, armazéns, cooperativas e dá sustentação a uma parte importante da renda do campo. Mas produzir milho em segunda safra exige coragem, planejamento e muita leitura técnica. O produtor sul-mato-grossense sabe que cada decisão pesa. Época de plantio, escolha do híbrido, janela climática, adubação, manejo de pragas e controle de custos. Não é uma cultura simples, é uma lavoura que responde bem quando tudo encaixa, mas cobra caro quando o clima aperta. Por isso, falar de milho em Mato Grosso do Sul é falar de estratégia, é falar de um produtor que trabalha com risco calculado, tecnologia, gestão e experiência. A safra de milho mostra mais uma vez a força de quem produz com os olhos nos céus, os pés na terra e a conta na ponta do lápis.
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1: Quando a gente fala de soja em Mato Grosso do Sul, não está falando apenas de lavoura bonita, máquina no campo ou caminhão na estrada. Estamos falando de uma safra que carrega investimento, risco, noites mal dormidas e a coragem de milhares de produtores que fazem o estado andar. Na safra 25-26, por exemplo, segundo a AproSoja MS e o projeto Siga MS, Mato Grosso do Sul plantou quase 4 milhões e 800 mil hectares de soja. E a colheita já passou aí dos 98% da área acompanhada até agora e a produção esperada foi revisada para cerca de 17 milhões de toneladas. O dado impressiona, mas o que mais chama a atenção é a história por trás dele. Essa safra enfrentou estresse hídrico, calor forte em momentos importantes e ainda assim mostrou recuperação acima do que se esperava. Isso revela uma coisa: o produtor sul-mato-grossense aprendeu a produzir com tecnologia, com gestão e com sangue frio. Cada saca colhida movimenta frete, armazém, revenda, cooperativa, indústria, emprego e renda nas cidades do interior. E aí a soja não é só uma commodity. Em Mato Grosso do Sul, ela é decisão de família, é economia rodando, é Brasil exportando e é o campo mostrando, mais uma vez, que produtividade se constrói com trabalho, fé e competência.
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1: Mato Grosso do Sul não vive apenas uma boa fase, vive uma mudança de escala. O agro daqui deixou de ser só produção no campo, virou indústria, logística, emprego, exportação e estratégia para o Brasil. A soja segue sendo uma das grandes bases dessa força, mas hoje representa mais do que grão colhido. Ela movimenta o transporte, o armazém, as cooperativas, esmagamento, farelo, óleo, biodiesel e abre caminho para mais valor agregado dentro do próprio estado. No milho, a segunda safra mostra a inteligência do produtor sul-mato-grossense, que aprendeu a trabalhar sucessão de culturas, tecnologia, risco climático e mercado com profissionalismo. Na pecuária de corte, Mato Grosso do Sul também mudou de patamar. O boi daqui tem tradição, mas hoje tem genética, nutrição, manejo, gestão e uma cadeia cada vez mais preparada para os mercados exigentes. A silvicultura, por exemplo, transformou o leste do estado no Vale da Celulose, com florestas plantadas, fábricas, logística e milhares de empregos gerados. E a rota bioceânica também se aproxima como uma nova porta de prosperidade, colocando Mato Grosso do Sul no caminho entre o Atlântico, o Pacífico e os mercados da Ásia. E ainda tem frango, suíno, citricultura avançando e o amendoim chegando como alternativa de rotação e renda. Pois é, meu amigo, você, meu ouvinte aqui do Agronosso, esse é o agro de Mato Grosso do Sul, produtivo, diverso, moderno e cada vez mais conectado ao futuro. 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
2: Tem cenário novo na produção de leite no estado. Esse é o Cenário MS com o Minuto Agro. A Eliamar Oliveira, nossa consultora técnica, traz boas notícias para o produtor rural, Eli.
3: Isso, Michele. Em fevereiro, o índice do leite, que é calculado pela Semadesc, voltou ao campo positivo, após 6 meses consecutivos de queda.
2: E o que isso quer dizer, Eli?
3: Esse movimento sinaliza uma recuperação gradual nos preços para o produtor.
2: Tá.
3: Porque diante de um período de baixa rentabilidade e altos custos, a produção tende a diminuir. A menor oferta, com uma demanda maior, aumenta a competitividade pelo leite. As indústrias precisam pagar um pouco mais.
2: Bacana, isso está previsto no nosso boletim técnico de leite, que tem mais informações, né, Eliamar?
3: Sim, nós temos lá a balança comercial, temos ainda o preço no mercado internacional.
2: Se você quiser continuar acompanhando o que acontece na produção de leite e em outras produções aqui no nosso estado, é só seguir as nossas redes sociais e acompanhar os nossos sites. Eli, valeu.
3: Valeu, Michele, obrigada.
1: E o Boletim Agronosso vai ficando por aqui. 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Um abraço e até amanhã no Boletim Agronosso.
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2: Bora falar de um dos maiores segmentos esportivos de Mato Grosso do Sul? Saiba mais sobre os esportes equestres aqui no Minuto.

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6: Bom dia, Campo Grande, bom dia, Mato Grosso do Sul. Hoje, 29 de junho de 2026, são 7h03, está começando mais um Jornal da Top, primeira edição, integrando o interior de Mato Grosso do Sul pela Rede Top FM, por intermédio Campo Grande 88,9, apoio do site Chapadão 360. Estamos também em Camaplã 90,9, Caracol 102,3, Glória de Dourados 98,9. E você pode nos ver através do YouTube Rede Top FM Oficial ou então na nossa página oficial topfm.top. Eu sou Ricardo Ortiz, ao meu lado a Mirtes, juntamente com o Osney na técnica de som, Zé Abner trazendo aí o vídeo, Tony Ueno já chegando por aqui também para compor o nosso time, porque começamos a partir de agora o nosso Jornal da Top. E você também pode interagir conosco através do 67 99218-8550. 99218-8550.
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8: Muito bem, o calor na Europa resultou em mais de 1.300 mortes acima do esperado, diz OMS.
6: O acordo entre Estados Unidos e Irã é colocado em xeque em menos de 2 semanas.
8: Brasil inicia operações de busca e resgate na Venezuela.
6: Polícia Civil cria núcleo de operações aéreas para fortalecer combate ao crime organizado em Mato Grosso do Sul.
8: E o Mato Grosso do Sul recebe mais de 8 mil doses de vacina Pneumovinte.
6: Novos radares começam a funcionar da capital morena.
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6: Nesse dia 29 de junho, penúltimo mês, dia aí do mês de junho, trazendo para você essa previsão do tempo através do Centec MS, o tempo permanece estável em Mato Grosso do Sul devido à atuação de um sistema de alta pressão atmosférica. O dia será de sol com variação de nebulosidade, sem previsão de chuva significativas, com manhãs amenas e temperaturas em elevação durante a tarde. Campo Grande, a mínima de 14, a máxima de 26 graus. Sol entre nuvens e tempo seco durante todo o dia. Camapuã, a mínima de 13 e a máxima de 28 graus. Predomínio do sol com umidade relativa do ar em queda no período da tarde. Caracol, a mínima de 8, a máxima de 23 graus. Amanhecer frio, sol claro e tarde com temperaturas agradáveis. Glória de Dourados, a mínima de 10, a máxima de 24 graus. Tempo firme com poucas nuvens, sem previsão de chuvas. E Mato Grosso do Sul, predomínio do tempo firme.

0: seco em todas as regiões. Manhãs frias e tardes com temperaturas agradáveis.
1: Muito bem, o calor na Europa resultou em mais de 1.300 mortes acima do esperado, diz a OMS. Essas são informações da agência Reuters. O diretor-geral da OMS, Tedros Adhanom, afirmou que a onda de calor na Europa resultou em mais de 1.300 mortes acima do esperado.
0: Ele destacou que, no momento, 150 milhões de pessoas estão sendo impactadas pelo calor expresso, né? E aí, extremo, classificando o fenômeno como assassino silencioso.
1: Segundo a publicação, a OMS está atuando com seus estados-membros e parceiros para enfrentar as ameaças à saúde com medidas de prevenção e o fortalecimento do sistema de saúde da região. Além disso, também incentiva países europeus a implementar uma agenda de proteção de saúde contra as mudanças climáticas.
0: E olha só, a França registrou 1.000 mortes acima do esperado durante a onda de calor escaldante, né? Que varreu a Europa, segundo a Agência de Saúde Pública, alertando que o número real provavelmente seria maior.
1: Pois é, Ortiz, os europeus enfrentam um recorde das temperaturas durante essa onda de calor que foi associada a dezenas de mortes, prejudicando a produção de energia e também danificando a infraestrutura.
0: Olha só, são 7:07. O acordo entre Estados Unidos e Irã é colocado em xeque, Mertz, em menos de 2 semanas.
1: Eu acho que essa história ainda vai longe. São informações do G1 que a gente traz, e o memorando de entendimento firmado entre os Estados Unidos e o Irã no dia 17 de junho para encerrar as hostilidades na região durou pouco como indicativo de uma possível trégua. Em menos de 2 semanas, o acordo passou a ser colocado em xeque diante de novos impasses entre os dois países.
0: Olha só, as divergências sobre a circulação de navios no Estreito de Hormuz e a continuidade, né, dos confrontos entre Israel e também o Hezbollah deram aí origem, né, a uma série de ameaças, ataques e acusações de descumprimento deste acordo.
1: Isso, e no último dia 27, Washington também atacou alvos no território iraniano. Teherã lançou mísseis e drones contra as bases militares dos Estados Unidos no Golfo, e Donald Trump voltou a ameaçar eliminar a liderança iraniana.
0: Olha só, e a assinatura do memorando ocorreu em etapas, né? As primeiras adesões foram feitas de forma eletrônica e as formalizações oficiais aí do acordo aconteceu em 17 de junho, Mirce.
1: E o objetivo era interromper imediatamente as hostilidades e criar mecanismos para reduzir as tensões na região, o que não aconteceu.
0: São 7:08. Nosso comentarista Tony Ueno, cientista político, bem-vindo. Ah, já vamos dar o bem-vindo aqui a Mirce, né?
2: A Mirtes
0: chegando aí.
2: A Mirtes é um achado assim.
0: Mirtes Ramos.
2: É que a gente encontra raramente, né? Uhum. Então ela, desde quando passou a fazer parte aqui do jornalismo da Top Firm, só veio a agregar, e a gente está aproveitando ela agora de manhã aqui, né?
0: Puxa, tô feliz, Mirtes. Seja bem-vinda.
3: Muito obrigada, Ricardo. Obrigada, Tony, pela oportunidade. Fico feliz de voltar a trabalhar com a Abner Osney, que eu já trabalho o dia todo também. Então eu estou muito feliz, e agora com os nossos ouvintes da manhã também.
0: Olha só, vamos juntos aí trazer informações, né? Com imparcialidade.
2: Com certeza.
0: Com isonomia, né?
2: Muitas informações aí que a gente precisa no nosso dia a dia. A guerra Irã, Iraque, Israel continua, né? A justificativa do Irã estar atacando os países do Golfo, em relação a Israel estar atacando o sul do Líbano, né? Uhum. Então foi feito um acordo, e nesse acordo o Israel deixaria de atacar o sul do Líbano, e não está ocorrendo isso. Então, portanto, aí, na verdade, a guerra continua, né? O valor do barril de petróleo voltou a subir hoje, e nós vamos acompanhando essa turbulência internacional que está ocorrendo no mundo inteiro por causa dessa guerra, que acaba prejudicando todos os países, devido que nós dependemos aí do petróleo. Já em relação ao que está ocorrendo aqui na Venezuela, muito triste, muitas pessoas soterradas, países enviando ajudas humanitárias.
0: O Brasil já mandou mais
2: agora, ajudando ajudando financeiramente. E é uma tristeza muito grande saber que os nossos irmãos, amigos, país vizinho está aí passando por essa situação com o terremoto que aconteceu na Venezuela. Uhum. Já aqui no Brasil hoje, uma segunda-feira mais lenta, né?
0: Hoje é, digamos que é uma segunda típica de feriado, né?
2: É assim, verdade. E aí, a partir da uma hora aqui no programa do Paivinho, o Paivinho do rádio, o palco da Top, nós vamos a cada gol do Brasil sorteio de um Pix de R$100.
3: Olha isso. Olha, que saiam muitos gols.
2: Então, assim, pelo menos uns 10, né?
0: Se der 10 gols,
2: é milão.
0: E
2: a cada gol.
0: E vai acumulando ou não?
2: Não, fez o gol, já em seguida o Paivinha já vai estar sorteando. Então fique atento aí, fique um olho na TV e o ouvido no programa aí do Paivinha.
0: De repente você levou R$100 numa segunda-feira, é bom.
2: Bom, já dá pra ajudar aí na cervejinha, no churrasquinho, né?
0: Certeza.
2: Então, para participar é muito fácil, 9218-8550. Manda sua mensagem, dê o seu palpite, mas independente do resultado do jogo, a cada gol do Brasil, todos os participantes vão estar concorrendo.
0: Você morou 7 anos no Japão, Tony, você é descendente japonês também, né? E aí hoje, coração dividido?
2: Ah, dividido, né? Porque a gente passou a amar o futebol japonês, que eles jogam com muita garra, né? É o que tá faltando um pouco aí nos jogadores brasileiros, mas a gente vê a evolução da seleção, vai ser um excelente jogo a partir das 13 horas com acompanhamento aqui da Rede Top FM.
0: Muito bem, 7:12, teremos então a tua participação, né? É só você estar trazendo também aí através do 67992188550. E esporte, o jogo da seleção, gente, falando em horário comercial, muda a rotina de milhares de trabalhadores, né? Bancos fecham mais cedo. Quem tem essa informação pela Rádio 2 é a Milena Abreu.
4: O Brasil entra em campo nesta segunda-feira para encarar o primeiro desafio da fase mata-mata da Copa do Mundo. A equipe comandada por Carlo Ancelotti entra em campo às 14h pelo horário de Brasília, buscando uma vaga nas oitavas de final do torneio. A partida é em Houston, nos Estados Unidos, e o adversário é o Japão. E como o jogo é em horário comercial aqui no Brasil, a dinâmica de trabalho muda em muitas empresas. Embora dia de jogo da seleção não seja a garantia de folga pela lei, muitas empresas vão dispensar os funcionários mais cedo ou adotaram o home office. Outras se programaram, organizando espaços para que todos assistam à partida juntos. No setor público, valem as regras estabelecidas pelos estados e municípios. Em algumas localidades, hoje é ponto facultativo. Já as agências bancárias de todo o país vão fechar mais cedo. Segundo a Federação Brasileira de Bancos, a FEBRABAN, o atendimento presencial ao público nas agências será realizado das 9h da manhã até o meio-dia pelo horário de Brasília, sendo encerrado 2h antes do início da partida. Apesar do fechamento antecipado das agências físicas, a FEBRABAN garante que os canais digitais, os aplicativos de celular e o internet banking vão continuar operando normalmente sem interrupções. Os caixas eletrônicos das salas de autoatendimento e o sistema Pix também vão funcionar ao longo de todo o dia para transferências e pagamentos instantâneos, servindo como a principal alternativa para os consumidores durante o período do jogo. Da Rádio 2, Milena Abreu.
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0: São 7:15. O Brasil inicia operações de busca e resgate na Venezuela.
1: Muito bem, são informações da Agência Brasil e as equipes brasileiras iniciaram a operação de busca e resgate na Venezuela após o terremoto que atingiu o país em meio a um cenário de destruição e falta de serviços básicos.
0: Olha só, coordenada pelo Ministério da Integração e do Desenvolvimento Regional, por meio da Secretaria Nacional de Proteção e Defesa Civil, o SEDEC, MPEC. A missão humanitária integra uma força-tarefa internacional voltada à localização de sobreviventes.
1: O Brasil enviou cerca de 10 toneladas de materiais e equipamentos, uma caminhonete, 37 bombeiros militares e 4 técnicos da Agência Nacional de Telecomunicações, a Anatel.
0: Olha só, Mirtes, e as equipes estão instaladas em uma base, né, improvisada na região de Los Corales, onde prestam apoio ao governo local.
1: Isso, o Ministério da Integração informou que o primeiro dia de atuação foi dedicado à busca e salvamento de vítimas sob os escombros.
0: Enfim, a operação utiliza sensores de movimento, aparelhos para detectar sinais de celulares de vítimas soterradas e 6 cães farejadores, Tony.
2: É um momento muito difícil e inclusive aqui em Mato Grosso, né? Foi um dos estados que mais recebeu o povo venezuelano, né? Tivemos a oportunidade de conversar com alguns que trabalham aqui em supermercados em Campo Grande, e eles muito preocupados, e alguns até sem notícias da família. Isso. Lá na Venezuela. Foi muito forte o tremor, né? 7.2, 7.5 em algumas regiões, e isso fez com que o país simplesmente desmoronasse. Já estava em uma dificuldade de alimentação muito grande. Uhum. E agora com este terremoto aí castigando ainda mais o povo da Venezuela. Vamos orar pelos nossos irmãos, e eu acredito que o Brasil aí deva fazer uma grande campanha em nível nacional para ajudar o povo da Venezuela. Nós fazemos divisa, né? Moracaibo, se não me engano, o nome da cidade, Miracaibo, Moracaibo, e ali nós precisamos utilizar essa interligação que temos com a Venezuela para poder levar esses alimentos e ajuda humanitária a este povo tão querido aqui da América do Sul, porque queira, nós somos nossos irmãos. Uhum, né?
0: Com certeza. São 7:17, vamos falar de segurança pública. Polícia Civil cria um núcleo de operações áreas para fortalecer combate ao crime organizado em Mato Grosso do Sul, Mirtes.
1: Isso mesmo. Foi instituído um núcleo de operações, né? E essa unidade, ela está vinculada ao gabinete do delegado geral da instituição.
0: Olha só, o NOA nasce com a missão de ampliar e qualificar o emprego de estrutura aérea da Polícia Civil em todo o território sul-mato-grossense, respondendo à crescente complexidade, né, do crime organizado, com mais agilidade, integração e comando centralizado.
1: O novo núcleo vai coordenar o planejamento e o controle das atividades aéreas da Polícia Civil. Entre as atribuições estão definir as prioridades das missões aeropoliciais, autorizar voos operacionais de transporte tático e apoio institucional.
0: Então, Mirtes, além de acompanhar, né, as ações de policiamento aéreo em apoio aos demais departamentos da corporação, a unidade também vai identificar situações em que o uso de aeronaves pode fazer a diferença no combate ao crime organizado.
1: A portaria também estabelece que em situações de urgência ou relevante interesse público, o acionamento das tripulações e da estrutura aérea poderá ser feito diretamente pelo delegado geral.
0: Olha só, são 7:18, Tony.
2: O nome da cidade.
0: Sim.
2: Quase acertei.
0: Quase acertou aqui o nome da cidade.
2: Pacaraima?
0: É Pacaraima.
2: A
0: localização, né? De Pacaraima.
2: Divisa com a Venezuela do Brasil.
0: Isso, tá certo.
2: Muito bem.
0: 7:19, vamos pro break e voltamos com a nossa entrevista do dia.
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1: 7:23.
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7: São 7:24. Temos aqui participação, Mirtes. Aqui, ó, tô feliz, tô na Top, o Pix daí da, ouvindo aqui a Zuzimar, da Silva, lá do bairro Vida Nova 3, tá? Bom dia, família Top FM, a Bilde Gomes, também falando que tá, ó, 7-0 pro Japão.
8: Nossa!
7: Ou melhor, 7-0, Brasil, desculpa.
8: Brasil. Ai, que susto!
7: Só pra abalar o coração de vocês.
9: Como é que você é japonês?
7: Coloca.
8: 7 também pra nós soa de uma maneira não muito boa, né?
7: É o 7.
8: O número 7 pra nós é um número um pouco negativo.
7: Negativo. Mas é isso. Vamos à nossa entrevista do dia.
0: Agora.

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5: Eu me coloquei à disposição de estar na política porque eu acredito que a política é de professor, é da comunidade LGBT, é do interior, é das mulheres, é das pessoas com deficiência. Então, quando eu falo é preciso renovar a política, é porque eu entendo que a política é de muita gente, desde o agro até do sem terra. Porque como sou professor de direito, a Constituição Federal ela diz que o pluralismo político é o sentido de existir da república. Tem que ter direita, tem que ter esquerda. O que nós temos que afastar de perto da gente é a extrema direita e a extrema esquerda. Esses dois extremos fazem mal para a democracia.
6: Agora, vou chamá-lo de professor.
5: Obrigado.
6: Porque eu tenho um respeito muito grande pelos professores. E, professor, como é a sua avaliação para o cenário político de Mato Grosso do Sul para as eleições deste ano? No intervalo, a gente estava falando sobre a questão da polarização. Na sua visão, o senhor acha que diminuiu um pouco aquela briga acirrada? Como o senhor enxerga esse cenário?
5: Eu enxergo que a população, ela começa a perceber que o discurso ideologizado, seja de mamadeira de sei lá o que, kit gay, banheiro unissex, comunismo, isso não muda a vida dela. O que muda a vida dela, por exemplo, é o Bolsa Família em Campo Grande, onde nós atendemos 47 mil famílias. O governo Lula investe 39 milhões de reais em 2025 no Bolsa Família. O que muda a vida das pessoas é o Minha Casa Minha Vida, uma política que tinha sido extinguida pelo governo Bolsonaro, volta no governo Lula, que a gente passa a construir moradia para as pessoas. Então, para mim, a polarização ela diminui, ela existe ainda, né? Mas ela diminui. E o que a população quer ouvir são propostas, projetos. A população quer ouvir como muda a vida dela. Por exemplo, a desoneração do imposto de renda. O governo do presidente Lula, a partir de 2027, você vai deixar de pagar o imposto de renda quem ganha até 5 mil reais. Isso é um 14º salário. É isso que a população. Por isso o presidente Lula está despontando, podendo ganhar no primeiro turno, em função. O PT, o presidente Lula, tem propostas concretas para mudar a vida da população. Então, no cenário de Mato Grosso do Sul, o meu pré-candidato a governador é o Fábio Tradi. Só que eu tenho dito para as pessoas, eu respeito muito o governador Eduardo Riddle, porque ele é um democrata. Eu tenho várias divergências com o Riddle e as políticas que ele adota. Entretanto, eu prefiro muito mais ele que qualquer outro extremista de direita. Nós temos divergência no campo das ideias. Ele ganhou a eleição, inclusive, com o meu voto. No segundo turno, entre Eduardo Riddle e Contar, eu votei no Riddle porque eu tenho um compromisso com o Mato Grosso do Sul. Eu sabia que o Contar era infinitamente pior. O que me decepciona é agora, essas pessoas que naquele momento falavam que o Contar não servia para governar, agora serve para ser senador?
7: Olha só, nós estamos em entrevista, são 7h30, advogado, professor, Tiago Botelho. O senhor foi candidato aí ao Senado Federal em 2022, 178 mil votos, depois em 2024, candidato a prefeito de Dourados, é isso?
5: Né? Isso.
7: Dourados pelo PT, né? Ficou 17.845 votos, né? E agora, como pré-candidato aí a deputado estadual, quais seriam os seus primeiros objetivos, já que o senhor, né, né, veio com proposta, continuam com as mesmas propostas, para o nosso ouvinte saber objetivamente quais seriam elas.
5: Ricardo, primeiro dizer para o ouvinte, seja você de direita ou de esquerda, entre na política. Eu tenho muito orgulho de todas as minhas derrotas, seja de Senado, eu perdi eleitoralmente, mas foram 200 mil votos e ganhei politicamente. Perdi a eleição de prefeito de Senado, do prefeito de Dourados, mas ganhei politicamente. Se coloque à disposição de fazer política, qual lado você queira, mas ajude a construir a vida em sociedade. É, o Thiago, ele é um filho do interior, nasceu em Vinhema, cresceu em Naviraí, é professor, é sindicalista. Então, quais são as principais pautas que o Thiago defende? Como projeto de vida, não é porque eu sou o candidato. Para mim, a educação pública é o projeto que pode mudar a vida da classe trabalhadora. Então, espere do professor Thiago Botelho defesas incisivas à educação. A defesa dos professores contratados, que hoje nesse estado ganham 50% a menos que professores concursados, que é um absurdo. Acredite que o professor Thiago Botelho vai defender que é impossível terceirizar qualquer trabalho para a educação, a defesa do IF, a defesa da UEMS, a defesa da UFGD e da UFMS. Essas são pautas, para mim, muito importantes. O professor Thiago também, por ser do interior, ele acredita que qualquer político hoje tem que defender a educação como prioridade. É inaceitável que uma pessoa com dor tenha que sair de Bataiporã, Iguatemi, Naviraí, Juti, para vir para Dourados, Campo Grande ou Três Lagoas. Nós precisamos regionalizar a saúde. Então, defender a educação, defender a saúde, defender as minorias é uma pauta de vida minha, porque eu também faço parte. Então, defender a comunidade LGBT, defender as mulheres, os indígenas, os negros, é uma bandeira muito importante. A defesa da cultura, a defesa da agricultura, cultura familiar. E aí nós precisamos de políticos que tenham coragem de dizer: eu defendo a reforma agrária, eu defendo a demarcação de terras indígenas, eu defendo a titulação de terras quilombolas e faço enfrentamento a qualquer bolsonarista que venha falar mal de sem terra, de indígena ou quilombola. Nós só vamos ter um Mato Grosso do Sul grande quando nós tivermos uma diversidade econômica. Eu não estou brigando com o agronegócio quando eu defendo a agricultura familiar. Eu não estou brigando com o agronegócio quando eu defendo a reforma agrária. Os países desenvolvidos que se desenvolveram, eles fizeram reforma agrária, que é democratizar o acesso à terra. Eu, se fosse candidato a governador, eu ia defender que nós temos que ter 79 novos assentamentos em Mato Grosso do Sul. Por quê? Quem produz comida que a gente come é a agricultura familiar, os povos indígenas e quilombola. Então tem que demarcar 79 novos territórios, fazer 79 novos assentamentos, titular 79 quilombos em Mato Grosso do Sul, para que a gente possa ter comida de qualidade sem agrotóxico na nossa mesa.
6: Bom, o presidente Lula esteve aqui na semana passada, acho que o senhor acompanhou a agenda.
5: Estive lá.
6: Como que o senhor avalia essa presença dele, né? A distribuição também dos títulos na Fazenda Itamaraty?
5: Sabe o que é mais bonito do presidente Lula? Quando o governador Eduardo Riedel não vai recepcioná-lo, o presidente Lula vai lá e entrega um bi para reformar as estradas de Mato Grosso do Sul. Quando o agronegócio fala mal do presidente Lula, o presidente Lula entrega o maior plano safra da história do Brasil. Quando o agronegócio fala mal do presidente Lula, o presidente Lula vai lá na UFN3, que a Tereza Cristina e o Bolsonaro não deram conta, que é uma usina de fertilizante para o agronegócio, para a gente se transformar autossustentável, né? Ele vai lá e retoma. Então, os melhores índices do agronegócio não é no governo Bolsonaro. E aqui eu desafio o gordinho do Bolsonaro, Catan, Contara, Ana Portela, vir aqui nesse microfone e me debater comigo. Quem mais fez pelo agronegócio foi o presidente Lula. Então, a vinda do presidente Lula para o Mato Grosso do Sul, ela é para agradar do agronegócio com a UFN3, a agricultura familiar, quando ele vai no maior assentamento da América Latina entregar títulos da reforma agrária, que a Tereza Cristina entregou papel de pão. Porque ela disse, quando foi ministra da Agricultura, que entregou títulos da reforma agrária. Ela mente. Não entregou, porque agora a gente está indo lá. A maior entrega de títulos da reforma agrária é a partir do superintendente Paulo Roberto do INCRA e do governo do PT. Então, a vinda do presidente Lula é um aceno para o agronegócio, para o empresariado, que ele vai lá e inaugura o aeroporto de Ponta Porã. Quem vai no aeroporto de Campo Grande hoje é um outro aeroporto, com muito mais potência para receber grandes empresários, investimentos. Então, o que eu gosto do presidente Lula, e às vezes as pessoas me criticam, e eu falo, meu maior professor, quem me critica, eu falo à esquerda, né? Ah, o Thiago, ele é muito capaz de fazer acenos. Acabei de elogiar o governador Eduardo Rideau e não vou apoiá-lo, né? O presidente Lula tem o Alckmin de vice. Se as pessoas não entenderem que para vencer a polarização nós temos que fazer acenos a grupos políticos que muitas vezes a gente não concorda, temos divergência, mas sabemos que é melhor este grupo que outro, a gente não caminha. Então o Lula para mim é um grande exemplo de como construir política.
7: Muito bem, 7:36, nosso entrevistado de hoje, professor, advogado Thiago Botelho, fala um pouco sobre geração de emprego, né? As políticas, né? Quais o senhor considera essencial para gerar emprego e incentivar o desenvolvimento econômico em Mato Grosso do Sul?
5: Primeira coisa, nós temos que dar oportunidade para a classe trabalhadora. E aí, o PT, ele é um partido, por exemplo, que ao mesmo tempo que ajuda o agro, a agricultura familiar, está defendendo o fim da escala 6x1. Defender o fim da escala 6x1 é dar mais dignidade para você, ouvinte, porque quem trabalha 6 dias na semana, Mirtz, na verdade trabalha 7. Porque esse dia de descanso, ele vai arrumar o chuveiro, comprar o gás que estragou, ver a tarefa da criança, levar no parque. Então, nós estamos defendendo o fim da escala 6x1 e a extrema-direita, o PL, é contra o fim da escala 6x1. Inclusive, Tereza Cristina e Nelsinho, que são pré-candidatos a senadores, estão defendendo a escala 6x1. Então, você, eleitor, fique atento. Os meus dois pré-candidatos a senadores não defendem a escala 6x1. O deputado federal Vander Lobeck, que agora é pré-candidato a senador, é contra a escala 6x1. E a senadora Soraya Tronic, pré-candidata a senadora, também é contra a escala 6x1. Então, nós defendemos que o trabalhador tenha direito. Para que a gente possa ter geração de emprego e renda, nós precisamos gerar oportunidade. E para isso, a gente precisa qualificar a mão de obra. Por isso, os institutos técnicos federais que possuem cursos de menor duração para capacitar a classe trabalhadora. Nós temos a rota bioceânica. Nós estamos preparando o sul mato-grossense para a rota bioceânica, porque não adianta Porto Murtinho ser rota de passagem. Nós precisamos que a rota bioceânica, que é sim uma revolução, nós estamos falando da junção do Pacífico com o Atlântico e diminuindo em 15, às vezes 20 dias. O transporte de carga. Então nós temos que preparar o nosso jovem para a rota bioceânica, nós temos que preparar nosso jovem para a fronteira, que é um local diferenciado, nós temos que preparar o Mato Grosso do Sul para o turismo. Esses dias eu perguntei pro Edu, o governador Eduardo Rideau já foi ao Rio Paraná? Você conhece? Já foi ao Rio Paraná?
7: Sim.
5: Aquilo é uma potencialidade. Então, o Mato Grosso do Sul não pode se entregar só ao agronegócio. O agronegócio é um modal importante, mas nós precisamos de mais indústria, de mais cultura, de mais turismo, porque daí a gente impulsiona a geração de renda e emprego.
7: Para encerrarmos a nossa entrevista, Thiago, um bate-bola, uma palavra, uma frase, um sonho.
5: Ver o Brasil mais democrático.
7: Quem você admira?
5: O Lula.
7: Quem você critica?
5: Bolsonaro.
7: Uma mensagem para os nossos ouvintes.
5: Acredite nos seus sonhos. Nunca desista dos seus sonhos. Por mais que pareça muito difícil, eu não conheço ninguém que acreditou muito em si mesmo e que não conseguiu chegar lá. Ainda mais quando é da classe trabalhadora.
7: Muito bem, assim, nossa entrevista encerrando aqui. Thiago Botelho, agradecemos, né, a sua presença nos estúdios da Top FM. Vamos ao break e voltamos com outras informações para você.
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2: 7:43.

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3: 7:44.
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4: São 7:44. Hoje você também pode participar conosco através do 67992188550. Você interagindo, né? Através dos nossos microfones também. Nós estamos falando aí para Camapuã, Caracol e falando para a Glória de Dourados, região que sempre está nos ouvindo e trazendo essa interatividade, Mirtes.
5: Isso mesmo, a gente fica muito feliz com a participação dos nossos ouvintes, sempre presentes aqui na nossa programação, então sejam sempre muito bem-vindos.
4: E aí, informação?
5: Temos sim. Olha só, Ricardo, Mato Grosso do Sul recebeu mais de 8 mil doses da vacina Pneumovinte. Crianças menores de 5 anos que não completaram o esquema vacinal já podem ser vacinadas pelo SUS com a vacina Pneumovinte, que protege contra 20 sorotipos de bactéria pneumococcus, causadora de doenças graves como a pneumonia e a meningite.
4: E olha só, Mirtes, as vacinas destinadas a Mato Grosso do Sul fazem parte das primeiras 573 mil doses já enviadas, né? E aí disponibilizaram mais de 6,1 milhões de doses ao longo deste ano para todo o país. Segundo a Organização Mundial da Saúde, a OMS, a doença de pneumonia, né? É a maior causadora aí de mortalidade infantil por doenças preveníveis, né?
5: Isso, preveníveis. No Brasil, entre 2023 e 2025, foram registrados 4.600 mil casos de meningite pneumocócica, 1.400 óbitos no Brasil, o que representa uma taxa de letalidade superior a 30%.
4: E olha só, a Pneumovinte, né, será ofertada aos seguintes grupos prioritários: crianças menores de 5 anos, povos indígenas maiores de 5 anos de idade, idosos com 60 anos ou mais acamados, pessoas com condições clínicas especiais atendidas nos centros de referência para os imunobiológicos, né, especiais.
5: Isso mesmo.
4: São 7:46, Tony Ueno.
6: Olha, em relação às vacinas, inclusive você disse aí para os indígenas, né? Houve uma decisão também judicial para que o governo do estado venha investir mais nos indígenas aqui do Mato Grosso, principalmente na questão da assistência social, né? É uma decisão da Justiça Federal e que nós estamos acompanhando, e de suma importância para a comunidade indígena aqui do Mato Grosso do Sul, principalmente na questão do fornecimento de água potável, né? Uhum. E questão também da assistência social, alimentação, para que os indígenas venham ter uma dignidade de vida mais humana no Mato Grosso do Sul. É muito triste a gente ter que dar essa notícia, porque nós estamos aí no ano 2026 e ter que uma decisão federal impor para que o Mato Grosso venha cuidar melhor dos indígenas aqui. Nós temos uma comunidade indígena muito grande, muito forte aqui no Mato Grosso, e nós não podemos aí, como diz o outro, ter que tapar o sol com a peneira. Nós temos que enfrentar toda essa realidade, e tem os seus costumes, né? Tem seus objetivos, inclusive aldeias aí aqui dentro de Campo Grande, e aldeias dentro do município, dentro da cidade de Dourados.
4: Aldeias urbanas,
6: Antônio João, Amambai, Carapó, e não tem como fugir dessa realidade e deixar de atender melhor a comunidade indígena no Mato Grosso. E por falar em comunidades indígenas, e aí a gente lembra a pesquisa, e esta semana estamos iniciando hoje mais um levantamento do Instituto Rank, estaremos divulgando esses números no próximo domingo através do jornal Impacto, né, Impacto Mais, e também o site rankingpesquisa.com.br. estaremos divulgando um novo levantamento do Mato Grosso e a gente já pode adiantar aí que os números começaram a mudar. Então é de suma importância. O mês que vem já começa as convenções a partir do dia 20 e as eleições estão aí, né? Quem conseguiu até agora fazer uma boa pré-campanha está saindo na frente, e quem não fez é hora de apertar, porque como diz o eleitor, terminando a Copa do Mundo, já vai estar aí num ritmo mais acelerado para as eleições 2026.
4: Muito bem, 7:49. Agora essa é para você, tá, motorista. Novos radares, Mirtes, começam a funcionar na capital.
5: Isso mesmo, Ricardo. Segundo a Agência Municipal de Trânsito, a AGTRAN, os novos radares operam de forma educativa até o dia 14 de julho e estão instalados em vias consideradas de grande fluxo. As multas passam a ser emitidas a partir do dia 15 de julho.
4: Olha só, o objetivo é reduzir o número de acidentes e controlar a velocidade do tráfego nas regiões.
5: Os radares foram instalados na Avenida Ministro João Arinos, próximo ao número 4.136, na Rua Brilhante, próximo ao número 3.188, na Avenida Duque de Caxias, próximo ao cruzamento da Avenida Prefeito Lúdio Martins Coelho.
4: E na Avenida Afonso Pena serão três pontos, né? No cruzamento com a Rua Bahia, próximo ao Bioparque, também no centro oposto, né, ao número 6.134, também há novos radares na Rua Ceará, no cruzamento com a Rua Amazonas e na Avenida Bandeirantes, próximo ao cruzamento com a Rua Itália. Tony.
6: É em Campo Grande aí, com esses buracos todos nas ruas, não precisa de radar não, você tem que andar devagarzinho. Ontem eu caí em dois buracos, eu fiquei muito triste, né? A justificativa da prefeitura de Campo Grande é que estava chovendo muito. Bom, estamos há dois dias, o sol em Campo Grande muito forte, o asfalto está sequinho, está prontinho para receber a operação Tapa Buraco. Nós estamos convidando aqui para dar uma entrevista o Andrezão, que é o atual secretário de obras do município. Já tem um questionamento aí na justiça, porque ele fez licitações, inclusive para a operação Tapa Buraco e para a Secretaria de Obras, e aí está dando um conflito de interesse. Como que ele licita e agora ele vai executar como secretário de obras? Então há uma pendência aí que vai ter que responder de repente na justiça por esses atos aí. Mas se a prefeitura de Campo Grande quiser, né? Poderia começar hoje aí, segunda-feira, tapando os buracos em Campo Grande, porque agora o clima é favorável e a população agradece.
4: 7:51. Olha essa informação de trabalho, né? Taxa de desemprego se mantém estável no Brasil. Pouco mais de 6 milhões de pessoas buscam trabalho. Quem tem essa informação é a Milena Abreu, da Rádio 2.
3: A taxa de desemprego no Brasil ficou estável no trimestre encerrado em maio. De acordo com dados divulgados pelo IBGE, a taxa de desocupação entre os meses de março, abril e maio foi de 5,6%. Estabilidade frente aos 5,8% registrados no período anterior, dezembro, janeiro e fevereiro. Quando a comparação é com o mesmo período do ano passado, houve queda de 0,6 ponto percentual. Voltando a falar sobre os dados mais recentes, a taxa de desocupação de 5,6% representa, segundo o IBGE, um contingente de 6.100.000 pessoas em busca de trabalho. No comparativo interanual, são cerca de 624.000 pessoas a menos em busca de emprego. Já a população ocupada chegou a 102.700.000 em maio, e com isso o nível de ocupação, que mede a parcela da população em idade de trabalhar que está empregada, ficou em 58,6%. E os que desistiram desistiram de procurar emprego, a chamada população desalentada, somavam ao fim do quinto mês de 2026 2.400.000 pessoas, cerca de 500.000 de pessoas a menos do que em maio do ano passado. Outro indicador de destaque é a taxa da informalidade, que ficou em 37,3% da população ocupada, o que equivale a 38.300.000 trabalhadores informais. Da Rádio 2, Milena Abreu.
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4: São 7:54. Eu não poderia deixar de fazer esse trocadilho. Perde, como que é, o amigo, mas não perde a piada.
5: Aham,
4: isso. Parece que o inferno deve estar cheio de enxofre, né? Porque tá faltando enxofre. É isso mesmo?
5: É isso mesmo.
4: Como que é isso?
5: A falta de enxofre acende um alerta na indústria de fertilizantes no Brasil. Diante da escassez global de enxofre, um insumo essencial para a produção de fertilizantes fosfatos, a falta de matéria-prima já preocupa o setor, que pode afetar aí o abastecimento para a próxima safra, caso a oferta não seja normalizada nos próximos meses. O problema, segundo representantes da indústria, já vinha sendo acompanhado antes do agravamento dos conflitos no Oriente Médio, matéria-prima, né? Mas ganhou força com a estabilidade internacional. O Sindicato Nacional da Indústria de Matérias-Primas para Fertilizantes afirma que os estoques chegaram a níveis críticos e que há risco de paralisação da produção. Segundo o sindicato, ele vem alertando o governo federal sobre o risco desde outubro do ano passado. O setor também pediu apoio do Itamaraty para buscar novas alternativas de fornecimento, mas relata a dificuldade de encontrar um produto disponível no mercado. Para a indústria, uma das principais saídas seria a adoção de medidas de apoio ao preço dos fertilizantes nos moldes de políticas já usadas em outros setores, como de combustível. A ideia seria reduzir o impacto dos custos para os produtores rurais.
4: Muito bem, são 7:55, vamos ao esporte.
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4: 7:55, Marcelinho Cará, e aí, conhece o cara.
7: Bom dia, Mirtz, bom dia, Ricardo, bom dia,
5: bom dia, Marcelo.
7: Que prazer inenarrável ter você do nosso lado, de novo, né?
5: De novo.
7: De manhã e agora no almoço. Que bom, né, Ricardo?
4: Marcelo, e aí, hoje, aliás, antes de você falar, sim, né? Sim. O Tony disse que tá dando R$100 aí cada gol do Brasil.
7: Isso é bom. Olha, ele tá, eu não vou falar nada, não, porque eu tô de suspeito pra falar alguma coisa, tá? No jogo de hoje que eu tô falando, né?
4: Vamos tirar desse japonês esses R$100, pelo menos uns R$10.
7: Olha, escuta isso, ó, eu tô desconfiado que vai ser goleado e ele vai ter que dar aí uma bolada.
4: Uma bolada.
7: Mas vamos lá, falando, começando por ontem, né?
4: Isso.
7: Rapaz, que jogo, hein? No finalzinho, olha, da prorrogação quase, né? Ai, ai, ai. O que aconteceu? O Canadá ganha com o gol do Eustáquio.
4: Olha só.
7: Né? Da África do Sul. É uma pena. Só que assim, existem nove times, tinha nove times, perdeu.
4: Isso o Canadá, né? Você tá falando.
7: O Canadá. Existiam nove times africanos, perdão. Sul-africano é o país. Do continente africano. E agora temos oito. Pra você ver como que são, como estão os times. Sim. Do continente africano, super bem. Olha aqui, ó. A África do Sul saiu ontem, mas tem ainda o Marrocos, Costa do Marfim, República Democrática do Congo, Senegal, Argélia, Egito, Cabo Verde e Gana. É muito time, é muita seleção, né? Eles estão fazendo bonito, né? E hoje nós teremos três jogos, né? Hoje nós teremos à 1 da tarde, Brasil e Japão.
4: Já o mata-mata.
7: Olha, isso aqui também vai ser bom, hein? Às 4:30 da tarde, Alemanha e Paraguai, nossos irmãos.
4: Sim.
7: E às 9 da noite, Holanda e Marrocos. Já tem aqui a lista até sexta-feira, que são os 16 avos de finais, né? Que antecede as 8 avas.
4: Certo.
7: Mas vamos falar cada dia do
4: isso,
7: seu.
4: Isso,
7: senão a gente não vai ter tanta notícia para outro dia também.
4: Até porque eu quero reforçar, Marcelo, isso daí, até o próprio Tony disse. disse, Mirtes, em relação a... Tá valendo, tá? No programa do Pai Vinha, o palco do Pai Vinha lá, você vai interagir na 88,9, também em todo o estado de Mato Grosso do Sul, né? Em Caracol, Camapuã, Glória de Dourados, Campo Grande, você pode mandar aí o seu palpite, Brasil marcou o gol, você ganha R$100. Olha só.
7: Mas já que você falou de palpite, vamos ver o palpite de hoje aqui da galera?
4: Vamos lá.
7: Começando com você.
4: Eu penso que vai ser, assim, 3-2.
7: 3-2. Mitz.
5: Eu acredito que vai ser 2-1.
7: Mitz Ramos.
5: 2-1.
7: 2-1. Eu vou colocar 3-1. Abner.
8: 3-1.
7: Osney.
8: 2-1.
7: Mas vai dar Brasil.
5: Vai dar Brasil. Tem que dar Brasil.
7: Vai, né, Mirtz?
5: Tem que dar Brasil, gente.
4: O que não pode é o Japão no intervalo colocar outros jogadores. Aí não vale.
7: Tá certo. Essas são as notícias do esporte de hoje. E vamos pra frente. Vamos fazer pra frente Brasil.
4: Pra frente Brasil, que venha ele todo vapor, nossa torcida. Mas eu quero dizer o seguinte: eu quero encerrar o Jornal da Top, como a gente sempre faz, com o seguinte pensamento. Quando você começa a segunda-feira, você começa de uma forma pesada, dizer, ai, mais uma semana. Não, comece de uma forma leve e diga, essa semana está preparado para as minhas vitórias. Creia em você, naquilo que você faz, de forma concisa, convicta e dizendo, eu sou campeão e a partir dessa segunda-feira eu vou brilhar e farei uma semana abençoada na minha vida. Que todos os dias você possa dizer, tô feliz,
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4: Bom dia.
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5: 8:03.

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2: É isso aí, pessoal, muito bom dia. Eu sou o Sam e eu vou ficar com vocês até as 11 horas, curtindo muita música boa, envolvendo aqui com vocês. Então participe, manda sua mensagem para o 67 99611 4048. Repetindo, 67 99611 4048. Hoje dia 29 de junho, hoje é celebrado o dia de São Pedro e o dia do pescador. É verdade, pescador? A história que o pescador conta é verdade? Como é que é? E hoje também, né, pessoal? Hoje o primeiro jogo da fase de mata-mata na Copa do Mundo da nossa seleção brasileira, né? Acho que hoje eles vão jogar de amarelinha, né? Contra o Japão, que tá acostumado a jogar de azul, que são até chamados de os samurais azuis. Então, provavelmente, hoje, se você quer separar uma camiseta pra tá combinando com os jogadores, separa a amarelinha, porque provavelmente vai ser a amarelinha, né? E eu até tava falando assim que eu tava até animado vendo os japoneses jogar, eles estavam com futebol, né? Com muita força de vontade e tal. Só que falei assim, agora minha torcida pra eles teve que acabar, né? É a seleção brasileira sempre e vamos lá, né? Confiante, vamos ver o que vai acontecer. Para você aí que tá no comércio, para você que está nas fazendas, para você que está na sua casa, aí no seu lar, o lar que Deus te deu, uma maravilha de Deus. Deus abençoe seu dia, Deus abençoe sua segunda. Seja um dia extraordinário, cheio de conquistas. Que suas metas sejam alcançadas hoje, que você, seja onde for, esteja sendo abençoado por Deus, com toda a paciência, com todos os frutos do Espírito, tudo de bom pra você nesse dia, esse 29 de junho, né? Terminando o nosso mês de junho, muito bom. Vamos continuar a programação então, começando aqui com o Felipe Rodrigo, nossos amigos Felipe Rodrigo, menino simpático, humilde demais, vieram aqui na nossa 46ª Expocam, cantaram muito, foram muito receptivos. Maravilhoso, né? A música começando com Pega o Beco. Então participe, peça sua música, peça sua moda. Manda aí qualquer coisa também, manda um palpite também aí. Vamos ver quando você vai achar. Pede uma música, manda um palpite de quanto você acha que vai ser o jogo hoje. Lembrando que hoje é Brasil contra os samurais azuis, né? Os japoneses, Brasil e Japão, às 13 horas da Copa do Mundo. É isso aí, vamos curtindo, vamos interagindo. 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

0: 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Segundou por aqui, minha gente. Segundou 29 de junho de 2026 e hoje tem jogo do Brasil. Uma equipe, uma turma toda se preparando, uma família inteira se preparando pra assistir esses jogos. E olha, é Brasil e Japão hoje? Ah, então hoje a gente vai ter certeza de quem você gosta mais. Se é de sushi ou de churrasco. Ah, tô sabendo.
1: Acertou, miserável.
0: Vamos ver quem vai levar essa hoje, se é sushi ou churrasco. Hoje dia de São Pedro também, né? Dia de São Pedro, que legal. Muitas coisas boas comemoradas hoje, no dia 29. É, também é o dia do Papa, viu? Dia do pescador aí. A galera que gosta de pescar assim como eu, hein?
1: Acertou, miserável.
0: E parabéns pra nós. Vamos continuar nossa programação com muita animação no coração e gratidão. Agora, a pergunta é a seguinte: me ama ou me larga? Esse é o nome da música. Simone Mendes pra você, bom dia. Fabi tá rouquinha, né? Parece que Fabi vai gripar, gente. Acredita num negócio desse?
1: Acertou, miserável.
0: 8h23 na Top.

0: Top 836 por aqui, Kaique e Felipe. Bailarina é o nome da canção, música boa pra você que está acompanhando a programação da Rede Top FM nessa segundona. Segundou com S de quê, DJ? Eu diria socorro Deus, viu? Socorro Deus. Tem jogo do Brasil, mas a gente tá assim, ó, no 220. A segundona não perdoa ninguém, né? Segundona, ela chega e ela é diferenciada, viu? Ela deixa a gente no 220, querendo ou não querendo, viu? Você que acordou assim, meio paradão, meio lento, já, ó. Já tu acelera, porque o negócio é sério.
1: Muito miserável.
0: Excelente manhã pra dona Helena lá na Fazenda Corguinho. Obrigada pelo carinho de sempre também. Bom dia pro Alonso. Bom dia especial pra Zuleide, que acabou de chegar. Luz na passarela, que lá vem ela.
2: Bom dia, amiga. E aí, tudo bem?
0: Como tudo é que ótimo.
2: Espero que bem. Toca aí pra mim retrovisor com.
0: Opa, moda boa.
2: Gustavo Lima. Aí eu ofereço pra todos os familiares, com amorzão, pra você, pra todas as amigas e quem gostou da música.
0: Ai, que lindo. Se tiver
2: sorteio, coloca aí, Fabi.
0: Coloca sim.
2: Semana abençoada pra nós, amiga.
0: Amém que fala, né? Amém que fala, gata. Uma semana maravilhosa pra todos nós, né? Que Papai do Céu venha abençoar cada um de nós e a nossa caminhada, as nossas escolhas, tudo em si, né? Tudo em si. Excelente manhã aqui também pra Janaína. Janaína, bom dia, obrigada, minha linda. Ela pediu uma do Raça Negra. Já vou mandar cheia de manias pra ela. Essa é top, né, Jana? Cheia de manias, toda dengosa. Tá parecendo eu hoje, viu? Cheia de manias e toda dengosa. Pensa. Pensa na preguiça. Na preguiça aguda grave, viu?
1: Muito miserável.
0: 8h38, tá top. Olha pro retrovisor. Veja o que você já passou. Compensa? 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
1: Surtou, miserável.
0: Muito boa, muito boa, muito boa. Meu Deus do céu, essa programação tá demais hoje. Bom dia pro meu amigo Márcio, tá na escuta? Eita, que daqui a pouco eu mando a moda que você gosta, que eu sei, viu? Excelente manhã pra você, pra toda a galera curtindo a Top FM também. Maria Pires, o Fernando, bom dia. Obrigada pelo carinho de sempre com a Top FM. Cleonice, hoje você não tá lavando roupa não, né, amiga? Com certeza hoje ela vai tá passando, então. Se não tá lavando, tá passando, né, Cleonice? Obrigada pelo carinho, bom dia pra você. Excelente manhã, excelente semana, né, gente? Temos uma semana inteirinha, inteirinha aí pra correr atrás dos nossos sonhos, dos nossos objetivos, de quem a gente quer, de quem a gente também não quer, né? Na verdade, brincadeira. Ai, ai, temos uma semana inteirinha pra agradecer a Deus pelas bênçãos, né? Pelas oportunidades, enfim, por cada situação que nos ocorre cotidianamente, né? Excelente manhã pra você, onde quer que você esteja. A turminha da rodagem, alô Tubarão, tá na escuta? Meu amigo Tubarão, ele só nada em águas misteriosas.
1: Surtou, miserável.
0: E gosta do Jadson daquele jeito, né? Obrigada pelo carinho de sempre também, viu? Turminhas de São Gabriel.

0: Da Ana Castela, é a Júlia. Júlia, meu amor, uma da Ana. Ah, vou pegar pesado, você não escolheu? Vou pegar pesado porque você não escolheu. Se você tivesse escolhido, eu ia colocar que você pediu, né? Mas como você não escolheu, aí escolho eu. Já sabe o que que deu, né? Ó, tô igual o Naldo Moura, rimando tudo já. É a convivência, né não, Naldo Moura? Ei, Naldo Moura, sei não por onde você anda, viu? Tá muito quietinho, tá muito quietinho. Tem que dar uma sacudida em você.
1: Aqui tem coragem.
0: Rapaz, sabia que ele... Desse jeito aqui, ó. Essa é top. Ana Castela. Olha onde eu tô. Ó.
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2: Tô feliz, tô na Top 98 por aqui. Muito bom dia pra você. Completando nossa primeira hora de programação ao som de Vitor e Luan com Henrique e Juliano na sequência aqui, viu? Localiza aí, bebê. Essa é top. Eu gosto.
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2: A Cleonice disse que não escapou de lavar roupa, não. Ela disse que tá lavando roupa lá no trabalho dela. Meu pai amado. Mas tá feliz que esquentou, né, Cleonice? Obrigada pelo carinho. Excelente manhã. Agora, olha, só pra gente impulsionar um pouquinho a questão do jogo do Brasil hoje.
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2: O que, que vocês acham? Vai dar o quê? Vai dar o quê pro Brasil? Eu vou chutar o meu palpite aqui. 3-0. Pronto. E que Deus nos ajude, né?
5: Acertou, miserável.
2: Vitor e Luan, Henrique e Juliano. Ah, tô feliz, tô na top. Bom dia pra você.
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0: 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Honra e glória ao nosso Deus que está aqui.
7: 9:26.

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1: Tô feliz, tô na Top 926 por aqui. Gente, olha, qual o seu palpite pro jogo de hoje, hein? Conta pra mim. O meu já soltei aqui porque eu sou otimista demais, né? Então, quem me conhece sabe que eu sou otimista, né? Tá, tá bom, nem tanto. Mas chutei aí o 3-0, né? Oh, é isso mesmo, 3-0 aí pro nosso querido Brasil. Mas tem uma galera aqui já mandando também.
2: Brasil!
1: Quem mandou aqui? Calma, DJ, que eu tô devagar, quase parando hoje. Mandou assim, ó, 3-1 pro Japão. É a Laís. Laís, bom dia pra você, querida. Rapaz, a Thaís mandou 2-1 pro Japão. 2 pro Brasil, 1 pro Japão. Eita, eita. Joyce mandou 1 pro Brasil, 2 pro Japão. Amiga, que isso, minha filha?
3: Que isso, meu filho? Calma.
1: ela não tá torcendo pra seleção, não. Não tá torcendo, não. Joyce, meu amor. Já acabou, Jéssica?
4: Já acabou, Jéssica?
1: 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Bora torcer, uniformizado todo mundo, tá? Saias de quadrilha, vamos lá, já pode jogar, já pode. Então dá tempo de jogar alguém na fogueira ainda. Dá tempo?
4: Pode não.
1: Ah, eu queria. É que tem alguém aí, tem umas pessoas que a gente parece que quer fazer churrasquinho dessas pessoas. Pode não, Fabi?
4: Pode não.
1: Tá bom, então, deixa pra próxima. Brincadeiras à parte, viu, gente? Pode jogar as pessoas na fogueira não, viu? Não pode, né, DJ?
4: Pode não.
1: Então tá. Olha só, saias de quadrilha também em grandes promoções lá na loja Cleusa Confecções. Olha a cobra, é mentira. Olha a sogra, é mentira. Vamos lá, Letícia, ela mandou, Fabi, 2-1 pro Brasil. Uau, a Letícia tá demais. Letícia tá demais. 3-1. É meu palpite, Silvana. Silvana, beijo no seu coração, minha linda. Obrigada pelo carinho. Luz na passarela, que lá vem ela.
5: Bom dia, Fabi.
1: Bom dia. Tudo bom,
5: eu
1: meu amor?
5: De ouvir a música, Casa Mal Freita, copo de cerveja.
1: Opa.
5: Três parcelas com o Zuerto, também a feira botizada.
1: Mas é segunda hoje.
5: Marisolina, Pagini, Olavo, Portal Industrial.
1: Ah.
5: Ô, Fabi, meu palpite pro Brasil, Japão hoje é de 3-0, viu, Fabi?
1: Igualzinho o meu.
5: É no Japão hoje, 3-0.
1: Aham, igual o meu.
5: Coloco
1: sim, Genesi. Olha, hoje a gente vê quem é que vai vencer a luta aí, se é o churrasco ou o sushi. Eu gosto dos dois. Eu gosto dos dois. Pode gostar de dois?
4: Pode não.
1: Tem que escolher um? Tem que escolher? Mas eu gosto de churrasco e eu gosto de sushi, uai. Não dá pra fazer igual faz com pizza, metade, metade?
3: Que é isso, meu filho, calma.
1: Ah, então tá bom, também não quero mais brincar também, viu? Já emburrei. Não pode ser do meu jeito, também não quero de jeito nenhum. Brincadeira. O Edmilson chegou aqui com o palpite dele. 2 pro Brasil, 1 pro Japão. Menino, eu sei não, tu acha que eu e a Cleonice é que vamos acertar esse negócio. Eu e a Cleonice. A Cleonice também foi igualzinho a mim. 3-0 pro Brasil.
2: Brasil!
1: A gente é brasileiro, né, gente? Somos brasileiras, brasileiras natas. Não vem que não vem também. Estela mandou 2-0 pro Brasil. Estela, nome de cerveja, hein? Nome de cerveja, ó. É segunda, gente, dá uma segurada. Segura como, né, se a locutora tá induzindo aqui? Pode não, Fabi.
4: Pode não.
1: E vamos fazer essa giripoca piar também já agora. 9:31 na Top. Avisa aí que hoje é giripoca pia, hein? Tô feliz, tô na Top. Bom dia pra você.
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2: Brasil.

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2: Tô feliz, tô na Top, calcinha de renda pra Eliana. Bom dia, amiga.

0: 9:42 por aqui, MC Jacaré, Luan Pereira, Centavo Bruto, eita lasqueira, né? Logo na segunda-feira, olha, reveja seus concertos. Vamos lá, 3-1 pro Japão, quem tá mandando aqui? Elisa? Não. Quem é, gente? Simara. Coloca nome nesse negócio, menina. Minha bola de cristal eu quebrei, já falei. Estragou a desgramada da bola de cristal, agora eu não consigo nem ver qual é que, quem é que é, que é, que é, que é. Vamos lá, Márcia, bom dia, meu amor. Beijo no seu coração. Ela mandou aqui, Fabi, ó, 3-0 pro Japão. Ó, já tenho mais uma. Eu, Márcia e Cleonice com o mesmo palpite. Agora vai dar bom esse negócio aqui, porque o nosso sistema é diferenciado, rapaz.
1: Aqui o sistema é bruto.
0: Vamos lá, quem mais? Rosângela pediu pra curtir Eduardo Costa, Eu Quero Esse Amor, Fazenda São Jorge, Amiga do Céu, porque todo dia essa música. Pode ser outra, não?
2: Pode não.
0: Tá bom, então, ué. Eu não sou muito boa em obedecer, não, mãe? Pedindo com carinho, né? Até obedeço, viu, Rosângela? Vou mandar já pra vocês esse sucesso aí, tá? Deixa eu mandar um alô pra turma, sabe da onde, gente? Eu esqueci, peraí que eu vou lembrar. Minha memória ficou lá em casa. Não, pera, que agora vai, calma aí. É que eu fiquei de mandar um alô, prometi de mandar um alô ontem pra uma galera que a gente tava lá no churrasco ontem. Churrasco, e tava bom o churrasco, hein? Churrasco, cerveja e fofoca.
3: Tô miserável.
4: O quê? Não acredito.
0: Pois pode acreditar, eu me enfio em cada coisa, gente. Mas eu vou falar, eu gosto, hein? Eu gosto. Eu fui muito bem recepcionada, né? Minha amiga Rose. Beijo, Rose, no seu coração. Amélia também, maravilhosa. Mas tinha uns meninos lá. Deixa eu mandar um alô pra eles. Senão eu vou ficar sem orelha essa semana, né? Vão puxar minha orelha aqui. Ou então vão falar de mim igual estavam falando lá. Pensa na língua de chicote, gente, ó. Chicote chega estrala. Mas eu vou mandar um alô pra eles aqui. Brincadeira, viu? Brincadeira da parte aí. Depois não briga comigo não, hein? Não briga.
5: Um problema aí.
0: Adoro um problema. Quanto maior, melhor. Brincadeira. Ó, é os pedreiros lá na obra do Roberto Sony. Bom dia, meninos! Esses meninos valem ouro, viu? É, eu tenho que mandar esse alô pros meninos, os pedreiros lá da obra do Roberto Sony, obra da Marinha. Bom dia pra vocês, bom trabalho, meninos. E o sol hoje não tá judiando não, hein? Sol hoje tá fraquinho, não tá nem judiando vocês, né? Trembão, hein?
3: Miserável.
0: E eu tô quase virando a picolé aqui nesse estúdio com esse ar-condicionado, viu? Jesus Cristinho.
4: O quê? Não acredito.
0: Pois pode acreditar, é verdade, eu não minto, não. É, eu sou igualzinho o Sérgio Berranteiro, né?
6: Aqui tem coragem.
0: Não, não é isso.
6: É a verdade, não minto.
0: Isso mesmo. Bom dia, Fabi. Toca pra nós, lembrança boa. Rapaz, eu ando tendo... Tem lembrança boa? Lembrança boa. Eu tenho umas lembranças boas de uns dias atrás aí, viu? Eu tenho umas lembranças boas também, ué. Vou tocar esse sucesso aí pra você, gata. Beijo no seu coração, mas quem é, gente? Eu já falei que a minha bola de cristal ficou em casa, quebrada, em cacos. Eu fui tentar adivinhar a vida de um moço, ela estragou.
3: Tô miserável.
0: Aí não teve jeito, estragou a minha bola de cristal, rapaz do céu. Quem que é? Thaís, bom dia, gata. Fala comigo, bebê.
7: Ô, Fabi, bom dia.
0: Fui eu não, hein?
7: Michael por cá.
0: Fala
7: mais
0: comigo.
7: Bonito aqui do João de Barro aqui.
0: Oi?
7: Fabi, é 2-0 pro Brasil, tá?
0: Você acha?
7: Fala pros povos ser mais otimista aí, rapaz. Vamos ser brasileiro, torcer.
0: Eu falei 3.
7: O Brasil
0: 3.
7: Deu uma melhoradinha, tá?
0: Deu mesmo.
7: Tá passando mais confiança em nós. E o time tá bom agora, vai ganhar.
0: Tá, uai. Deu e tá dando.
7: Senão nós não tem folga também, né?
0: É, uai.
7: Manda um alô.
6: Brasil!
7: Lá na Fazenda Vale da Lua.
0: Fazenda Vale, beleza? Da Lua!
7: Manda uma música pra eles lá. Tão correndo o bilhete no 12 lá.
0: Iu!
7: E ouvindo a programação. Escolhe uma moda
0: que eu gosto.
7: Um abraço, Fabi.
0: Um abraço pra você, obrigada pelo carinho. Os meninos aí que tá colhendo. Opa! Bom dia pra vocês aí. Chega o rei, viu? Aperta aí.
3: Muito miserável.
0: Um abraço pra vocês, obrigada pelo carinho. E obrigada por curtir a nossa programação. Que hoje, gente, hoje eu tô falando. É 3-0 pro Brasil.
1: Brasil!
0: Esse jeito aí, ó. Nesse eco todo. O Yara, bom dia. Fabi, 2-1. Brasil já. Meu Deus, 2-1. Você tem certeza? Você tem certeza disso?
2: Que é isso, meu filho? Calma.
0: É, eu sei lá, viu? 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Beijo no seu coração, minha lindinha. Thaís, meu anjo. Beijo no seu coração. Obrigada pelo carinho, viu? Excelente manhã pra você. Obrigada pelo carinho de novo. Zuleide, Zu.
8: Fabi, eu acho que é 2-0, né? Porque o japonês não enxerga muito, né?
0: É.
8: Eles vão errar toda hora.
0: Você acha?
8: Eu tô confiante, amiga.
0: Meu Deus do céu. Ela já foi e criticou o japonês, que o japonês não enxerga direito. Meu pai. Vai! Vamos abrir os olhos desse japonês, porque senão, ó, tem o Hendrick, né? Tem aí, ó, ó.
9: Bota, negão!
0: Foi o meu só.
1: Brasil!
0: Presta atenção não. A gente tá preparado, gente. Nosso time tá preparado, apontado em já ia fogo, viu? Ai, Zuleide, seu amor, viu? Beijo no seu coração também. Eita, lasqueira! Mandaram aqui. Esse cara sou eu. Júnior! Esse cara sou eu. Esse cara nem existe. Eu vou tocar, não.
3: Muito miserável.
10: Aí é feio, eu conheço.
0: Vou tocar, não, Júnior. Dessa vez eu vou ficar te devendo. Esse cara sou eu. Esse cara nem existe, gente. Eu vou estar pegando o Roberto Carlos e dar uma sacudida. Deve estar descongelando pro Natal, né, o Roberto Carlos. Enquanto ele descongela pro Natal, eu vou descer pro break. Senão o Tony Weno, né, Tony Weno.
5: Problema, olha o problema aí.
0: Já ele me pega aqui. 9h49 na Top, volto já.

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4: 9:51.
5: Pra você conferir.

0: Top de volta, gente, tô ficando rouca já, hein? Rapaz do céu. Imagina só depois do jogo, como é que eu não vou estar, hein? Não é mole não, hein, coisinha? Deixa eu mandar beijo especial pra turminha que tá lá, olha, trabalhando. Tô de carona de trator hoje, vocês acreditam num negócio desse? Ouvinte, quando quer ouvir a gente, olha, dá um jeitinho, né? Coloca a gente até no trator, ó.
1: Trator, miserável.
0: Adorei, viu? Beijo no seu coração aí, bom dia, obrigada pelo carinho, pela audiência também, tá bom? Bom trabalho, que o sol tá quente hoje. Vamos lá, vamos lá. Pediu e vai curtir, vai curtir. Quem você que pediu aí, música pra curtir nessa programação de hoje, vai me aguentando aí, que tem muita gente participando. Então, se eu demorar a tocar a música, não briga comigo, tá? Não arranque minhas orelhas, mas é claro que eu vou atender todo mundo hoje, fica tranquilo, vai dar tempo, se Deus quiser. Se não der tempo, a gente estende a programação de novo, como fizemos no sabadão, né? 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Bom dia, obrigada pelo carinho, pela audiência aqui com a Top. Me pediram a Anitta, gente, diferenciado, né? Diferenciada aí, a Mari, ela pediu Anitta, a música Ai Papai. Essa com hitmaker, né? MC Dani também. Bora! Eu gosto. 9h53 na Top. Essa música é top, gente. Tão animados hoje, né? Por que vocês estão animados hoje? Adorei! Tô feliz, tô na Top! E olha

0: Eduardo Costa, eu quero esse amor. Gente, que música linda, né? Essa música é linda, linda, linda, linda. Deixa eu mandar beijo pra turminha que eu gosto, que eu amo de paixão aqui na programação da Rede Top. Ó, deixa eu mandar beijo, deixa eu ver pra quem aqui. A dona Helena Alves, dona Helena pediu, Fabi, manda aquela. Eu sou tranquila, mas garrafa voa. Eita, dona Helena. Que isso, minha filha?
1: Que isso, meu filho, calma.
0: Eu também sou tranquila, mas se depender, a garrafa voa, viu? É, e não é só a garrafa, não, é o que tiver perto. Brincadeira, brincadeira.
2: Problema, olha o problema aí.
0: É brincadeirinha. Deixa eu mandar beijo especial aqui pra Elisângela também, tá na escuta. Sabe o que ela disse? Fabi, 3-0. A dona Helena também disse que é 3-0. Olha, já tô perdendo as contas de quantas pessoas já estão comigo no meu palpite aqui, viu? De 3-0 pro Brasil. É Brasil, né, minha gente? É Brasil, então a gente tem que torcer. Somos brasileiros ou não somos?
3: Brasil!
0: É hoje que o churrasco vai vencer o sushi. Ai, ai, ai. Vamos lá, Sabrina disse 3-1. Uau. Vera, bom dia, tá participando do sorteio também. Zenilda, bom dia, minha linda. Beijo no seu coração, obrigada pela audiência, pelo carinho. E bora de moda, né, minha gente? 10 horas em ponto aqui na Top. Olha, quando começa desse jeito aqui, é melhor soltar na banguela, viu?
4: Soltou, miserável.

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7: 10:07.

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1: Brasil!
0: E continuando falando aqui do palpite, a Zenilda mandou: bom dia, Fabi, quero participar do sorteio, mas ela não mandou o palpite dela. Fabi, quero participar do sorteio também, a Vera. Vera, qual o palpite? Manda aí qual o seu palpite do jogo de hoje. Eu já falei o meu, 3-0 aí pro Brasil, né? Otimista como sempre eu. Fala comigo!
2: Bom dia, Fabi.
0: Como está?
2: Bom.
0: Tô ótima.
2: É 3-1
0: Brasil. 3-1, ó.
2: Olha no sorteio.
0: Coloco. É. Beijo no seu coração, obrigada pela audiência. O Beto participando também. O Beto mandou 3-1 pro Brasil. Tá valendo, hein, Beto? Josiane Barbosa, Eloá Dias participando do sorteio também, mas não mandou o palpite. Tô esperando você aí que manda o palpite. Cadê os brasileiros, hein? Cadê essa turminha do Brasil?
1: Brasil!
0: Obrigada pelo carinho a todos que estão participando, viu?
3: Tô feliz.
0: A Vera mandou 2-1 pro Brasil, tá certinha, gata. Beijo no seu coração, obrigada pela audiência, pelo carinho com a Top FM também. E bora de sucesso, porque aqui o sucesso não para. Me pediram Jorge Mateus. Não escolhi eu, escolho eu. Então lá vai esse quarteto fantástico, né? Jorge Mateus com o Henrique Juliano. Chonei. Bom dia.

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7: 10h22.
1: Tô feliz, tô na top. 10h22, de volta com mais sucessos pra você. A Vera mandou o palpite dela, 2-1 pro Brasil. Maria Regina, Estância Santo Antônio, bom dia pra você, minha linda. Fabi, 1 pro Brasil, 0 pro Japão. Será, amada? Nem vou pedir Renan e Raí, vou rodar. Ô, meu amor, fala assim não. Eu vou tocar seu Renan e Raí, sim, tá bom? E não escolheu, escolho eu, tá bom? Não escolheu, escolho eu aí, não adianta chorar. Viu? Não adianta chorar, porque eu vou mandar a sofrência mesmo. Vida nova, novo amor, que tal essa? Ou melhor, será que pensei em mim? Gente, Renan e Raí tem tanta sofrência que eu nem sei qual que eu vou mandar pra vocês, hein? Ah, vou mandar Além do Sol, Além do Mar, pode ser? Olha, Michael Correia, aquele abraço pra você, obrigada pelo carinho, fala comigo!
8: Eita, qual a música pra mim? Henrique e Juliano, Amor dos Outros.
1: Olha, esse negócio de ser feliz com o amor dos outros não tá certo não, hein? Mas na minha vez ninguém me avisou, então, né?
2: Tô miserável.
1: Não vou falar é nada, deixa quieto. É, ué, deixa ela ser feliz com o amor dos outros, né? Deixa ele ser feliz com o amor dos outros. Zenilda, 2-1 pro Brasil. Ah, então tá bom. Estela pediu pra ouvir Ed Brito Samuel, ponto G. Eu tenho uma amiga que ama essa música, a Camila. Beijo também pra ela aí, minha querida, viu? Ponto G pra acabar com o Piqui do Goiás também, né? Já começou a sofrência. Vocês estavam animados até agorinha. Agora vocês já estão fazendo, ó, já vem sofrência uma atrás da outra aí, hein? Senir, bom dia, minha linda. 4-0. Olha, ela pediu primeiro palpite de 4-0 é o da Senir, hein? Se for 4-0, já pensou? A gente rodando no nosso palpite.
9: Brasil!
1: Sei não, sei não!
10: Bota, negão!
1: É! Desse jeito, tô feliz, tô na top, afinal essa top. Ah, essa top!
10: Essa top? É a top mesmo!

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1: Bruno Rosa, Leque Romário.
2: Cerveja de socorro, meu amigo. Essa é pra sofrer, viu?

0: lista na Top 11:16, estendendo a programação hoje. Muitas participações para esse sorteio dessa camiseta lá da loja Cleusa Confecções. Mandando palpite 3-1 pro Japão, a Uzelaine maravilhosa. Beijo no seu coração. Maria Regina, beijo pra você também. Bom dia. 2 pro Brasil, 2 pro Japão. Ivanir, já tá mexendo nas panelas, já estão fazendo almoço, já bateu aquela fome. Conta pra mim sua história. Ó, a Andressa também mandou aqui o palpite dela. 2 por 1-0 pro Brasil. Valquíria participando do sorteio também, obrigada pelo carinho. Suzana, bom dia, maravilhosa, obrigada pelo carinho. Enzo chegando pra falar com a gente, bom dia.
1: Bom dia.
0: Tudo bem?
1: Meu nome é Enzo Luiz Nascimento e gostaria de participar do sorteio.
0: Fechou, querido.
1: Pode ser qualquer música com Zezé de Camargo e Luciano.
0: Opa, agora você me apertou sem abraçar, viu? Zezé é pedrada. Posso judiar? Já que é assim, né? Não escolhe eu, escolho eu. Eu costumo dizer isso aí pra você, você já sabe, né? Ó, pra não pensar em você, eu vou mandar pra você, tá bom? Serve? Serviu? Tá ótimo. Brasil, 3-1 pro Brasil, Fabi. Ó, Geracista tá naquele entusiasmo gigantesco, né? Valeu. Deixa eu ver, Maria Souza também, 2-1 pro Brasil. O David mandou 2-1 pro Brasil. E a Gabriela mandou 2-1 pro Brasil. Já, já. Gente, encerradas as participações para o sorteio, tá? Vou só tocar mais uma canção aqui e já volto com o resultado pra você que participou. 11:17 na Top. Tô feliz, tô na Top. Bom dia!

na Top, fazendo aqui já o nosso sorteio. A Alice foi a última que participou aqui. Ela pediu Irmão da Lua, Amigo das Estrelas. A última que tá participando do nosso sorteio eletrônico aqui. Bora fazer o sorteio. Roda a roleta, DJ. Pelo amor de Deus, ajuda aqui a locutora louca.

0: hoje a nossa camiseta lá da loja Cleusa Confecções. Quem tá levando é o Beto Borges, final do telefone 9862. Parabéns, Betão. Ó, mandou bem, hein? Mandou bem, mandou bem. Só passar aqui na Top pra retirar o seu vale. E claro, já participar do Jogo do Brasil.
1: Brasil!
0: Uniformizado, né? Eu ia dizer, a vinheta saiu. Tá valendo. Beijo no coração de cada um de que participou. Obrigada pelo carinho, tá? Você que tirou o seu tempo aí pra mandar um alô, pra pedir aquela música que você gosta, participar comigo aqui. Muito obrigada pelo carinho, pela audiência. Amanhã tem mais prêmios, mais sorteios também. Loja Cleusa Confecções com camisetas aí de 8 a 16 anos pra garotada. Camiseta do Brasil a R$20, hein? Tá barato, não tá? Tá barato demais, então concorra, viu? Gente, só pra finalizar aqui também, tem um convite da galera da Gazin. Vou soltar aqui o áudio da galera da Gazin, convidando, porque hoje é um coffee break na Gazin. Pessoal aí convidando pra assistir o jogo lá. Vou soltar aqui agora a vinheta daqui a pouquinho na grade, viu? Fico por aqui, beijo no seu coração, tchau, tchau e até amanhã. Fui!

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Quem vai convidar a gente pro almoço? Não sei, não sei. Temos essa dúvida aqui. Vamos saber logo após o intervalo. Você fica me interrompendo, garota. Rapidinho, intervalo voltando. Fique atento. Se você participou, cruza os dedinhos aí. E agora...

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3: Obrigado pela votação. A gente confere assim.
4: Vai por aí.
3: Jadson.
4: 11.

0: Gol, no valor de R$100. Fique atento, viu? Flavinha Becker tá indo nessa. Bom almoço pra você, uma excelente tarde, bom descanso à noite. Vou pedir a Deus pra que a gente se encontre amanhã às 8 da manhã. Combinado desse jeito? Beijo nesse coraçãozinho, pessoas lindas. No meu tô levando todo mundo. Obrigado, tá? De verdade, por você fazer as minhas manhãs top por demais da conta.
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5: Meio-dia e um.
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2: Meio dia e quatro.
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5: Bom dia, Campo Grande, bom dia, Mato Grosso, bom dia para você ligado na Rede Top FM. Hoje, segunda-feira, dia 29 de junho de 2026, tá chegando aí o jogo do Brasil e do Japão. Enquanto isso, nós vamos aqui com muitas informações aos ouvintes da Rede Top FM. Campo Grande 88,9, Camapuã 90,9, Glória de Dourados e região 98,9 e na Grande Caracol, Alto Caracol, Rota Bioceânica 102,3 é a Rede Top FM, que também você pode acompanhar em qualquer parte do mundo pelo nosso site topfm.top. Bom dia, Rogério Zanetti.
6: Bom dia, Antonino. Bom dia, brasileiro.
5: Bom dia, Mirti Ramos.
7: Bom dia, Tony. Bom dia, Rogério.
5: Como é que está esse coração pulsando aí, verde e amarelo?
7: Eu falei pro Rogério que vai chegando perto do jogo, vou ficando nervosa.
5: 12:06, vamos às datas comemorativas.
7: Hoje é Dia Nacional da Aviação, de Segurança Pública do Brasil, também é Dia do Pescador, Dia da Telefonista e Dia do Dublador. E como você bem lembrou, hoje é dia de Brasil e Japão, né, na nossa Copa 2026. Lembrando que hoje é dia de São Pedro, os outros jogos do Brasil aconteceram no dia 13 de junho, o dia de Santo Antônio, e no dia 24 de junho, dia de São João. Será que é um sinal?
8: O problema não é esse, mas o problema é que já acabaram os Santos.
5: Pois é, depois que acabar os Santos,
8: e agora?
5: Da Nurse.
7: Todos os dias nós temos um santo.
8: Mas não os nossos unidos, né?
6: Ontem e hoje também, Tony. Hoje também. Hoje um dos maiores artistas brasileiros faria 81 anos.
5: Quem?
6: Um tal de Raul Seixas.
5: Um tal de 81 anos.
6: Faria 81
5: anos. Ele morreu muito novo, com quantos anos?
6: Morreu com 43 anos.
5: Muito novo,
6: demais. E com uma idade tão curta e com uma obra tão gigantesca, né? Tão maravilhosa, inacreditável. Só pra lembrar, né? O Raul é inesquecível, só pra lembrar que é uma data interessante e importante pra cultura brasileira.
5: Com certeza. E olhe só, hoje, nesse jogo do Brasil e o Japão, valendo R$100. O Brasil começou o jogo, já fez um gol, R$100 para os ouvintes da Top FM. Para participar é muito fácil. 92188550.
6: Repita.
5: 92188550, tá? Você manda, não importa, mande aí sua opinião, sua mensagem.
6: Mandou, tá participando.
5: Mandou, tá participando, tá?
6: Fechado.
5: E no programa aí do nosso amigo Wesley Paiva, o Paivinha do rádio, palco da Top a partir das 13 horas a cada gol do Brasil, R$100 em Pix aqui da Rede Top FM. Lembrando que se o Japão fizer um gol, os ouvintes têm que mandar R$100 pra Top. Ah. Aí não, né?
6: Falou o japonês, Tony.
5: Pois é.
6: Como é que tá seu coração, Tony?
5: Fala. Ah, rapaz.
6: Tá dividido?
5: Tá entre samurai e samba.
6: Nossa.
5: Muito bem, vamos aos destaques do dia.
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5: Novo terremoto de magnitude 4.6 atinge a Venezuela.
7: Governo abre crédito de 550 milhões para subsidiar diesel.
5: Adriane Lopes manda despejar comunidade Lolita e desespera moradores.
7: Prazo para pagar o licenciamento com placas finais 1, 2 e 3 termina nesta terça-feira.
5: E Campo Grande, o sol está de arrebentar mamona, né? Sabe aquele sol de arrebentar mamona? O asfalto está sequinho. Se a prefeita quiser, ela pode tapar os buracos aqui da nossa cidade. Está à disposição da administração

0: Municipal através do novo secretário, o Andrezão. Vamos a tempo e temperatura.
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2: Muito bem, segundo o Centro de Monitoramento do Tempo, a previsão indica tempo firme na maior parte de Mato Grosso do Sul, sol e variação da nebulosidade. Entretanto, nas regiões sul e sudoeste, a probabilidade de chuva e tempestades em decorrência da influência de uma frente fria. Além da possibilidade de chuva nessas áreas, destaca-se o contraste térmico entre as diferentes regiões do estado. Nas regiões sul e sudoeste, as temperaturas devem variar entre 20 e 22 graus. Enquanto nas regiões norte e pantaneira, os valores podem atingir entre 28 e 31 graus. Na capital, as máximas devem chegar a 28 graus.
0: 12 horas 10 minutos. Rogério Zanetti, o conflito envolvendo Estados Unidos e o Irã se intensificou nas últimas 24 horas. Bombardeios de. Na verdade, a guerra não parou, né?
3: Não parou. É. Não parou em nenhum momento, nem nos momentos de trégua, nem no tal acordo pré-assinado pelo Trump e pelos dirigentes iranianos. E pra gente, a gente fica meio com cara de tacho, né, Antônio? Parece que a gente fica dando Ctrl C e Ctrl V e copiando a notícia de ontem,
0: anterior,
3: hoje,
0: não é?
3: E não sai da mesmice, e isso vai custando vidas, vai custando a economia de boa parte do mundo, e eles não conseguem se entender.
0: O Irã anunciou restrições novamente à navegação no Estreito de Hormuz, né? E o petróleo voltou a subir. É interessante que o Trump faz uns pronunciamentos: vamos destruir o Irã, não sobrará nada, será um país varrido do mapa, e não acontece nada, né?
3: Pois é, isso. Sim, muito por conta desse não final do conflito se dá por conta de Israel, que não quer parar de atacar o Líbano, né? Netanyahu continua na sua sanha assassina, continua atacando o sul do Líbano, e por conta disso também houve pequenos ataques isolados das Forças Armadas norte-americanas a bases iranianas, que por sua vez atacou, né, fortemente bases americanas ali no Oriente Médio, na Arábia Saudita, no Kuwait, né? Todos os lados negam, né? E quando um fala do outro, os dois têm razão, né, Tony?
0: Muito bem, vamos continuar com as notícias internacionais. Novo terremoto de magnitude 4.6 atinge a Venezuela.
2: São informações da CNN. Um terremoto de magnitude 4.6 atingiu a região de Carabaleda, uma cidade costeira localizada no estado de La Guaira, na Venezuela, nesta segunda-feira, segundo o Serviço Geológico dos Estados Unidos. O tremor ocorreu a uma profundidade de cerca de 10 quilômetros, segundo o serviço. Especialistas dizem que quanto mais próxima à superfície, mais danos um tremor pode causar. Não foram relatados danos imediatos decorrentes deste tremor. As buscas por sobreviventes na Venezuela chegaram ao quinto dia nesta segunda-feira, após os terremotos atingirem o país e deixarem milhares de pessoas desabrigadas e desaparecidas.
0: Muito bem, dona Mirti Ramos, que agora também é uma das âncoras do programa aqui do Jornal da Top, primeira edição. Obrigado, Mirti Ramos, por nos ajudar aí a fazer o bom jornalismo com seriedade aqui na Rede Top FM. 12 horas e 13 minutos, e a ANEEL mantém bandeira amarela nas tarifas de energia no mês de julho. É interessante, né? Reúne os técnicos lá e fala assim: não, peraí, deixa eu olhar o tempo. Ah, não tá chovendo. Bandeira amarela. Essa notícia é do Ibson Gomes, de número 8, aqui na Rede Top FM. Vamos ouvir.
4: A Agência Nacional de Energia Elétrica manteve a bandeira tarifária amarela para o mês de julho. Com isso, o consumidor vai pagar cerca de R$1,89 a cada 100 kWh consumidos. A cobrança extra está em vigor desde abril. Segundo a ANEEL, o O período seco reduz o nível dos reservatórios e deixa as condições menos favoráveis para a produção de energia nas hidrelétricas. Por isso, aumenta a necessidade de usar usinas termoelétricas, que têm um custo de geração mais alto. As bandeiras tarifárias indicam quanto está custando produzir a energia no país. Quando a bandeira está verde, não há cobrança adicional. Já as bandeiras amarela e vermelha representam um acréscimo na conta. A orientação é evitar desperdícios, apagar as luzes de ambientes vazios, retirar aparelhos sem uso da tomada e reduzir o tempo de funcionamento de equipamentos que consomem mais energia. Agência Rádio Web, produção e reportagem, Ivison Gomes.
0: 12 horas 14 minutos. Agora, um dado interessante, Rogério Zanetti, é que em muitos lugares do Brasil teve que se jogar. Isso não tem outra palavra, outra tradução. Jogar energia fora porque estava produzindo muito energia esses meses atrás devido à energia solar produzida no Brasil que não tinha consumo. E aí nós temos que ligar agora a termoelétrica. Parece que há um desajuste, né? E pela ANEEL em relação à energia no Brasil e o brasileiro sempre pagando mais caro, né?
3: É isso, né? Ainda precisamos melhorar muito na questão da política energética brasileira, né, Tony? Uhum. Ter as formas interessantes, específicas de se armazenar energia. Aqui, o estado do Mato Grosso do Sul já tem uma grande quantidade, uma grande produção de energia solar.
0: Uhum.
3: E a empresa concessionária tem comprado essa energia, inclusive com a possibilidade de você distribuir em outros pontos. É interessante, vamos até produzir uma matéria dessa para o jornal, porque é o grande produto agora, a partir de agora, em todas as áreas do conhecimento, é a energia, né?
0: Sim, com sem energia você não.
3: A energia que liga os aparelhos, que faz mover os automóveis, que faz com que empresas, fábricas e indústrias funcionem, é a grande pauta do momento.
0: Muito bem, 12 horas e 16 minutos já. Tá passando, né? Então o jogo tá chegando aí.
3: 2-0 já.
0: 2-0. Adriane Lopes manda despejar comunidade aqui em Campo Grande. Mirti Ramos.
2: Essas são informações do portal de notícias do Jacaré. A prefeita Adriane Lopes mandou despejar cerca de 60 famílias que moram na comunidade Lolita, na região do Polo Empresarial Oeste, há mais de uma década. A notificação foi de 5 dias para que as famílias deixassem o local de forma voluntária, mas elas não têm para onde ir e temem pelo despejo. A notificação foi feita no dia 23 de junho pela Semadur, alegando invasão em faixa de domínio da Avenida Duque de Caxias. E o prazo terminou neste domingo e agora as famílias temem o despejo. Segundo uma moradora, a vida na comunidade é cercada de muita luta e pouca ajuda. Apesar das promessas de regularização de água e energia feitas na época de campanha, a realidade é bem distante. As famílias que moram ali enfrentam dificuldades para matricular os filhos na escola, já que não há comprovante de residência oficial. Sem saber o que fazer, buscaram auxílio do vereador Landmark, que deve se reunir com o representante da EMA nos próximos dias. A prefeitura foi procurada para dar uma posição sobre o assunto, porém não houve retorno.
0: 12 horas 17 minutos, Rogério Zanetti.
3: Tony, eu conheço a comunidade Lolita, eu estive lá no sábado, passei por lá, até atendendo o chamado de pessoas conhecidas, de uma pessoa conhecida que vive ali, pedindo por ajuda, né? Eu ajudei na divulgação dessa pauta,
0: uhum,
3: os órgãos que prontamente atenderam, dada a urgência do caso. Ali moram dezenas de famílias, algumas com até 15 anos.
0: Sim.
3: As pessoas estão ali há 15 anos, há 10 anos, essa pessoa que eu conheço está ali há 4, 5 anos, e agora, do nada, surge um mandado de despejo com 5 dias para ser cumprido.
0: Cinco dias.
3: Moram pessoas idosas, tem pessoas com dificuldade até de mobilidade, que já estaria há algum tempo, e não se apontou uma solução a não ser o simples despejo. Essa comunidade, Tony, ela fica ali na quase Indo-Brasil, pouco antes da rotatória que dá acesso ao Indo-Brasil, na saída para Corumbá e Aquidauana, em frente, exatamente em frente à empresa Klepp Weber.
0: Uhum.
3: Exatamente ali os interessados que podem prestar solidariedade, acionar mais órgãos de justiça para que contribuam tribu, que as pessoas precisam ficar sabendo que tem famílias ali em situação de desespero, que o simples despejo não vai resolver o problema, vai criar um outro ou outros muito mais graves do que já tem no momento.
0: 12 horas e 18 minutos, olha, não é fácil não, né? Em Campo Grande, quando fala em casas populares, não tem como deixar de citar o Marum. Marum, na época do André Pitinelli, que acabou junto com o Giroto, cadastrando todas as famílias aqui em Campo Grande. Interessante, né? Naquela época, eles conseguiam captar recursos para a construção de casas populares, né? O governo do estado, na época, o Marum, mais de 40 mil casas em 4 anos. E hoje, que nós estamos num momento mais moderno, mais maduro, não se consegue recurso para se investir em habitação. Fica, assim, algo contraditório. Contraditório também em relação, por exemplo, à Operação Tapa Buracos em Campo Grande. Dizia-se semana passada que não podia fazer Operação Tapa Buracos porque estava chovendo. Portanto, temos sol aqui em Campo Grande, estamos aguardando ansiosamente a Operação Tapa Buraco. Agora surge uma denúncia do Bruno Ortiz em relação ao secretário de obras. Como ele fez as licitações da maioria dessas obras da Secretaria de Obras, e ele estaria executando agora como secretário, estaria cometendo improbidade administrativa. Isso é muito grave. Eu acredito que o Ministério Público deva entrar nessa situação e outras autoridades, porque a Câmara de Vereadores é difícil fazer aí uma denúncia, digamos assim, do que está ocorrendo realmente em Campo Grande. Mas vamos aguardar e voltamos daqui a pouquinho após o intervalo com a entrevista do dia.
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10: Meio-dia e 23.

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5: Meio-dia e 24.
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1: Muito bem, estamos de volta em ritmo de Copa do Mundo, jogo do Brasil, daqui a pouquinho Brasil e Japão, Japão.
2: Os samurais vem aí.
1: Tem áudio aí, meu amigo?
3: O Antônio, Jardim de Colômbia. Vamos lá, Carlos, o jogo de hoje é 2-1 pro Brasil. Toca pra mim, Jovineiro e Marciano, qualquer um, Jovineiro e Marciano. Esse meu amigo Michael, que tá aqui trabalhando na rua de Campo Grande, no caminhão da Bertrand.
1: Um abraço pra mim. Legal, tem mais áudio aí, tem mais áudio aí, meu amigo Marrom, o pessoal participando aqui na Top FM. Olha, jogo daqui a pouquinho, lembrando que tá valendo R$100 a cada gol do Brasil, hein? Torcer pro Brasil fazer pelo menos 10 gols, né?
2: Não é?
1: É só você mandar a sua mensagem 92188550.
2: Repita.
1: 92188550. Vamos lá.
4: Do Viana do Parque.
5: Comprovada.
4: Toca uma música boa pra nós aí do Milionário da Rico, duas camisas.
1: Daqui a pouco vai toca aí no programa aí no programa do Pai Vinha aí.
2: Você tá preocupado com o jogo.
1: Duas camisas, será que é uma do Brasil e a outra do Japão? Mirti Ramos, mais notícias a respeito aí da cidade da Copa.
6: Isso mesmo, Tony, a cidade da Copa que não funcionou da última vez por conta do tempo. Abriu hoje às 11 horas, com início marcado aí para as 13 horas. O acesso é gratuito. Além da exibição em telão de alta definição, o espaço também oferece programação cultural. Após o apito final, a cantora sumatogrossense Carla Coronel sobe ao palco com o projeto Pagode da Coronel. E em seguida também tem o DJ Júlio Prodigy assumindo o comando da festa para celebrar o futebol brasileiro. A identidade visual do evento também recebeu uma nova intervenção artística para essa fase da competição. 30 alunos da Escola Pública de Futebol da FUNESP participaram da pintura de um mural na rua Temistocles e também assinada pela artista plástica Belle Topias. A obra ilustra aí a busca da seleção brasileira pelo Hexa e celebra também a diversidade.
1: Muito bem. Ô, meu amigo Marrom, cadê aquela música da Top e aquela de pagode? Cadê? Tem aí? Dá para soltar para um pouquinho aí, porque o tema aqui da Top FM. Essa música aí foi idealizada pelo nosso querido Rogério Zanetti. Você sabia disso? Tem aí?
7: Nós temos aquela orquestrada e a outra também.
1: Então vai procurando aí. Rogério Zanetti.

0: Não é essa. Não é essa.
1: Instrumental é pra gente falar, é pra gente ficar conversando.
0: Ah, pra gente conversando? Ah, é?
1: A Mirtz tá otimista com o jogo, não tá, Mirtz? Qual, você tá esperando?
2: Eu falei hoje de manhã 2-1. 2-1, porque, gente, eu não vou subestimar o Japão, não. Não. Gente, vocês viram ele jogando? Eles têm um entrosamento incrível.
1: É, gente, não tem.
2: Não tem ainda. Eu espero que tenha hoje.
1: Mas é que as pessoas estão se pegando muito, Tony. Naquele amistoso que o Japão ganhou outubro do ano passado, ganhou 3-2 de virada sobre o Brasil.
0: Pois é.
1: Mas primeiro que era um amistoso, e depois que o Brasil mudou o time inteiro, né?
0: No
1: tempo.
0: Aí deixou o seu advogado de arma. Se era amistoso, ele fez 3-2, e agora que é oficial, então.
1: O Japão trabalha com um projeto, e o projeto deles é claro, nós vamos ganhar uma Copa do Mundo até 2050. Como 2050 tá longe ainda, vamos deixar pra próxima.
0: Mas a gente pode começar agora, já ganhando o Brasil, então muito cuidado é pouco. Solta um pouquinho a música aí, DJ.
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0: Bota um pouquinho a música aí, DJ.
1: Tem brilho e tem amor, é gol, é gol. É gol, é gol, é gol do Brasil.
2: Brasil.

0: 3368-0500.
1: Muito bem, 12 horas e 31 minutos em Campo Grande. Vamos aqui para uma notícia interessante, porque a gente jamais imaginaria que isso estaria acontecendo aqui no Brasil, principalmente aqui no nosso vizinho Mato Grosso. Temos também essa realidade aqui no Mato Grosso. É, a matéria de número 7, meu amigo Marrom, Janaína Oliveira traz informação de trabalhadores resgatados de escravidão no Mato Grosso.
2: 5 trabalhadores foram resgatados de uma empresa de reciclagem em Rondonópolis, no Mato Grosso, por estarem submetidos a condições análogas à escravidão. A operação contou com a participação do Ministério Público do Trabalho e da Auditoria Fiscal do Trabalho após uma denúncia. A fiscalização encontrou máquinas sem manutenção, falta de equipamentos de proteção, jornadas que começavam às 5:30 da manhã e seguiam até depois das 10 horas da noite, entre outras ilegalidades, como destaca o procurador do trabalho, Pedro Henrique Godinho.
3: Alojamentos bastante inadequados e operação de máquinas sem segurança ou manutenção, inclusive com risco de choque elétrico, além de desorganização, higiene inadequada, fornecimento de água para consumo em garrafas PET, sem prova de potabilidade. Um dos trabalhadores, inclusive, ficava alojado dentro do próprio barracão operacional da empresa, dormindo em estrutura improvisada, sem privacidade ou conforto.
2: Após a ação, a empresa assinou um termo de conduta com o MPT. Entre as obrigações estão o registro dos empregados, pagamentos das verbas rescisórias, depósitos do FGTS, indenizações por danos morais e o custeio do retorno dos trabalhadores às cidades de origem.
3: Audiência com os representantes da empregadora, a qual resultou no mesmo dia na assinatura de um termo de ajuste de conduta, prevendo na necessidade de cumprimento de diversas obrigações sob pena de multa de R$20.000 por obrigação descumprida e por trabalhador prejudicado.
2: O trabalho escravo se dá diante de jornadas exaustivas, servidão por dívida, trabalho forçado ou condições degradantes de trabalho. Para denunciar o crime, Disque 100 ou acesse mpt.mp.br. Grupo Rádio Web, 25 anos, áudio que amplifica conexões. Produção e reportagem, Janaína Oliveira.
1: Muito bem, estamos de volta, 12 horas 33 minutos no Mato Grosso. E tem áudio aí, Marrom? Tem ouvinte participando?
4: Bom dia, galera do Jornal da Top FM. Aqui é o Dercy fazendo a entrega aqui em Campo Grande, desviando dos buracos, né? Você tá doido. E hoje o Brasil vai ganhar 5-0 do Japão.
1: 5-0?
4: Tô na top.
1: Legal, bacana. 5-0 é quinhentão aí que nós vamos ter que enviar para os ouvintes da top. Tem mais áudio, Marrom?
5: Bom dia, Flavinha. Flavinha, eu voto. Bom dia, boa tarde, Tony Ueno, Mirti Ramos e toda a equipe. Boa tarde pro Marronzinho aqui, que é nosso vizinho aqui do Jardim Centro-Oeste da Coab aqui, né?
1: Uhum.
5: É, o meu palpite hoje é 4-1 pro Brasil,
1: 4-1.
5: Tá, Tony?
1: Legal.
5: Tô feliz, tô na top. Pix é na top. Top FM, a caçulinha que já nasceu grande e tá crescendo a cada dia que passa e tô feliz com isso. Tchau.
1: Tchau, obrigado. 12 horas 34 minutos. Vamos aí para... Vai ser bem uma entrevista. É um bate-papo aqui na Top FM, a entrevista do dia.
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1: Muito bem, vamos para a entrevista do dia, Mirti. A Mirti está emocionada.
7: É. O fã-clube dela tá ativo.
8: Mas é um assunto que eu também gosto muito, gente. Ele é jornalista, radialista, já atuou em diversas editorias, inclusive na esportiva. Nós vamos conversar com Marcelo Nunes, que é diretor executivo da Federação de Boxe de Mato Grosso do Sul. Seja muito bem-vindo, Marcelo.
9: Obrigado, um grande abraço a vocês, um abraço meu amigo Tony, Roger, toda a equipe aqui, meu amigo Marrom, alguns
7: séculos.
9: Eu vejo meu querido amigo Marrom, grande abraço.
1: Rapaz, eu vou contar.
9: O tá intenso, viu?
1: Tá intenso. Tá todo mundo aí querendo assistir o jogo. Eu vou contar uma coisa pro Marrom aqui que ele não sabe, né? E que eu me inspirei nele.
7: Nossa, deu medo agora. Tirem as crianças da sala.
1: Verdade. Em 86, antigamente não tinha redes sociais, então você fazia no caderno. Lembra aquelas perguntas e respostas?
8: Os cadernos de respostas.

0: Nossa.
1: É, aquelas. Uhum. Tinha um nome, eu esqueci o nome, mas tinha. É, não, eram umas perguntas. Você ia responder, não é como fosse um bate-papo, mas só que era no.
2: Era no chat analógico.
1: Era no caderno. Uhum. Aí perguntaram pra mim qual a sua profissão você gostaria de ter no futuro. Aí eu falei, sonoplástico, eu quero ser igual o meu amigo Marrom Glacé.
3: O Marrom foi tua inspiração, então.
1: Foi minha inspiração. Ele era sonoplasta da época do Picarelli. Interessante isso, né?
3: Marrom tem uma história, né?
1: E você conhece o Marrom há quanto tempo?
3: Olha, eu conheci o Marrom em 1987.
1: Legal.
3: Conheci o Marrom quando eu cheguei à Rádio Cultura, à época.
1: Sim.
3: Era a emissora líder em audiência, que é 70% de audiência.
1: Verdade, verdade.
2: Marcelo, antes de tudo, bem-vindo. Você ter atendido, mesmo com a correria, o atraso por conta do trânsito, dos copeiros de plantão que estão voltando para casa, indo para sogras, né? E tudo lá. Você deu um jornalista que tem uma trajetória muito voltada para o futebol, né? Como sempre. Acompanhou grandes momentos do futebol. E como que você foi parar na Federação de Boxe, né? Como que aconteceu isso? Como que foi essa trajetória?
3: Comecei com a minha trajetória na comunicação esportiva.
1: Sim.
3: Eu virei, era repórter de rádio, fazia futebol, viajava o Brasil fazendo futebol. E aí eu virei editor de esportes de um jornal diário, extinto jornal Primeira Hora, do nosso querido Sérgio Cruz.
1: Sim.
3: Fiquei 7 anos e pouco lá. E nesse período eu comecei a viver com mais intensidade as outras modalidades esportivas, né? E aí eu me lembro que o jornal tinha um caderno, você lembra, né, Tony?
1: Sim.
3: Falando, era a editoria, o carro-chefe era a polícia e depois o esporte. E aí a gente dava muito espaço para as modalidades amadoras, né?
1: Uhum.
3: E eu me lembro que eu acompanhava o boxe e eu observava a dificuldade do pessoal que conduzia a modalidade. À época, o nosso querido amigo Tiãozinho, continua ainda, né? E aí um certo dia eu observei, fui entrevistar o Tiãozinho, falei, Marcelo, levei um prejuízo no evento, cara. Falei, o que aconteceu? Tô vendendo meu carro. E contou a história dele pra mim. Tem uma história importante, o Tiãozinho.
1: Sim.
3: O Tiãozinho tem uma contribuição muito importante na contribuição ao desenvolvimento do boxe. E aí falei, Tiãozinho, o que você precisa? Comecei a ajudar o Tiãozinho. E aí eu me lembro que o presidente da Confederação Brasileira de Boxe, à época, o empresário Cláudio Bozzelli. O Bozzelli ficou sabendo e falou, me ligou no jornal Primeira Hora. Aí falou, quero que você venha em São Paulo, tal, bancou minha passagem no hotel, fui assistir um campeonato, Torneio Nacional das Estrelas. Eu fui acompanhar o campeonato, virei amigo do cara, falou, você vai ter que ser presidente da Federação de Boxe. E aí eu me lembro que, na época, o presidente da Fundo Esporte, você deve conhecer também, na época, o Rodrigo Terra. Marcelo, você tem que me ajudar, você tem que ser presidente da Federação de Boxe. Então, e aí foi assim. E aí eu virei, me lembro que eu cheguei no Sérgio Cruz. Sérgio, eu falei pro Bozzelli, falei até pro Rodrigo, não posso, não, sou profissional da comunicação, sou jornalista, não. Aí um dia eu conversei, mas Marcelo, o que não é Rede Globo? Cara, aceita logo, ajuda os caras, seja presidente. Pô. E assim eu cheguei na Federação de Boxe.
1: Legal. 12:39. Tem áudio aí, Marrom? Marrom, mais um áudio aí.
4: Meu amigo, é o seguinte, eu vou mandar uns 4-0 pro Brasil. O Japão, ele tem velocidade, tem tudo. É que ele não tem determinação. E são muito velozes. Ele se chutar no gol, se fez gol, né? Só não pode facilitar dele. Ele não tem aquela determinação. Mas o Brasil vai pôr aí na roda, sim.
1: Legal demais. Olha, vamos para um rápido intervalo e voltamos pra gente continuar esse bate-papo com o Marcelo. E nós vamos trazer o outro Marcelo também aqui da Top FM.
5: 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O Jornal da Top volta em instantes com mais análises e atualizações essenciais. chegou Skyros, o drone agrícola brasileiro 100% elétrico. 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Honra e glória ao nosso Deus que está aqui. 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
5: Meio-dia e 44.
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9: Muito bem, estamos de volta em ritmo de jogo Brasil e Japão. Lembrando que você pode participar 92188550.
10: Repita.
9: 92188550, a sua opinião, o seu palpite vale no mínimo aí R$100 por gol aqui do Brasil em cima do Japão. Se fizer 5 gols, 500. E tem mais um, fez o gol, em seguida a gente já vai fazer o sorteio e o Pix também. Vai ser papum com desota. Pra dar tempo aí do cara tomar cerveja lá e fazer um churrasquinho ainda. Apesar que tem lugar aí que não dá pra tomar cerveja hoje, né? Aqui na Top mesmo não pode, né? Tem mais algum áudio aí, mano?
11: Palavra Aparecida Silva, Brother Dourado. Tô torcendo pro Brasil. 3-0 pro Brasil. Torcendo pro Brasil. Quer ganhar o Pix.
9: Olha, 3-0 pro Brasil. Lá de Glória e Dourados o áudio, hein? Legal demais. Hoje nós estamos batendo um papo aqui com o Marcelo. Marcelo, que é uma pessoa muito querida no mundo do esporte, estava explicando como ele se tornou presidente da federação aí de boxe aqui no estado do Mato Grosso do Sul. Mas, além do boxe, você fez várias coberturas de jogos importantes aqui no Brasil e até fora do Brasil, foi, né? Conta um pouquinho da sua trajetória no mundo dos esportes.
12: Olha, eu comecei na comunicação esportiva, né? Fiz o rádio musical também muito tempo, mas eu sempre fui muito ligado ao esporte, principalmente ao rádio esportivo, transmissão de futebol. Viajei o Brasil, assim, viajei também pelo exterior transmitindo eventos esportivos, principalmente futebol. Mas eu tive, assim, histórias marcantes, né? Esse dia alguém me perguntou, né? Numa entrevista aí, também, né? Qual foi o fato marcante na sua história, Marcelo, como repórter, né? E hoje, a gente falava fora do ar aqui, a facilidade hoje é enorme, né?
9: Sim, entendi. Sim.
12: E a época, me lembro que foi Roger, 1995, 96, final do Campeonato Brasileiro. Eu lembrei disso em função do que você falou no intervalo aqui, 96, Botafogo e Botafogo versus Santos, final do Campeonato Brasileiro. O Botafogo foi o campeão e a época, você deve lembrar, não tinha celular, não tinha nada, não tinha essa estrutura que a gente tem hoje, né? E aí, rapaz, eu peguei o orelhão. Era no Pacaembu, o jogo da volta.
9: Tinha um orelhão lá.
12: Um orelhão ali, no saguão ali tinha um orelhão. E o técnico do Botafogo, você deve lembrar, me foge o nome dele agora. Oi? Altuori. Paulo Altuori.
9: Paulo
12: Altuori. Uma multidão de repórteres. Na época, os repórteres de rádio, jornal, era o Brasil todo presente. Tinha rádios da Argentina, do Uruguai. E aí, eu fiquei mais ou menos uma distância, mais ou menos de uns 7 metros, no orelhão, falando para a Rádio Educação Rural. A época que falava para o Brasil, para o mundo, era a referência para fora aqui. E aí, rapaz, o Paulo Altuori me viu, fiz assim para ele. Ele foi só um pouquinho, me atendeu, sabe?
9: Foi dar entrevista no orelhão.
12: E aí eu aprendi no jornalismo o seguinte, o importante é você levar informação, né?
9: Verdade.
12: Eu transmiti, o Arthur Mário transmitiu um jogo também, nessa mesma final do Campeonato Brasileiro, primeiro jogo no Maracanã, da beira do gramado do Maracanã.
9: Sim.
12: Chovendo, ele estava em cima com o nosso saudoso Rui Pimentel. E aí chovendo, e lá no Maracanã, o tratamento VIP é para a imprensa de São Paulo e do Rio. O interior fica na chuva, enfim. E aí esse Arthur Mário levou um choque, rapaz. Ele teve que transmitir o jogo lá do gramado. Do gramado. E eu fiz a reportagem do orelhão do Maracanã.
9: Olha só.
12: São histórias marcantes do futebol, do esporte, né? Você entendeu? Fiz Jogos Olímpicos 2014 Brasil e outros eventos em seleção brasileira pelo exterior, hein?
9: Pete Ramos.
10: Bom, eu vou voltar pro boxe porque eu gosto muito.
9: Você gosta de boxe?
10: Eu treinei 3 anos com o Tião.
12: Olha, que bom. Que
10: legal. Treinei 3 anos com ele.
9: Nunca mais brinco com a Mirtes. 3 anos de boxe. Não.
10: E assim, uma dificuldade que eu vejo também é quando se encontra novos talentos, né? Então eu quero saber como é o trabalho de vocês exatamente em buscar esses novos talentos e investir nesses novos talentos, nesses novos atletas.
12: Olha, o boxe brasileiro cresceu muito. O boxe brasileiro desenvolveu demais. O boxe brasileiro, o boxe olímpico, tá num patamar assim que você pode colocar entre os 6 melhores do mundo. E aí, o Mato Grosso do Sul é difícil acompanhar, por exemplo, São Paulo, Rio, Bahia, que são os estados onde o talento, a força do boxe está, né? Mas aqui, na medida do possível, a gente faz, tenta desenvolver. O Tiãozinho tem alguns atletas dos bairros que fazem boxe, ele dá bolsa. Ele dá bolsa. E a federação, de alguma forma, também tenta contribuir, sabe, Roger? Tenta, tipo assim, criar centros de treinamentos na periferia. Agora nós devemos criar lá no... aquela região do lixão ali.
9: Do Antônio Barbosa.
12: Do Antônio Barbosa.
9: Isso, Parque do Salvador.
12: Vai ter um projeto de boxe lá para tentar, para a gente buscar talentos, né? Então, o nosso trabalho muitas vezes está muito ligado à periferia, né? Entendeu? E nós temos boxe em Corumbá, Ladário, Chapadão do Sul, Ponta Porã. Temos em 15 municípios, devidamente registrado na federação. Né?
9: Tem alguma novidade? Puxa, Bilão, tem o atleta tal, esse aí pode ser que vinga, dê um futuro. Existe?
12: Nós temos um atleta que é o Isaac, que esteve na seleção brasileira.
9: Sim.
12: Ele é juvenil ainda, tem 17, 18 anos nesse ano. O ano que vem já é na classe elite. Foi medalhista no Campeonato Brasileiro, é um talento do esporte. E temos outros aí também.
9: Como é o nome dele?
12: É Isaac.
9: Um grande abraço aí pro Isaac, né? Que ele venha a ter um futuro brilhante aí.
12: Tem o Pedro também, que é uma grande revelação. O Pedro nós temos aqui também, que foi medalhista no Open Brasil, que é o Rodrigo. O Rodrigo é um profissional do direito, é advogado. Mas é um cara que faz o alto rendimento. Ele faz o alto rendimento mesmo.
9: É um cara que bate bem, então.
12: Bate bem, muito bom. Você entendeu?
9: Literalmente.
12: O Rodrigo, super pesado também, é um talento. Legal. E temos outros aí também, né? Temos o... vou lembrar um outro aqui. Nós tivemos um atleta que foi da seleção brasileira, o Gleison Mamute, pentacampeão brasileiro.
9: Mamute.
12: Foi referência. O William, Paulinho. porque eu disse assim, o boxe brasileiro cresceu muito, desenvolveu. Acho que aqui o Mato Grosso do Sul, para ser bem sincero, não conseguiu acompanhar o ritmo por falta muitas vezes de estrutura, né?
9: Sim.
12: Entendeu?
9: Legal. Olha, e as pessoas que queiram entrar em contato com a federação, entrar em contato contigo, mais informações a respeito do boxe, do esporte, como é que eles fazem?
13: Aproveita e já comunica se tem algum evento, alguém queira assistir junto com essa.
12: Nós temos um evento agora, Roger, que vai ser lá em Corumbá, dias 11 e 12. Vai julho. Ser de julho, uhum. Mês que vem. Vai ser em julho, 11 e 12, no ginásio municipal lá de Corumbá. Esse evento deve contar com a participação de atletas de São Paulo, uhum. Atletas da Bolívia, do Paraguai. É a segunda etapa do Circuito Sul Mato Grossense de Boxe e ainda mais aproximadamente 15 municípios. Cerca de 100 a 120 atletas envolvidos nessa competição. É a segunda etapa do circuito e é a única competição disputada em sistema de pontos corridos.
9: Sim.
12: É a única de três etapas, primeira etapa em Campo Grande, segunda lá em Corumbá, a terceira deve ser em Ponta Porã ou talvez em Campo Grande. A gente não consegue definir pela falta de estrutura muitas vezes, né? Então, agora a outra pergunta, nós temos 12 academias.
9: Sim.
12: 12 academias em Campo Grande, devidamente registrada na Federação de Boxe, né? Mas, para ficar mais fácil, liga, por exemplo, para a direção executiva da federação.
9: Pronto, qual que é o número?
12: 992-513317.
13: Repita, por favor.
12: 992-513317.
9: Legal demais, olha. E a sua rede social particular? Você tem um e-mail, você tem
12: um
9: Instagram?
12: Tem um Boxe MS, né?
9: Sim.
12: Boxe MS, que é o site e também é as redes sociais da Federação de Boxe.
9: Né? Legal, queremos aqui agradecer o Marcelo. Marcelo, mas a gente quer trazer você aqui mais vezes. Hoje está meio corrido.
12: Tranquilo.
9: E também você acabou se atrapalhando por causa do trânsito hoje. Mas vai ser um prazer imenso ser um colaborador do boxe aqui do Mato Grosso. Eu acredito que o esporte ele pode transformar vidas e Mato Grosso deve parte disso, principalmente o boxe, a sua pessoa, que tanto tem se esforçado aí para vingar, né? Cada vez mais o boxe aqui no Mato Grosso.
12: É verdade, tem que se esforçar, tem que ter dedicação, porque senão não acontece, né?
9: Mas você não sair daí não, porque tá chegando outro Marcelo, mas peraí, tem mais áudio aí, Rondon? Lembrando que você pode participar, 92188550, tá valendo R$100 por gol aí do Brasil, 92188550.
13: Paivinha já passou no banco, já retirou o dinheiro?
9: Já. Pra pagar os piques, né? Você se vira aí, você faz os piques.
10: Olha lá, ó, já tá mostrando pra nós.
9: Vamos lá.
14: Corrigindo o jogo do Brasil, o Brasil vai fazer 3 e o Japão 2. E me coloca nesse sorteio aí.
9: 3-2, tá no sorteio. Tem mais aí, Rondon?
15: Vamos ver aqui.
9: Marrom. Rondon. Tudo é igual.
15: Tem um aqui.
9: Vai lá.
16: Bom dia, Flavinha.
9: Aí, ó.
16: Comece de Mara Morada Silva.
9: São dois. Tudo em casa, tá tudo em casa. Só dois, vai fazer só dois. Legal demais. Vamos então para o esporte com o outro Marcelo.

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1: Bom dia. Como é que tá essa galera aí esperando aí o jogo do Brasil? Brasil e Japão hoje, Rogério Zanetti?
2: Já.
1: Daqui a pouco, né, Luiz?
3: Eu tô nervosa já.
1: E o senhor, Marcelo?
4: Tudo bem, expectativa de uma. Eu acho que o Brasil consegue vencer.
1: Então, rapaz, e ontem o Canadá, hein, fez bonito, hein? No finalzinho conseguiu ganhar da África do Sul de 1-0 com o gol do Eustáquio.
2: Eu comecei a ver o jogo sem muito compromisso, um joguinho bom.
1: Foi, rapaz.
2: Bom, competitivo, que é o mais importante, né?
1: É dos nove.
2: As duas equipes competiram muito.
1: Exatamente. Dos nove times do continente africano, ficaram 8. É muito, né?
3: Bastante.
1: Nossa, e vamos ver até onde eles vão chegar, né, Rogério?
2: Tomara que vão
1: lá. E hoje, daqui a pouco, Brasil, né? Daqui a alguns minutos, em Japão. E também teremos mais dois jogos hoje:
2: Alemanha e Paraguai. Jogar chucrute contra a Sopa Paraguai.
1: Sopa Paraguai.
2: Jogar.
1: Holanda e Marrocos. O que que seria? Salsichão, né? Chucrutes, não. Holanda, o que que é? Leite holandês?
2: Leite holandês, né? Contra o
1: café marroquino. Pronto, aí, muito bom. E amanhã a gente vai falar sobre os resultados de hoje e vamos comentar também dos jogos de amanhã, né? Mas então, senhor Marcelo, eu sou muito fã do boxe também.
4: Que bom, você tem um neto que luta boxe.
1: Tem o neto Davi, exatamente.
4: Tem talento.
1: Ontem ele foi até almoçar em casa, com a namoradinha, já tá noivo já.
4: Que bom, Marcelo.
1: E eu posso te garantir uma coisa, o esporte, ele realmente tira muita criança daquela situação, sabe? Crítica que a gente fala, né?
4: O esporte é fundamental.
1: O esporte é maravilhoso. Aí o senhor ainda comentou que iria criar lá no lado do lixão, né? Do Antônio, né?
4: Antônio Barbosa.
1: Nossa, você vai encontrar muito talento, eu tenho certeza. Assim como o boxe, o futebol, o judô, o karatê, o taekwondo, o basquete, todos os esportes, né? Todas as áreas de esporte sejam muito bem aproveitadas aqui em Campo Grande. Inclusive, nós temos assim visto muito aqui em Campo Grande as pessoas ficarem nos semáforos pedindo ajuda para participar de Pan-Americano, Olimpíada, Brasileiro, Estadual. É uma pena, né?
4: É uma dificuldade enorme, porque eu sempre observo assim, Roger e Marcelo e a
3: Mirtes.
4: Eu observo assim, o que acontece? O setor privado no Brasil, muitas vezes, não consegue entender e não enxerga a importância do esporte na vida das pessoas, né?
1: Sim, com certeza.
4: A questão humana muitas vezes não é observada, né? Fica muito mais pro setor público, sabe?
2: E o público tem ajudado o boxe no estado?
4: O setor público tem, eu posso falar pelo boxe, ajuda e tem bolsa atleta, inclusive.
2: Sim.
4: E ajuda muito, por exemplo, transporte para Corumbá, precisa de um ônibus para viajar, o setor público consegue viabilizar, no caso a Fundesport, né? Você entendeu? E viagens, por exemplo, para Fortaleza, Campeonato Brasileiro, você precisa de 20 passagens aéreas.
1: Sim, sim.
4: Você não consegue no setor privado, não adianta. E aí, o setor público consegue, entendeu? Não, a gente participa de todos os campeonatos brasileiros, porque o que é real tem que ser dito, né?
1: Sim,
4: então,
1: sim.
4: A gente consegue viabilizar isso, né? Hotel, muitas vezes, consegue. Arbitragem para você pagar, consegue. E aí, o resto, 70%, 60% de um investimento nas competições vem do setor público.
1: Muito legal. Passa a bola para a Virgis agora.
3: Muito bem, olha, já 12:59, a gente vai chegando ao final do nosso jornal da Top, segunda edição. Marcelo, muito obrigada.
1: Tamo junto.
3: Que a gente tenha boas vibrações. Opa. Pro jogo. Marcelo, muito bem-vindo, volte mais vezes para falar. Será do um boxe, prazer. Tá certo? Amanhã. Rogério, obrigada, Nath Marrom, e tô feliz.
1: Tô na Top.
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7: Uma e dois.

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1: Muito bem, senhoras e senhores, meninos e meninas, é o seguinte, vamos começar junto com o jogo da seleção brasileira, Brasil e Japão aí, né? E é o seguinte, senhoras e senhores, meninos e meninas, a cada gol da seleção brasileira, a gente vai sortear um ouvinte que tá participando no geral, tá bom? É, mas você tem que, na hora, você tem que mandar o resultado aí, você tem que mandar já um grito de gol, parabenizando pra você mesmo que ganhou o Pix, não perde, a gente sorteia outro. Combinado? Ele tá ligado aqui na programação pra poder. A cada gol do Brasil, um Pix de 100 pilas sai aqui no programa Palco da Top. Combinado? Mas, lembrando, você tem que estar ligadaço aqui na programação. Na hora que sair o seu nome, você já tem que gritar: tô aqui, tô ouvindo a programação. Se não, rodou e a gente sorteia outro. Combinado? Bora que bora! Se o Brasil meter 5-0, serão 5 gols, serão 5 Pix aí de 100 reais que nós vamos sortear aqui no Palco da Top. Se o Brasil fizer 600 pilas, 100 reais por gol, a gente vai sortear na hora do gol. Tem que estar ligado aqui na programação. Manda ver, manda ver, manda ver. Vem comigo, bora começar.
0: Sem paiva, aqui é bruto mesmo.
1: Manda aí, meninos e meninas. Ó, não tá valendo bolão, né? A cada gol do Brasil, a cada gol da seleção brasileira, a gente sortia um Pix de 100 reais pros ouvintes. Tem que estar ligado e tem que mandar na hora. Tô aqui, tô ouvindo, gol do Brasil. Uma Wexa, combinado? Valendo.

0: Brasil e Japão. E aí, como é que você tá? Tá participando? Ó, tem que mandar sua participação aí, tá bom? Todos que estiverem participando agora no palco da Top estarão concorrendo. A cada gol do Brasil tem um sorteio no ato de um Pix de R$100 para todos que estão acompanhando a nossa programação. Porém, se você não tiver ligado na audiência aqui, ó, você perde, tá bom? E aí você tem que estar ligado, sorteou o seu nome, você já tem que dar um grito aí, é gol, Brasil rumo ao Hexa, e vamos fazer a festa aqui, a gente vai transferir o Pix para você. Combinado, meninos e meninas, senhoras e senhores? Tudo preparado, já.
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0: mais de 10 minutos de jogo 0-0 até agora. O Brasil tá em campo com a sua Canarinho.
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0: Bora, senhoras e senhores. Acompanhando o jogo, 12 minutos de jogo. 0-0.

0: Obrigado, Deus. O som do Henrique Juliano aqui na nossa programação. Bora. E aí, meninos e meninas, como é que tá a torcida? Brasil rumo ao Hexa. Brasil e Japão. Aqui na minha tela ainda tem uma falta pra ser batida aqui pro Japão, né? Falta perigosíssima. Próximo aí a quase pouco mais de um metro da linha da área. E o Japão vai cobrar a falta, barreira formada. E aí, Alisson? Vê se apronta alguma coisa aí, tá bom, meu jovem? Esse Alisson, vou falar um negócio pra você, viu? Tem gente que gosta, né? Tem gente que gosta, né? Vamos lá, vamos lá, vamos que vamos.
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Marrone, fechando a nossa primeira sequência musical. E aí, como é que tá o seu coração? 0-0 até agora, né? Eu tô acompanhando o jogo aqui, tô lembrando da época que eu narrava jogo futebol, rapaz do céu, igualzinho, era uma tela grande desse mesmo jeito, viu, Nath? Eu trabalhei nessa parada já também, era uma tela grande, você ficava narrando o jogo aí, transmitindo via YouTube. Tem gente participando conosco, daqui a pouquinho já tem os alôs pra você, tá bom? A cada gol da seleção brasileira, 19 minutos de jogo, 19 minutos aqui de palco da Top também. Já eu volto com muito mais moda e espero que volte com o sorteio, o primeiro sorteio de R$100 aqui do Pix. Todo mundo que tá participando, independente se eu mandei o seu alô ou não, tá concorrendo ao Pix de 100 a cada

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6: 1:23.

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2: Muito bem, senhoras.
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2: E senhores, e aí, como é que você tá? Agora pausa para hidratação, 23 minutos e 45 segundos de jogo, né? Bora aproveitar e mandar os alôs aqui pra rapaziada que tá participando, Robin Hood. Falou que tá 7-0 pro Brasil hoje, é ruim. Grande abraço pra você, Robin Hood. Tem participação de áudio que tá falando aqui com o pai minha. Oi, oi, oi, oi.
3: Olha, Aparecido da Silva. Onde é? Opa, vai dar 1-0 Brasil hoje. Tá
2: zero
3: bom
2: só,
3: demais. Senhor. Não precisa mais que 1-0.
2: Não precisa.
3: Alô,
2: né?
3: Tony Bueno e pessoal aí da Top.
2: Ah, ele mandou pro Tony aqui. Era 1-1 já. Ele mandou pro Tony Bueno ainda aqui,
4: boa
2: o seu
4: bar. Tarde. Nete Pereira, Quintalinha, município de Fátima do Sul.
2: Fala, Nete.
4: Toca pra mim, Henrique e Juliano, amor dos outros. Eu vou de 2-0 pro Brasil.
2: Beleza.
4: Tô top, tô feliz e vai, Brasil! Ó,
2: lembrando que hoje não é bolão, tá bom, gente? Hoje a gente vai sortear cada gol da seleção brasileira, a gente vai sortear um pix de R$100. Então, assim, pode mandar o seu palpite. Aqui o Dercy tá falando que vai ser 5-0 pro Brasil. Então, se for 5-0, a gente vai sortear 5 pix pros amigos ouvintes que estão acompanhando a nossa programação. Combinado? Quem mais fala com o pai?
5: Alô, pai Vinha, bom?
2: Bom.
5: É, não sei se vai ter um sorteio dos 100. É 3-2 pro Japão. Hoje, chama, que é o Marquinho, motorista de aplicativo.
2: Vamos lá, mais uma vez, deixa eu explicar pra você. Hoje tá valendo o seguinte: se o Brasil fizer 3 gols, vamos sortear 3 pix pra todo mundo que tá participando aí nessa tarde gostosa de segunda-feira, tá bom? Se o Brasil fizer só um, a gente vai sortear um pix. Então aí, se você quiser mandar o seu palpite, fica à vontade, mas não tá valendo bolão hoje aqui, tá bom?
6: Tarde, pai Vinha, Eduardo, motorista de aplicativo, pai Vinha.
2: Fala, Eduardo.
6: Tô aqui na escuta ou na rodagem, hein? Vamos
2: bora.
6: Junto.
2: Vamos que vamos, vamos que vamos. Tá concorrendo, tá bom, Eduardo? Grande abraço pra você. Deixa eu ver quem mais. Bora! Um pix será meu, a Jusilene Marcelino. Tá curtindo a programação aí também, é isso. O pessoal tá entendendo, né?
7: Boa tarde, Zé Monicuturano. Brasil 2-0.
2: 2-0 pro Brasil, tá valendo seu palpite, mas não tá valendo bolão hoje. Lembrando mais uma vez, tá valendo aqui um pix a cada gol que o Brasil fizer. Ok, senhoras e senhores? Já terminou a pausa pra hidratação, os times já estão voltando em campo pra começar novamente. Participação do Carlos Silva, curtindo a programação também, o Manuel Aparecido, lá de Glória de Dourados, o Erasmo tá no centro de Campo Grande, tá trabalhando, Erasmo. Grande abraço pra você, tamo junto e misturado, deixa eu ver quem mais, fala comigo.
8: Boa tarde, pai Vinha, Paulo tarde. Roberto, Nonato, dia do Jardim Era Rancha, cada gol do Japão, R$200. Põe aí no Pix, rapaz.
2: Já manda aí pra mim o compromisso, o contrato, que eu mando a chave Pix dos nossos amigos ouvintes, você já realiza o pagamento também pros amigos ouvintes, tá bom? Seu cara de pau, o Brasil vai ganhar hoje, meu jovem.
9: Beleza, boa tarde, eu tô aqui curtindo a TV aqui, assistindo o futebol brasileiro e coloca de sorteio aí. Eu quero escutar meu nome aí.
2: Tá bom.
9: Eu ganhar aí, eu vou dar um grito aqui de gol, hein?
2: Então, tá bom, você grita gol e manda aí Brasil rumo ao Hexa e aí se você for sorteado, vai levar um Pix, um dos Pix de 100, esperamos aí que o Brasil faça mais de um gol, tá bom? Quero participar do sorteio dos gols do Brasil, a Rosângela, tá curtindo a nossa programação, muita gente participando aí, todo mundo.
10: Boa tarde, paizinho.
2: Tarde.
10: A seleção brasileira vai ganhar de 2-1. Coloca
2: um
10: no sorteio, Marizete, daqui do Universitário.
2: Beleza. Quem mais?
11: Boa tarde, pai Vinha, aqui é Elisângela de Camapuã. Meu palpite hoje é de 2-1 para o Brasil. Tô feliz, tô na top. Tô
2: beleza.
11: Curtindo o seu programa e acompanhando o jogo aqui.
2: Valeu, grande abraço pra você, boa tarde. Me chamo Ana Maria Félix da Silva. Meu palpite, o Brasil é 3 pro Brasil. Vamos que vamos. Se for 3 pro Brasil, a gente vai sortear 3 pix de senhão pra todo mundo que está acompanhando a nossa programação e ligado aqui na programação, tá bom? Sorteei, você tem que gritar, tô aqui ouvindo Brasil, rumo ao Hexa e gol. Fique à vontade, usa a sua criatividade. Boa tarde, pai Vinha, Adriana Alves, tô ligadinha na programação e quero concorrer, tá concorrendo já, tá bom? Quer mais?
12: Boa tarde, Top FM, eu sou caminhoneiro aqui que puxa petróleo pro posto Platinão. É, meu palpite aí é 2-0 pro Brasil, 2-1 pro Brasil.
2: 2-1, valeu, tá valendo.
13: Tô feliz, tô na top, boa tarde, pai Vinha.
2: Tarde, meu irmão.
13: Tô ligado aqui em casa no jogo, hein? E ouvindo você.
2: É isso aí.
13: Me coloca no sorteio aí, hein?
2: Tá valendo.
13: Tô feliz, tô na top.
2: Valeu, vamos torcer pro Brasil fazer um monte de gol aí pra gente sortear um monte de pix aqui. Me coloca no sorteio, meu amigo, boa tarde. Quem que foi que mandou o áudio aqui? O Silva, tá escrito Silva, manda o nome aí, gente, tá bom? Manda o nome pra ficar fácil, a gente tá acompanhando o jogo, 28 minutos E alguns segundos, 0-0 Brasil e Japão até agora. Quem mais?
1: Boa tarde, meu nome é Isa, quero participar do sorteio.
2: Valeu, Isa.
1: Não, um abraço para São Conrado.
2: São Conrado, grande abraço para todo mundo. Ah, boa tarde, me coloca no sorteio, Veraci Dias Barbosa de Camapuã, curtindo a programação. E o Brasil tava no ataque. Deixa eu ver quem mais, hein? Quem fala? 2-1 Brasil, não sei quem que foi que mandou aqui pro Wesley Paiva, daqui a pouquinho a gente confere, manda o nome, gente, se for áudio, manda o seu nome no áudio, manda se for escrita, manda o seu nome na escrita, cidade ou bairro, tá bom? Vale a mesma regra de sempre. Bora que bora, quem mais participa aqui com Wesley Paiva, manda áudio curtinho pra mim aí, por favor, manda áudio curtinho, esses áudios de mais de um minuto aí, mais de 45 segundos, não dá pra gente colocar tão corrido que tá. Bora que bora, senhoras e senhores, não acredito. O Japão fez 1-0. Gol do Japão aí, em cima da seleção brasileira. Não tô acreditando na seleção brasileira.
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Brusque Vinícius aqui no palco da Top. Chora, me liga. O Brasil segue perdendo para a seleção japonesa aí, 1-0, né, pro Japão. Eita, pega, bora, Brasil. Vamos ao Hexa, cadê? Vamos lá, é mata-mata agora. Perdeu, tchau, né? Já vamos reagir, dá tempo? Dá tempo? 38 minutos de jogo. E aí, estamos aqui, torcendo pro Brasil fazer gol pra gente sortear um Pix de R$100 pra cada gol da seleção brasileira aí, né? Mas, e aí, Brasil? Vamos lá, faz sua parte. Vamos que vamos, seleção brasileira. Tá chegando aqui o nosso break, a nossa parada obrigatória. Pode continuar participando. Todos que estão mandando aí os seus recados, seus alunos, estão concorrendo ao Pix mesmo, que eu não fale seu nome, tá bom? Grande abraço pra todo mundo, obrigado pela participação e pela companhia. E o Brasil tá ali, ó. Já tem mais ou menos 4, 5 minutos que tá no do meio de campo pra frente, fica tocando bola, não vai pra frente, não ofende, não faz nada. Vamos lá, cadê o jogo ofensivo da seleção brasileira? Pra gente poder empatar esse jogo aí e virar pra cima do Japão e se classificar pras oitavas de final aqui na nossa Copa do Mundo 2026. É a esperança de todo mundo, né? Vamos lá, Brasil, sem ofensividade não dá, né? Fica só nesse toque de bola no entre o campo aí, o meio de campo e a zaga, aí, ó. Tomou, perdeu a bola. Bora com o break, já é volta.

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7: 1:42. 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

0: Fernando Costa, a gente se enrosca. E o Brasil se enroscou nesse primeiro tempo aí, tomou 1-0 do Japão. Já entramos aí no intervalo, né? Agora, o que precisa a seleção brasileira fazer? É sair tranquilamente, se reorganizar, colocar mais, jogar mais na ofensiva, porque só tá no toque de bola ali, mais nada além disso. E aí, torcer, porque tudo der certo, a virada vem, acredita? E vamos que vamos. Segundo tempo vem aí, mais 45 minutos pra gente continuar seguindo rumo ao Hexa. Se não, tchau. Bora com mais moda.
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É o sonho real, Goiânia e Paraense, fechando mais uma sequência musical aqui no palco da Top nesse dia. Que o Pai Vinha tá dividindo com o Brasil e Japão aí. Japão ganhando de 1-0. Estamos no intervalo. E aí, você como é que tá? Qual que é a expectativa para esse segundo tempo? Você acha que o Cerlote vai dar uma chacudida nesse Brasil, vai colocar todo mundo? Já mete o Neymar. O Neymar e o Endrick logo de uma vez aí pra gente ver o que vira. O que você acha? Vamos pra cima, né? O jogo tá faltando ofensividade, rapaz. Tá muito devagar, muito toque de bola pra pouco ataque. Mas vamos que vamos. Rouba o Hexa, Brasil. Vamos lá que dá tempo. Vamos lá que dá certo. Vamos que dá certo. Vamos que vamos. Bora agradecendo aí a audiência, a companhia. E aí, você na torcida, na expectativa do gol do Brasil pra gente sortear o Pix aqui de Sevilla, né? Bora com o break comercial. Já eu volto com mais. Vou pro mesmo intervalo também. Tá?

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5: 2 e 8.

0: Top, eleição da Top, tá aí a Rainha Marília Mendonça, rosa embriagada aqui no palco da Top. E aí o Ender que tá em campo, e já tem Neymar ali no aquecimento, já se preparando, será que ele entra um pouco mais antes aí do que entrou no jogo passado? No jogo passado ele jogou 15 minutos, né? Vamos lá, o Brasil segue perdendo por 1-0 para a seleção japonesa, mas o Brasil está com uma postura ofensiva diferenciada nesse começo de segundo tempo. E aí o seu palpite está valendo a cada gol do Brasil um pix de R$100 aqui, né? Tem participação, a galera curtindo a nossa programação lá na Nova Campo Grande, Paulo César Tavares, boa tarde pra você, galera de Camapuã, Cleonice, chegando junto, vai Brasil, rumo ao Hexa, valeu, tamo junto e misturado, também participando aqui com o Pai Vinha do Rádio, a Priscila André Rodrigues do bairro Aero Rancho, vamos que vamos, pra cima Brasil, tá dizendo, tem participação de áudio, quem fala com o Pai Vinha, quem fala? Boa tarde.
1: Eu sou o Cleberson aqui do Campo Grande.
0: Fala, Cleberson.
1: Popular, tô assistindo o jogo. 2-1, Brasil.
0: 2-1 na virada, né, meu irmão? Tamo junto. Vamos pra cima, Brasil. É nóis, Brasil. Tô feliz, tô na Top. Acompanhando a programação, a Top FM assistindo o Brasil. Por enquanto, Japão, mas o Brasil tá com uma postura diferente nesse começo de segundo tempo. Tá no ataque agora aí. Bora de moda.
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0: que sufoco, meninos e meninas, senhoras e senhores. Eu vou falar um negócio pra você, viu? A galera tá toda aqui torcendo. Quase que eu não consegui soltar nem a vinheta do Brasil Zilzil aqui no ar. Já tem o sorteio do Pix, já tem o sorteio do Pix de 100 pro primeiro gol da seleção brasileira. Todos que estão aí curtindo a nossa programação, tem que estar ligado. A gente vai sortear o Pix e já tem que dar o resultado aí, falar, tô aqui! E aí a gente já vai realizar a transferência do Pix pra você, tá bom? Bora que bora, senhoras e senhores. Já pode ser na sequência aqui, produção, é isso mesmo? Pode fazer direto aqui o sorteio? Vamos pegar a nossa trilha aqui pra fazer o sorteio. Cadê a trilha, senhoras e senhores, meninos e meninas? É ao vivo aqui, meu Deus do céu. Bora lá! Bora lá, agora é virar, Brasil, ir pra cima. Vamos lá, atenção, atenção, meninos e meninas, senhoras e senhores, todo mundo que tá ligado na nossa programação, chegou a hora do sorteio do primeiro gol da seleção brasileira. Bora, é gol do Brasil. Atenção, atenção, atenção, meninos e meninas, senhoras e senhores. Bora lá, será que vai sair mais um do Brasil agora na hora do sorteio? Na hora do sorteio, mais um, não acredito, menino. Não, quase, quase, quase, quase, gol na bola na trave. Bola na trave, meu Deus do céu, na hora do sorteio. Aff, Maria, haja coração pra acompanhar isso aqui ao vivo, viu? Meu Deus do céu. Quase que eu tenho que fazer o sorteio de dois Pix aqui, produção. Bora lá. Atenção, senhoras e senhores. É o primeiro gol da seleção brasileira, bora lá, tem que estar acompanhando aí. Atenção, final do telefone, já tá valendo, já tá rolando. Atenção, meninos e meninas, senhoras e senhores. Atenção, bora lá, bora lá, bora lá, bora lá. O final do telefone 9799. 9799, tem que mandar o áudio. Tô aqui curtindo Brasil rumo ao Hexa. Se não, vou sortear outro. Atenção, será que já respondeu? Alô?
1: Tá aqui, vai Brasil!
0: Manda o seu nome pra nós aí, manda a chave Pix, já faturou o final do telefone, Ariane, final do telefone 9799, faturou o primeiro Pix, primeiro gol do Brasil, já manda a chave aí, Ariane!

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4: 2:22.
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0: Obrigado, Alexandro. E o Luanzito. Certos detalhes aqui na nossa programação. Esse é o palco da Top nessa tarde de segunda-feira, dia 29. Estamos aqui, né, na torcida pelo Brasil, assistindo o Brasil e acompanhando as participações aqui através do nosso WhatsApp, o 992188550. Vai lá, Brasil, vai lá, Vini, vai lá. Vamos partir pra cima da virada. Já saiu o primeiro gol, já tivemos o primeiro pix aqui. Deixa eu ver a Ariane. Ariane Evelyn, ela que está curtindo a programação aí com toda a família, né? Ela, o Luciano Pescador, diz que vai tomar uma hoje aí. Então tá certo, parabéns pra você. Estamos torcendo pro próximo gol do Brasil pra gente sortear mais um pix de R$100. Vou dar uma alô especial aqui pro meu parça, o Éder de Sales, curtindo a nossa programação na Nova Campo Grande. Fala, Éder. A Fernanda, oi, Fernanda Regina, tá na Vila Glória, acompanhando a programação também, pix é na Top. Quem mais tá chegando por aqui? Meu Deus do céu, como tem participação, né? Tô curtindo, tô participando. Quem tá falando aqui com Wesley Paiva, quase mais um gol da seleção brasileira, quem fala?
1: Boa tarde, Paivinha.
0: Boa tarde.
1: Tudo bem? Eu esqueci de falar meu nome, eu sou a Eliane de Camapu.
0: Oi, Eliane.
1: Estou feliz, estou na Top.
0: Falou que vai ser 2-1.
1: Paivinha, vamos lá, Paivinha, vamos escutar modão também, além,
0: claro,
1: do jogo, né?
0: É lógico.
1: Quando tiver como a gente fala, os comerciais, manda uns modão aí pra nós, porque eu estou aqui curtindo e torcendo pra eu ganhar esse pix.
0: Valeu, Eliane, tá aí Camapu, curtindo a nossa programação, seja sempre muito bem-vinda. Bora que bora, Brasil mudou a postura, só espero que tenha a perna pra chegar até o final, né? Que tá jogando forte o Brasil agora, a seleção brasileira tá em cima, já meteu bola na trave, tá jogando favorável agora, vamos lá, Brasil, vamos Brasil, vamos Brasil, vamos que dá Brasil!
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0: saxofone e pandeiro. Na palma da mão, vamos lá. Tchau, tchau.
1: É Michel Teló fechando mais uma sequência musical nesse dia de seleção brasileira. Bora com o nosso break já, eu volto com mais. E espero que volte com o Pix, com mais gol da seleção brasileira aqui na parada mais gostosa do Rádio Santa do Grossense. 12h39, boa tarde pra você, obrigado pela audiência e pela companhia, pelo carinho. Tamo junto! Vai Brasil, vai Brasil, vai Brasil! Segura aí, já volto. É só o tempo de eu tomar uma água e a gente já volta com mais moda aqui no

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11: Ter o cansaço sem obedecer o medo. Na fé, perseverar é permanecer firme, mesmo em meio às lágrimas. Hoje, não aumente a dor, diminua o ritmo, mas não abandone o caminho. Faça o próximo passo possível. Perseverança é continuar com sabedoria.
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12: 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Bora, meninos e meninas, samba de volta. E aí, 1-1 Brasil e Japão. Segundo tempo. E o Neymar? Entra ou não entra? Bora, Neymar. Bora pra cima dele.

0: senhoras e senhores, Ave Maria, haja coração, como já dizia aquele famoso, para SBT agora, né? Tá, inclusive tá fazendo a narração dos jogos da seleção brasileira no SBT, o Galvão Bueno foi contratado especialmente para narrar os jogos da seleção brasileira. É isso, o tempo regulamentar já foi, né? Tem mais 6 minutos de acréscimo, torcemos aí para que o Brasil faça mais um gol e a gente vai perguntar para nossa diretoria se a gente vai poder aí no tempo, na prorrogação. Pênalti não vale, tá bom, gente? É só o tempo normal, né? Vou perguntar se a gente libera mais um pix aí pra cada gol na prorrogação aqui do tempo aparentemente vai entrar, né? Não sei, ainda tem mais um tempo de jogo aí. Vamos ficar na expectativa. E aí você vai participando, será que dá tempo da seleção brasileira fazer mais um gol? Será que o Brasil consegue fazer mais um gol antes de acabar o tempo regulamentar pra gente não sofrer tanto desse jeito? Ah, meu Deus, eu mantenho você informado.
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0: eu vou abrir o microfone pro Marcelo Nunes aqui, que não tá se aguentando. Marcelo, tá aqui hoje, tá sofrendo junto aqui, Marcelo. Um golaço no final do jogo, ali, rapaz.
1: Que alívio, viu?
0: Meu Deus do céu, que alívio, que sufoco, um golaço de Martinelli, uma roubada de bola. A gente tava falando aqui, se não tiver jogada individual, foi uma roubada de bola no finalzinho do jogo, eu acho que agora não dá tempo mais, né?
1: É o talento individual.
0: Exatamente.
1: Muito bem o time do Japão.
0: Muito bem, muito difícil de furar esse bloqueio aí. Golaço do Brasil, Brasil! Tamo junto, tamo no jogo! Olha lá, tamo revendo o gol aqui. Um golaço do Martinelli, aproveitou, fez ali o papel dele, né? Tava ali na hora certa, no lugar certo, colocou a bola, ainda beijou a trave, né? Carinhosamente beijou a trave. Marcelo, que sufoco, rapaz. A gente tava já aqui se preparando pra entrar na prorrogação. Você acha que dá tempo de prorrogação ainda não?
1: Não, não dá. Não, eu dá, acho que tá difícil, né? Tá, vai terminar o jogo agora? Tem menos de um minuto. Uhum. O Brasil teve o domínio da partida, mas o time do Japão muito bem no sistema defensivo, marcando bem, fechando bem. Enfim, mas valeu o talento individual do time brasileiro.
0: E eu vou convidar você pra assistir um outro jogo comigo aqui, viu?
1: Tá certo, Ferminha. Valeu.
0: Valeu você, Marcelo. Ufa, Brasil! Até que enfim, nossa seleção brasileira. Valeu, daqui a pouquinho tem o sorteio do Pix, então, aí pra você que acompanha nossa programação, Pix do Gol do Brasil, golaço de Martinelli no finalzinho do jogo, matando o jogo. Ufa, que sufoco, senhoras e senhores. Vou falar um negócio pra você, eu falei no comecinho que eu tô acostumado com o sofrimento, que eu sou corintiano. Não tô acostumado desse jeito, não, vou falar um trem pra você, viu? Ainda bem que o meu teste cardíaco está em dia, né? Senão vou falar um negócio pra você, não aguenta não, senhoras e senhores. Bom, daqui a pouquinho tem o sorteio. Daqui a pouquinho o sorteio de mais um gol da seleção brasileira. Eu já tinha até perguntado pro chefe se a gente ia seguir com a promoção, com a campanha, né? Do gol do Brasil na prorrogação, mas não vai dar tempo. Já encerramos o tempo pedido de 6 minutos, já estamos com 7:16. Vai acabar o tempo regulamentar. Eu acho que o Brasil ali colocou o Danilo Santos ali só pra segurar a partida, só pra encerrar, e a gente tá na expectativa já do final da partida aí. É Brasil! Bora a seleção brasileira!
2: Brasil!
0: Pode acabar, São Juiz, pode apitar o jogo aí. Meu Deus do céu!

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4: Você está cansado, mas não está derrotado. O cansaço não é sentença, é apenas um sinal. O cérebro, quando está sob pressão, tenta te proteger, pedindo fuga. Ele desiste, ele quer parar e diz: não dá. Ter perseverança é reconhecer o cansaço sem obedecer o medo. Na fé, perseverar é permanecer firme, mesmo em meio às lágrimas. Hoje, não aumente a dor, diminua o ritmo, mas não abandone o caminho. Faça o próximo passo possível. Perseverança é continuar com sabedoria.
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5: Tô feliz, tô na top 3 e 3. Boa tarde pra você. Meu Deus do céu. Opa! Passamos para as oitavas de final. Um jogo muito bem defendido pela seleção japonesa. Não podemos deixar de lado aí, parabenizar a seleção japonesa, né? Que jogou um futebol perfeito, uma linha tática aí fora do comum. Olha, os caras são disciplinados taticamente e jogaram muito. Valeu, Brasil, olha, valeu pela garra, mudou a estratégia, mudou o perfil aí, mudou o jeito de jogar no segundo tempo e teve o domínio da bola aí, Brasil. Graças a Deus passamos aí 2-1 para a seleção brasileira. Tem sorteio de Pix. Bora lá, atenção, atenção, meninos e meninas, senhoras e senhores. Eita, pega! Bora! Haja coração, né? Meu Deus do céu, vou colocar até o tema aqui da nossa Copa do Mundo. Bora que bora, senhoras e senhores, meninos e meninas. Tá valendo o sorteio de mais um Pix de R$100. Ufa! Passamos! Bora lá! Atenção, atenção, meninos e meninas, senhoras e senhores. Bora pra cima. Atenção, já tá valendo aqui, viu? Já tá valendo aqui. Atenção, final do telefone 8413. 8413 faturou um Pix de R$100. O segundo gol da seleção brasileira. Já tem que mandar um áudio aqui pro Wesley Paiva. Tô ligado, tô ouvindo, senão você.
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0: de granja por aí, hein?
1: Olha, então tudo esparrama.
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de virada no sufoco lascado, vou falar o UFC, lá já não os acréscimos, né? Dentro dos 6 minutos que o árbitro tinha dado, mas aí depois deu mais de 10 minutos de tempo extra. Que é isso, seu José? Isso acaba de matar nós do coração, né? Faz isso não, tá bom? Deu Brasil, parabéns então aqui ao Adelso. Adelso já recebeu o seu Pix aí? Recebeu, Adelso? Já chegou? Já tá tudo preparado? Obrigado pela companhia, obrigado pela audiência. Adelso Cândido, final do telefone 4313, faturou um dos Pix. E a outra contemplada foi quem aqui? Foi a Ariane. Ariane, né? Ariane, que tem um sobrenome muito complicado de se falar, e eu nem tento porque eu erro tudo. O final do telefone da Ariane é o 9799, também já recebeu o seu Pix aí, já tá feliz da vida, tá certo. Eita, pega! Ai, meu Deus do céu, vou falar um trem pra você, é fácil fazer essa parada aqui não, viu? Desse jeito é difícil. Ainda bem que tem vocês pra fazer companhia pra gente, pra deixar a gente mais tranquilo aqui, que eu vou falar um negócio pra você. 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

0: Los Filhos de Campo Grande. 365 dias e você não quis falar comigo, agora você quer, né? Agora você fala com o meu copo. Bora! A gente, vou falar um negócio pra você, né? O meu amigo Adelson Cândido acabou de mandar aqui, diz que já tá indo buscar um, Adelson. Você, hein? Ó, a Ariane e o Luciano, né? O Luciano que é nosso ouvinte também, mecânico, pescador. Ô, Luciano, na hora que você for pescar, você chama o pai, vem, a gente encosta a embarcação junto com vocês aí, vamos pescar. A gente fica do lado, você fica do outro, com a família aí, né? A gente encosta o barco só pra comer o churrasco aí no seu barco, eu sei que você faz um churrasquinho no barco, eu tô sabendo, tô ligado. E aí a gente encosta pertinho aí, ancora bem pertinho pra gente poder curtir aí um final de semana nos rios de Campo Grande, tá bom? Grande abraço pra você. A Ariane disse que já mandou aqui, disse que já comprou uma. Eita pega, merecido. Bom, eu como tô trabalhando, eu vou poder tomar essa só mais tarde, só daqui a pouco. 4-2. Bora, o Adelson mandou áudio aqui. Olha isso, olha a ideia do Adelson. Deixa eu ver o que ele fala.
1: O paizinho, faz da Alemanha e do Paraguai aí também. Ah. Aí cada gol da Alemanha, vocês fazem um pix.
0: Rapaz do céu, já pensou se a Alemanha faz 7 igual fez no Brasil lá em 2014? Gol.

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1: 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Honra e glória ao nosso Deus que está aqui.
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0: E aí na sexta-feira, gente, presta atenção, na sexta-feira a gente vai realizar o bolão, tá bom? Combinado? Na sexta-feira você já prepara o seu palpite pra gente realizar o bolão e na segunda-feira a gente faz o sorteio dos acertadores do resultado de Brasil contra a Costa do Marfim ou Noruega. O jogo será vai acontecer amanhã pra gente definir quem que vai enfrentar o Brasil no próximo domingo. Combinado? Sexta-feira então a gente faz um bolão aí pra decidir, pra conhecer quem que vai pras quartas de final. Vamos torcer pro Brasil, né? Vou falar um negócio pro seu. Brasil, ó, no segundo tempo dominou o jogo, jogou muito bem, inverteu aí, fez um toque de bola muito rápido e teve aquele jogo individual na roubada de bola, no lance que aconteceu o gol, inclusive do banco de reserva, ele entrou pra fazer o gol aí, né? O Martinelli. Rapaz do céu, que sufoco, senhoras e senhores. Mas bora que bora, bora rumo às oitavas de final, Costa do Marfim ou Noruega? Qual que você prefere? Qual que você acha que você tá acompanhando a Copa do Mundo aí? A Costa do Marfim já vem sendo, se apresentando como zebra. A Noruega tá aí, na pegada, na parada. Qual que você prefere que jogue contra o Brasil no próximo domingo? Então vamos ficar de olho amanhã, a partir das 1 da tarde, a gente vai conferir aí quem vai jogar contra o Brasil no próximo domingo. Os gols da seleção brasileira, Fê Maria, Casimiro, né? E Martinelli fizeram os gols da seleção brasileira aí pra alegria do povo brasileiro, pra nossa alegria.
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0: João Bosco e Vinícius, vamos rir, avião das nove e uma vez por mês. Ave Maria, senhoras e senhores, bora que bora, sexta-feira a gente tem o bolão aqui, né? Costa do Marfim ou Noruega vai ser a seleção que vai enfrentar o Brasil no próximo domingo e a gente vai realizar o bolão na sexta-feira para na segunda-feira que vem a gente conhecer aí os acertadores e fazer o sorteio de R$100 no Pix, valendo o bolão. Meu Deus, o bolão tá de volta na próxima sexta.
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0: Lopes, Maiara e Maraíza, não abro mão. Meu Deus do céu, deixa eu mandar um alô especial aqui pra Fernanda. A Fernanda tá curtindo a nossa programação, Fernanda Regina. Oi, como é que você tá? Tudo bem? Agradecendo a audiência e companhia também da Eliane de Camapuã, rapaziada, junto conosco aí, né? A Elisângela, motorista de aplicativo, passou por aqui também. Deixa eu ver quem mais. Tem a participação aqui do Antônio, o Basílio Machado, também curtindo a nossa programação, a Elza Barbosa, o Júnior Cedrão. Fala, Júnior, como é que você tá? A Tereza Andréia Rodrigues, lá do bairro Aero Rancho. Agradecendo também a participação da Fernanda Rodrigues. E aí, como é que você tá? Fernanda Rodrigues, obrigado pela audiência, obrigado pela companhia, tá bom? Sexta-feira tem bolão aqui, Brasil, Costa do Marfim ou Noruega, tá certo? Domingo é o jogo e o bolão vai acontecer na próxima sexta-feira. Já prepara o seu resultado, já vai estudando aí, já vai estudando a Costa do Marfim, já vai estudando a Noruega, e aí um deles vai passar em o confronto, né? Joga amanhã a partir das 13h, Costa do Marfim contra a Noruega, um deles vai enfrentar o Brasil lá nas oitavas de final. Vou dar um alô especial aqui também pra quem mais, deixa eu ver, o Diegão Motoca. Fala, Diegão, como é que você tá? Abraço pra você, tamo junto misturado, agradecendo também aqui a audiência da Fabiola, chegando junto no pé do Eita em Porto Murtinho. Oi, Fabiola, como é que tá o nosso Porto Murtinho? Tá em festa aí, é? É? Porto Murtinho não precisa muito pra fazer festa, né? A Daiane tá curtindo a nossa programação também, fala, Daiane. O Léo Calheiro, fala, Léo, tá de boa na lagoa hoje aí, meu jovem? Bora, Paivinha, deixa eu ver aqui, rumo ao Hexa. Agora o Brasil parece que apresentou um futebol. A Kel Ferreira mandou uma participação, mandou o seu recado aqui pra nós também, né? Éder Salles tá participando, tá curtindo a nossa programação também. Agradecendo também a participação do Agenor Jerônimo, da comunidade negra São Benedito Tia Eva, sempre acompanhando a nossa programação também. Tamo junto, misturado. E tem áudio aqui. Quem tá falando com o Paivinha? Quem tá falando com o Paivinha? Manda ver. Fala aí.
1: Toca para mim uma música, Brasil ganhou. Cabeludinho, o Brasil ganhou, toca para nós. Ah. Uma música especial para nós. A sua consciência que tá aí.
0: Ah, beleza. Pra seu e Paraguai, vai jogar também aí, né? Daqui a pouco, ou amanhã. Que dia que vai jogar o Brasil e Paraguai, produção? Agradecendo também a participação aqui da Adriana, tá mandando assim, taca-lhe pau, dá-lhe Brasil. Valeu, curtindo a nossa programação, todo mundo chegando junto no pé do Eito. 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

0: Alemanha e Paraguai. É o próximo jogo da Copa do Mundo aí, né? Eu vou torcer pro Paraguai.
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2: Olha, Gianni Infantino, presidente da FIFA, anunciou na última semana que o presidente norte-americano Donald Trump vai assistir pessoalmente no MetLife Stadium, a final da Copa do Mundo, no dia 19 de julho. E tem mais, o presidente norte-americano também vai entregar a taça ao campeão. Eu sou Wesley Paiva e volto a qualquer momento com mais informações sobre a Copa FIFA 2026.
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11: 3:44.
0: Bora!

0: aguardar o jogo de amanhã aí, Costa do Marfim, Noruega, para saber quem vai enfrentar a seleção brasileira no próximo domingo, às 5 da tarde, horário de Brasília, 4 da tarde, horário aqui do estado de Mato Grosso do Sul, né? E a gente continua na torcida. As duas seleções aí, a Costa do Marfim, até que seria um jogo interessante, né? A Noruega já tem lá sua tradição e tudo mais. Vamos ficar na torcida, vamos acompanhar o jogo de amanhã. Manda um alô especial para Patrícia Esquivel, curtindo a nossa programação. Daqui a pouco tem a Alemanha também, Alemanha e Paraguai. Já começou, produção? O jogo já tá rolando? Agradecendo aí a audiência, a companhia toda, a rapaziada que mandou o alô aqui pro Pai Vinho. Eu não consegui mandar o seu recado hoje. Amanhã a gente vai mandar o recado de todo mundo. Hoje foi aquela loucura aqui, né? Vou falar um negócio pra você. Bora, senhoras e senhores, tá chegando moda?
1: Tá
0: chegando moda.
1: Tá top.
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0: E na próxima sexta-feira tem bolão pra gente saber qual que vai ser o resultado do Brasil contra a Costa do Marfim ou Noruega. Próxima sexta, bolão.

0: time é esse que nós temos aqui na Top FM? Vou falar um negócio pra você. Senti orgulho do nosso time aqui, assim como eu senti orgulho da seleção hoje, viu? Parabéns, Bruninha, parabéns, Nath, pela confiança, um no trabalho do outro aí, né? A Bruna, que muitos já conhecem ela aqui, que ela é responsável pelo nosso visual, é responsável pelos nossos eventos. E olha, eu fiquei até emocionado com a declaração que ela fez aqui pra Nath, que tá trabalhando, tá nessa função agora aí de editar, de trabalhar, né, Bruna? Parabéns pela sua iniciativa de tá passando isso, porque tem muita gente, Bruna, que simplesmente fala assim, não faz mais que a sua obrigação de tá aprendendo, né?
1: Nathalie é um achado. É um achado. Eu gosto muito de todo mundo da minha equipe, todo mundo trabalha muito bem. Tenho muito orgulho da minha garotada. E eu acho que a nossa tarefa mesmo, como gestor, como pessoas em equipe mesmo, da gente passar o conhecimento à frente, sim, da gente trabalhar junto, da gente elogiar quando precisa elogiar, da gente puxar a orelha quando precisa, no privado, no particular, né? Respeitando, não constrangendo as pessoas.
0: Perfeito.
1: Eu acho que é a equipe.
0: Então tá certo. Eu fiquei orgulhoso dessa equipe aqui agora, viu?
1: Eu senti o lance-lote.
0: Ave Maria, vou falar um negócio pra você, viu? Eita, depois de um sufoco que nós passamos.
1: Nossa,
0: pra
1: foi
0: pra conseguir
1: tenso.
0: Uma virada, né?
1: Nossa, eu tô com uma dívida enorme com Deus, cara. Prometi muita coisa.
0: Mais ainda?
1: Muita.
0: Vai lá, Bruna, parabéns, viu? A nossa líder, grande abraço pra você. Tamo junto, misturado. Gente, chegamos ao final, encerramos aqui as brincadeiras, né? Já tá em campo o Alemanha contra o Paraguai. Vamos ficar de olho nesse jogo. Amanhã a gente vai conhecer quem vai jogar contra o Brasil no próximo domingo. Costa do Marfim ou Noruega vai enfrentar a seleção brasileira nas oitavas de final no próximo domingo às 5 horas da tarde, 4 horas da tarde, que é o horário de estado de Mato Grosso do Sul, né? E a gente vai ficar na torcida e na sexta-feira a gente vai fazer o bolão Brasil contra Costa do Marfim ou Noruega pra gente conhecer o ganhador aí na segunda-feira e fazer o sorteio do Pix também. Forte abraço pra todo mundo, obrigado pela companhia. Foi complicado por dois motivos. Um, comecei o palco da Top hoje junto com o jogo da seleção brasileira, mas a galera continua aqui comigo, participou, interagiu, brincou, se divertiu, se emocionou, gritou gol junto, né? Fizemos uma festa nessa tarde gostosa, no qual o Brasil se classificou para as oitavas de final. E eu volto amanhã, a partir das 13 horas, sempre com muita alegria, sempre com muita moda, e claro, a sua participação. Tá chegando aí a galera do Balaio Total para te fazer companhia nesse resto de tarde e comecinho de noite. Tchau, gente, fiquem na paz, até amanhã, se Deus quiser.
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0: Última pra fechar, pra encerrar. Valeu, valeu, valeu a sua torcida. Valeu, deu!

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7: 4 e 3.

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1: Cheguei.
2: Sim, chegou. Também cheguei.
1: Cheguei, Brasil.
2: Atrasado, Brasil. Agora não pode finalizar por aqui. Antes, tem que esperar das 16 horas, rapaz do céu, 30 é difícil, hein? Olha, 16 horas e 4 minutos. Muito que atrasado, a gente começa a programação aqui. Fácil não, hein? Mas bora. Olha, depois de um jogo desse, hein? Cê tá doido. Haja coração. 16 horas e 5 minutos. Começando aqui.
0: Gospel.
2: É, aleluia. Álvaro e Daniel. Boa tarde pra você.

0: Na Top, tô de volta. A primeira sequência fechamos assim com Vitor e Léo, hein? Música linda demais pra matar a saudade. Tem que ser você. Ô, oh, potência, hein? Top demais da conta. Por aqui também, o Rio Negro mais o Solimões. A gente se entrega, ou de casa, ou de fora. Um pupurri só de modona com Rio Negro e Solimões. Joneta e Frederico, Vida Vazia e Desejo de Amar. Também por aqui, Gustavo Mioto, Garoto, Eu Fujo. Olha aí, olha, João Bosque Vinícius, também passaram por aqui do Brasil, Argentina, e Aleluia, com Álvaro Daniel. Olha o Álvaro Daniel, que essa música é linda, hein? Top mais da conta, sempre começando com uma música gospel, começando bem a programação por aqui, essa tarde gostosa, depois de uma vitória sofrida, menino, cê tá doido? Que seleção amarrada, hein? Cê tá doido? Tá difícil, hein? Tá complicado, tá indo aos trancos e barrancos, né não? Mas, importante, que foi classificado para as oitavas de final, né? Cê tá doido? Oi, do menino do céu. Agora é aguardar, né? Temos que aguardar, meu filho. E aí, será? Com quem que será? É, a decisão será aí entre a Costa do Marfim e também a Noruega. Vamos ver quem vai enfrentar o Brasil, hein? Vambora! Firme no pé do eito. 16 horas e 24 minutos em Camapuã, Mato Grosso do Sul, Brasil. Olha, quem chega por aqui pra falar comigo é a Eliana. Tudo bem, Eliana? Ela, boa tarde, amor, e tudo bem? Toca pra mim a música aí. É Calcinha de Renda com o Garoto Gustavo Lima. Ou toca Desatino, viu? A Helena do Marrocos, mil beijos. Adoro você e o seu programa. Nota mil. Deus te abençoe. Pra você também, um beijo no seu coração, Helena. Obrigado pela top companhia. Seu pedido é uma ordem por aqui, ok? Uma das duas rola por aqui. 16 e 25. Vamos faturar pro patrão, deixar o homem feliz e daqui a pouquinho de volta por aqui.
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10: 4:29.

0: fechamos assim com Mato Grosso e Matias, hein? Essa música é linda. Regravação aí, Seguindo Seus Passos, DVD, Zona Rural. E também por aqui, claro, ouvimos Modona Chique no último, indicado pela Eliana. Alô, Eliana, tudo bem? Maravilha, hein? É o Panda com Gustavo Lima. Calcinha de Renda é o nome do sucesso. Pediu, ouviu. Aqui é assim, meu filho, é nesse modelão. A gente toca pra você. Pediu, conferiu. É assim. Ai, Maria Regina, tudo bem? Ela, boa tarde, Gilmar. Gostaria de ouvir aí Comitiva Esperança, Almeir Sater, viu? Oferecendo pra Raíssa, pra Alexandro, né? Enzo Henrique. Olha a Maria Regina da Estância Santo Antônio. Beijo no seu coração, obrigado pela top companhia, tá bom? Eliana, obrigado eu, obrigado pela top companhia. A Vera tá dizendo aqui, eu acertei. Bom demais da conta. Rapaz do céu. Fabi Ferreira, cadê tu, mulher? Mandei mensagem aí, tem gente querendo pegar vale por aqui, né? Não tenho vale pronto, não sei de onde que é. Vamos pedir pra vir semana que vem? Olha, 16 horas e 40 minutos em Camapuã, Mato Grosso do Sul.
1: Brasil!
0: Hoje foi assim, daquele jeito, né, pessoal? E aí? Qual vão arriscar o palpite? Quem será que joga com o Brasil, hein? Noruega? Costa do Marfim, rapaz, é que as morenas correm 90 minutos assim, sem cessar. Você tá doido? Menos mal, eu acho que seria a Noruega, não é não, gente? Sei lá, hein? Sei não. Bora lá então, 16 horas e 40 minutos por aqui, daqui a pouquinho a sua pedida vai rolar por aqui, viu, Maria Regina? Top demais da conta. E pra você que não participou, quer participar, tá na fazenda, tá por aí, olha, pega o telefone e já manda pra cá. Gilmar, manda uma pra nós aí, do fulano, da cicana, do Bertano, então, a gente manda pra você. Ah, você não tem o contato? Olha, 9611-4048. Ô, dona, explica pra eles como é que faz pra mandar um áudio aqui. Tem que mandar áudio ou pode digitar?
2: Mande áudio, mande áudio, né? Não mande,
0: Não por quê,
2: mande
0: dona?
2: Escrevendo não, que eu não sei ler não.
0: Não
2: mande
0: sabe.
2: Áudio.
0: Tadinha da dona, hein?
2: Entendeu? Mande áudio, por favor.
0: Tá zóio, daqui a pouquinho, tô de volta por aqui, não dá faturado pro patrão, deixar o homem feliz e o Zazá de volta com muito e muito mais pra você, viu? Top FM 90.9, Camapuã, Mato Grosso do Sul, Brasil. Bora nessa então, meu filho.
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0: Fique com Deus. Zé Gorel, nome do sucesso por aqui na voz do Munhoz, vai do Mariana. Suera Zé Gorel, meu filho. Tô feliz, tô na top. Mega feliz por aqui. Finalzinho de tarde, segundona, após uma vitória sofrida do Brasil. Bora nessa, meu filho. Wells Mariano, Zé Gorel, nome do sucesso. Também por aqui um modão com César e Paulinho. E também participação aí do Johnny Everson. É, rapaz. Top demais. Brenda e Matheus, que eu direi a Ari SL, né? A música, olha aí, rapaz, tantão. Serjão, Sérgio Reis com Almir Sater. A música Comitiva Esperança atendendo ela. Maria Regina pediu, conferiu por aqui, viu? Boa tarde pra vocês aí. Top demais da conta, não, turminha? Bora! 17 horas já? Ô doido, rapaz! E 2 minutos, né? Faz o seguinte, ó, toma uma aguinha ali rapidinho, já já. De volta aqui, ó.
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6: 5 e 5.

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0: Exatamente.
1: Por aqui fazendo mais uma top sequência. Na top, sim. Muito que feliz. Finalzinho de tarde, segundona. Bom demais, hein? Curtiu a programação top demais. Na onde? Top FM. 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
2: Brasil.
1: É, bora que bora. Trembão. A galera a dançar. Olha, por aqui também, José Hipólito Pereira. Com a música Ranceirinha da Zuzu. A Chamamé das Crianças com Tostão. E ele, hein? Velho Milongueiro. É mentira desse louco, hein? A primeirinha, Walter Moraes, a volta do carro do Tordilho Negro, viu? Só pra matar a saudade por aqui.
3: Aô, potência!
1: Top demais da conta, 17h23 em Camapuã. Boa tarde pra você, já quase boa noite, hein? Daqui a pouquinho, rapaz do céu. Olha, quero desejar pra você uma semana linda, maravilhosa, abençoada. É pra você mesmo, ouvinte top da nossa FM.9, né? 90.9 Camapuã, Mato Grosso do Sul, Brasil. É, meu filho, bora que bora, hein? Liberado pra você o 9611-4048. Só pedir aquela, a sua preferida. A gente toca pra você a 90.9 Rede Top FM, Camapuã, Mato Grosso do Sul, Brasil.
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7: 5:25.

0: bom demais da conta, sir. Trio Alto Astral por aqui é bom demais da conta.
1: Brasil.
0: Top demais, top demais.

0: Brasil!
1: Yeah, rapaz, quase que esse toquezinho aqui não iria funcionar mais, hein? Que sufoco, né? Que sufoco. Olha, bom demais da conta. 17 horas, 42 minutos em Camapuã, Mato Grosso do Sul, Brasil. Tamo por aqui, fechamos assim, com trio alto astral. É bom demais da conta, só. Top! Por aqui também o grupo Tradição com Chitãozinho e Chororó. A música Aguenta Coração. Foi mais ou menos assim hoje, na hora do jogo, né? Você tá doido? Hudson Xavier, tá por aqui, uma turminha, uma galera aqui. Olha, hoje nós vamos bater um papo com a deputada, é isso? Candidato a deputada? Deixa eu ver aqui. Giane, é isso? Olha, chegou a pauta pra mim por aqui agora, rapaz do céu. Olha, 17 horas e 43 minutos, vamos bater um papinho por aqui. Hudson, tudo bem? Tudo certo? Tudo beleza? Como é que tá a garganta? Gritou muito? Sofreu muito? Quem não sofreu? Só quem não é brasileiro, né? Você tá doido? Vou demais dar conta. Tô recebendo aqui no estúdio da Top FM 90.9. Vamos começar aqui. Quem é esse cidadão que está à minha esquerda aqui? Boa tarde ainda. Que é a partir das 18 que é boa noite, é isso, né? Como é que você tá, meu grande? Deixa eu só abrir aqui o microfone aqui. Vamos lá. Fala comigo, tudo bem?
2: Boa noite a todos. Eu tô do outro lado, não tô da esquerda, hein? Tô um pouquinho pra cá da direita. Sou o Alisson Freitas.
1: Alisson, como é que tá, Alisson? Tudo beleza?
2: Tudo certo, graças a Deus. Depois desse jogo do Brasil, né? Não tinha como estar melhor, mas no momento do jogo.
1: Rapaz,
2: foi terrível, hein, cara? Que isso.
1: Deus, que sofrimento, pai. Se bem que eu sou meio paraguaiinho assim, meio misturado, mas tudo bem. Eu sou brasileiro de coração.
2: Tem um pezinho lá, né?
1: É. Ô, Alisson, hoje nós estamos recebendo quem aqui que está ao seu lado na Top FM? Poderia nos apresentar a população de Camapuã?
2: Claro. Hoje Camapuã tem a graça de receber a nossa pré-candidata. Vai lançar a candidatura dela agora, dia 4, lá em Dourados, tá?
1: É Douradense?
2: Opa, das boas ainda.
1: Nós estávamos só não cortando, você já te cortando. Nós Sim. estávamos um pouquinho pra lá de Dourados com o Gircel da Viola. Carapó.
2: Eu vi no Instagram, acompanho ele.
1: Rapaz do céu, o grupo de Catir, o negócio era daquele jeito.
2: Eu imagino.
1: Que graças a Deus que chegamos um dia após aquele frio. Diz que tava lá 6 graus em Carapó. Não sei se Dourados tava. Deveria estar mais frio que Dourado.
3: Tava bastante frio pra lá.
1: Quem que nós que estamos do seu lado aí?
2: Nós estamos aqui hoje com a Giane Nogueira, nossa pré-candidata a deputada estadual pelo PL. Pra quem não conhece ela, ela é vice-prefeita de Dourados, ela vai poder se apresentar melhor. Ela é esposa do nosso querido deputado Rodolfo Nogueira, mais conhecido pra nós como o gordinho do Bolsonaro.
1: Olha.
2: E ele vai pra cima mesmo. O nosso deputado é um cara ferreiro. Nós estamos aqui com a mulher, não poderia ser diferente a esposa dele, né? Uma mulher guerreira, cristã, que vai pra luta, defende os nossos valores, né? E não tem medo de se colocar à disposição da nossa comunidade, até agora também no âmbito estadual, quanto também nacional. Então, a mulher, que eu tenho a graça de ter conhecido ela, agradeço a presença dela aqui em Camapuã. Camapuã hoje celebra essa visita ilustre, né? E eu vou deixar ela se apresentar melhor pra vocês.
1: Vamos falar com ela, pré-candidata Giane Nogueira. Como é ser esposa do melhor deputado federal do Mato Grosso do Sul, Rodolfo Nogueira, o gordinho do Bolsonaro, muito famoso, né? Foi na época da campanha.
3: Tudo boa bem? Tarde, boa tarde, Gilmar, obrigado por abrir esse espaço aqui pra nós conversarmos. Boa tarde, Camapuã, cidade bonita, cheia de gente que nós gostamos muito, nosso amigo Alisson. Obrigado, Alisson, por me convidar para nós estarmos aqui tendo momentos, né, bons com os amigos. Queria também cumprimentar nosso amigo Hudson, tá ali do outro lado da cabine. Obrigado, Hudson, você é um grande amigo. Mora no nosso coração também. Né? E chegando aqui, Gilmar, já fomos ali na prefeitura dar um olá pro nosso prefeito Manuel, né? Avisar, ó, estou na cidade, vamos caminhar, né? Mas o prefeito Manuel tem feito um bom trabalho, deixamos ali uma saudação. E estamos agora aqui para conversar um pouquinho com a população. E você tá perguntando meu marido, né? Ai, ai, ai.
1: Olha aí.
3: É uma responsabilidade.
1: Famoso, né? Muito famoso ficou, né?
3: Nós somos casados há 26 anos. Eu conheci o Rodolfo antes da política, né? Ele se tornou o gordinho do Bolsonaro justamente por defender tanto. Defender o Brasil, as pautas da direita, né? Ser ali um braço direito, um escudeiro, um amigo leal do presidente Bolsonaro. E assim, é uma satisfação, na verdade é um motivo de muito orgulho saber que nós participamos enquanto família nisso, nessa construção de estarmos juntos, vendo ele crescer, vendo o mandato dele se tornar um mandato relevante nacionalmente, não só estadualmente, é um orgulho, né? Nós fizemos a campanha em 2022 para ele, pedimos voto e vendo ele honrar cada voto, isso que é gratificante. O duro quando você pede voto pra alguém, depois você passa vergonha porque a pessoa faz tudo diferente, isso é muito triste,
1: né,
3: mas essa tristeza, essa decepção nós não carregamos, pelo contrário, temos orgulho. É um defensor da família brasileira, é um defensor do agro, que aqui em Camapuã nós temos uma região, grande região produtora, e o agro ele significa o quê? É dinheiro circulando nas ruas, é emprego, né? É trabalho, é carteira de trabalho assinado, mais de 25% das carteiras de trabalho assinadas do Brasil vem do agro. E sim, nós sabemos que quando o agro vai mal, né? O comércio vai mal, temos menos emprego, o alimento aumenta e é menos comida no prato da mesa da população. Então, ele é um defensor, porque nós vivemos o agro, nós sabemos a importância disso, não é, Gilmar? É um defensor, sim, da segurança pública, né? Fez muitos projetos em prol da segurança pública. O que é segurança pública, Jane? É a segurança das nossas famílias, gente. Nós estávamos aqui na região norte, passamos por Coxinhas de vir pra cá, Gilmar, por certo. Sonora, e a gente tá vendo essa disputa por território de facções. Né, um grande perigo para a segurança pública das cidades, as facções tentando dominar os territórios. O Rodolfo é um grande defensor da segurança pública, incentivador, investidor da segurança pública, realmente faz um combate sério, né, contra toda a criminalidade que assola a nossa nação e assola aqui o nosso estado também, que é um estado estratégico, né, para as facções. Então é um motivo de orgulho a gente fazer parte dessa construção. Eu como esposa, eu torço muito, né, pela vitória dele, que ele continue assim. Não sei se você sabe, mas ele ganhou 4 vezes, ele é tetracampeão. Ele ganhou 4 vezes o melhor deputado do nosso estado.
1: Brasil!
3: Ele ganhou num ranking nacional, bom, tá, Gilmar? Não é um ranking aqui do estado. É um ranking nacional e ele ganhou também o 3º melhor deputado do Brasil, gente. Um deputado de primeiro mandato do Mato Grosso, quer dizer, o interior do interior.
1: Sim.
3: E ele ganhou o 3º melhor do Brasil, na frente de mais de 510 deputados.
1: Olha só.
3: Então,
1: que
3: é um motivo de orgulho.
1: É,
3: torcemos
1: honra, né?
3: Por ele, sim.
1: Sim, sim. Como dizia o meu avô, o homem é diferenciado. Meu avô falava, o homem é diferenciado.
3: Mas isso é um trabalho de responsabilidade, né? E é isso que a nossa família carrega. Nós não tivemos uma família na política, nós não temos nomes na política, né? Não temos avô, não temos parente na política. Nós entramos na política, nos colocamos à disposição, Gilmar, justamente para fazermos a diferença.
1: Certo. E tá
3: se
1: fazendo,
3: é para ser,
1: né,
3: igual todo mundo que tá fazendo, a gente vai cuidar da nossa família. Vamos cuidar das nossas coisas, que a gente tem menos dor de cabeça. Mas se nós estamos neste lugar, é justamente para lutarmos pelo Brasil que nós sonhamos, para deixarmos para os nossos filhos, os nossos netos.
1: Sim, né? Se continuar do jeito que tá, como é que, o que que nós vamos deixar para eles, né? Praticamente nada, né?
3: Sim.
1: Olha, o que motivou, eu posso chamar de você, não posso,
3: por
1: né?
3: Por favor.
1: É tão jovem. Gente, é que vocês não estão vendo aqui, só ouvindo, né? Mas ele é muito jovem.
3: Mas pra quem não tá me vendo, já deixa eu falar, me segue na rede social que você vai me ver aí, gente. Giane.Nogueira, é Giannini.Nogueira.
1: Dois N's, né?
3: Você já vai me conhecer, a gente pode conversar aí pelo chat ali.
1: Ó, Giane Nogueira, olha aí, marca esse nome aí, viu, pessoal? Ó, o que motivou você, como mulher conservadora, mãe, cristã, a colocar o seu nome como pré-candidata a deputada estadual?
3: É o que nós estávamos falando,
1: sim,
3: Gilmar.
1: Né?
3: Nós
1: só
3: temos
1: pra...
3: um propósito eu acredito muito
1: pra
3: nisso.
1: Vem para fazer a diferença, né?
3: Eu sou missionária na minha igreja. Eu ministro louvor desde os meus 15 anos de idade.
1: Certo.
3: E eu sou advogada há 20 anos, né? Então tem, eu tô ficando velha, gente. 20 anos já de profissão.
1: Mas vocês falaram que ela tem 20 no rosto, tá bom?
3: Ah, obrigada. Olha, esse daí, olha, tá querendo alguma coisa.
1: Quero que você entre e faça a diferença.
3: É, obrigada, meu amigo. Aí. Além disso, nós temos 3 filhos. Então, assim, a gente tem uma vida complexa, né? De muitas responsabilidades. E na política eu vejo, é um propósito de nós realmente gerarmos mudança. Eu acho que quando uma mãe, uma mulher com filhos, né? Uma mulher de fé, uma mulher conservadora entra na política, é realmente para nós levantarmos a bandeira por todas as famílias, né? Nós estamos agora numa roda de conversa que o Alisson, nosso amigo, nos levou, e nós estávamos falando justamente sobre isso, sobre as infiltrações e um plano, né, diabólico de destruição da infância, de destruição das nossas crianças, e tudo começa pela educação, que se é um lugar de prevenção, também é um lugar de você destruir ali desde a raiz, né? Então, quando nós olhamos tudo isso, nós percebemos que nós temos uma luta, nós temos que lutar pela próxima geração. Nós temos como lutar para que as nossas crianças tenham, por exemplo, a educação, um ambiente saudável, não ideológico, mas um ambiente que elas possam crescer, né? E ter a chance de se tornarem pessoas melhores, né? Se tornarem também agentes de transformação social. Então, eu estou na política que nós acreditamos num propósito de nós fazermos o que é certo, de nós fazermos o que é justo, de levantarmos bandeiras que sejam verdadeiras, né? E dentro da Assembleia nós temos condição de, dentro do nosso estado, lutarmos pela educação do nosso estado, uma educação de qualidade. A educação é aquilo que ninguém jamais vai poder tirar de ninguém, Gilmar.
1: Isso é verdade.
3: Pode passar um governo comunista ou não, pode acontecer o que for, nada tira aquilo que nós conquistamos através da educação, né? Então nós precisamos de termos pessoas que defendem essa pauta. A segurança pública também é uma pauta de prioridade hoje no nosso estado. Nós acabamos de falar essa questão das facções.
1: Certo.
3: Nós precisamos investir, defender a segurança pública estadual, né? E lutar pelos nossos agentes da segurança pública, e essa também é uma pauta minha prioritária.
1: Certo. Para a candidata, o Mato Grosso do Sul tem assim grande potencial no agronegócio, certo?
3: Sim.
1: Como você, né? Tem que dar senhora, mas eu posso chamar de você, que é tão jovem.
3: Sim.
1: Acredita que o estado pode crescer economicamente, assim, sem deixar de gerar oportunidades para os pequenos produtores e também os comerciantes?
3: Gilmar, sempre quando nós temos incentivo econômico, nós temos as indústrias vindo para o nosso estado, nós temos a questão agrícola, né? Os produtores agrícolas, nós temos toda a indústria que gira ao entorno do agro funcionando de forma saudável, todas as cidades são impactadas. Nós acabamos de falar, né? O dinheiro, ele some das suas, por quê? Porque a grande mola propulsora, a grande mola propulsora mesmo, é isso, realmente, que alavanca a economia do nosso estado, é o agronegócio. O agronegócio, ele é responsável por 30% do PIB nacional.
1: Sim.
3: Dentro do PIB estadual, ele tem também uma parte fundamental. Quando essa indústria, a indústria do agro, ela vai mal, né? Ela sofre, o dinheiro desaparece das nossas cidades. Daí nós vemos os pequenos comerciantes, os pequenos empreendedores sofrendo também. Eu não sei, aqui em Camapuã a gente vai andar ainda e vamos ter noção, mas ali pro sul nós vemos muitos imóveis com placas de locação, coisa que nunca aconteceu. Por exemplo, da Marcelino Pires, ali na minha cidade, era um desafio para se conseguir locar um comércio ali na principal avenida. Hoje você tem diversos, centenas, dezenas de imóveis fechados.
1: Pode escolher o imóvel.
3: Isso é um reflexo do quê? Isso é um reflexo de uma política econômica nacional, com certeza, mas também estadual.
1: Sim.
3: Né? Então, nós precisamos gerar isso, gerar esse ambiente de incentivo, e começa dentro da política estadual e nacional. Então, dentro da Assembleia, nós vamos estar defendendo incentivos fiscais, né? A indústria, tudo aquilo que pode movimentar economicamente, né? Os empreendedores, os MEIs, né? Os pequenos empreendedores, os pequenos comerciantes, até os grandes, porque é isso que desenvolve, por exemplo, o trabalho, é isso que gera a carteira de trabalho assinada.
1: Sim, e os grandes não seriam grandes se não tivesse os pequenos. Então,
3: nós temos que reduzir a burocracia, por exemplo. A burocracia é um grande impedimento. O comerciante, ele vai querer

0: empreender, às vezes ele faz alguma atividade comercial dentro da casa dele, e ele quer sair, né? E ele quer ter um CNPJ, mas a burocracia absorve muito e ele não consegue. Nós temos que trabalhar isso dentro do nosso estado.
1: Descomplicar um pouco,
0: descomplicar,
1: né,
0: pequeno, né, a vida.
1: A segurança pública é uma, assim, preocupação constante da população. Quais seriam as suas prioridades para fortalecer o combate ao crime e garantir, assim, mais tranquilidade às famílias e principalmente às mulheres e crianças sul-mato-grossenses?
0: Gilmar, nós precisamos investir dentro da fronteira. A fronteira, ela tem um grande problema, né? É ali a passagem. Você tem que ter um contingente diferente para a fronteira. E isso nós precisamos investir não só em equipamentos, não só nas rodovias, mas também nós precisamos investir, né, em material humano. Nós precisamos aumentar a tropa. Nós precisamos dar realmente resguardar que eles sejam bem assistidos, porque policiais militares que são valorizados, eles vão trabalhar melhor. Então, assim, dentro da segurança pública, nós precisamos investir e valorizar o nosso quadro de policiais militares dentro do estado do Mato Grosso do Sul.
2: A seleção japonesa estava cercada por todos os...
1: Muito bem.
2: Bandeira verde, amarela.
1: Deixa eu perguntar, muitas famílias têm, assim, demonstrado preocupação com a educação e com os valores ensinados nas escolas. Olha, anda complicado, né? Como assim você enxerga esse debate e quais são as suas propostas, assim, se caso, se Deus quiser, vai dar certo de ocupar uma cadeira lá para a educação?
0: Gilmar, a educação, como nós estávamos falando, ela é o lugar de transformação social. É o lugar que você vai impactar as famílias, você vai impactar a vida das crianças, dos adolescentes, você vai permitir um futuro, mas também tem sido um grande berço de ideologia, né? Dentro da nossa cidade, ali onde eu sou vice-prefeita, nós fizemos, por exemplo, um trabalho de prevenção ao abuso sexual infantil, né? É um tema importante meu, é uma pauta minha prioritária de cuidarmos da infância. Nós vivemos um holocausto da infância, os índices alarmantes de abuso sexual infantil. Então nós vimos que dentro da escola é um lugar de prevenção. Nós fomos para dentro das escolas fazer esse trabalho de prevenção. Dentro das escolas estaduais, que nós temos uma faixa etária já de pré-adolescentes e adolescentes, nós podemos fazer um trabalho de prevenção ao suicídio, nós podemos fazer um trabalho de prevenção à depressão, nós podemos fazer um trabalho que vai gerar um impacto familiar dentro dessas crianças, né? Eu acho que isso precisa ser realizado dentro das nossas escolas, porque a nossa juventude está se perdendo. Nós vemos uma guerra cultural que está deturpando e destruindo o conceito familiar e destruindo aos poucos, né, os nossos adolescentes. Mas nós precisamos ter investimento dentro das escolas, de infraestrutura, os nossos professores, realmente, para que o aprendizado faça com que essas crianças, esses adolescentes, tenham a condição, por exemplo, de passar no seu vestibular, porque é o sonho deles, né, de poder fazer um curso, uma faculdade, poder passar numa faculdade, numa universidade federal, poder ter uma profissão. E isso tudo vem, né, o trampolim para isso são as escolas estaduais, onde vão cursar o colegial, os últimos anos ali, para depois tentar o vestibular. Nós precisamos ter um foco realmente de qualidade dentro do ensino estadual, para que esses adolescentes possam, né, ter a condição de sonhar aí com uma universidade.
1: Certo. Olha, eu acho que você já respondeu, mas como pré-candidata de direita e cristã, quais princípios, assim, considera inegociáveis na sua atuação política?
0: Inegociável a defesa da família, ela é a base de tudo, né? É a minha grande defesa. Nós precisamos de projetos realmente que tragam o fortalecimento. Famílias fortes produzem sociedades fortes. Famílias fortes produzem filhos fortes. Filhos são a próxima geração, é o nosso futuro, e o nosso futuro então começa hoje. Então, cuidar da família realmente é uma pauta inegociável. Cuidar da infância é uma pauta inegociável. E eu vou fazer isso com fé, porque também é uma pauta inegociável da minha vida, né? Nós temos que respeitar as liberdades individuais, a honestidade dentro da gestão pública, né? Todos os municípios, nós estávamos agora falando com o prefeito, e nós vivemos esse quadro em todas as prefeituras, uma queda de arrecadação. Mas nós aprendemos e nós vimos com o governo do presidente Bolsonaro que quando a gente enxuga, é possível fazer. Se não tem corrupção, é possível fazer. Então nós defendemos uma gestão transparente, compromissada com a população, pautada nos princípios da verdade. A segurança pública, o agro também são pautas, né, que a gente vive na nossa família, a gente entende a seriedade. Então é com todo esse arcabouço aí de princípios e valores que nós nos colocamos, que eu me coloco à disposição, então, como pré-candidata a deputada estadual.
1: Muito bem. Na sua visão, qual caminho devemos seguir para fortalecer a direita no nosso estado e no nosso país? Assim, na luta contra a corrupção e o comunismo, né? Instaurado aqui pelo governo atual que aí está, né?
0: Gilmar, nós precisamos fortalecer pessoas que pensam como nós, né? A política nacional e a política de uma forma geral ficou muito mal acostumada de fazer política assim, não, se você me ajudou aqui, eu te ajudo lá, e não fazendo isso com base nos princípios que as pessoas têm. E o que nós percebemos? Que daí no decorrer dos anos a classe política viu que era mais favorável, então, você não deixar claro aquilo que você acredita, porque quando você não deixa claro e determinado aquilo que você acredita, quando você chega ali, você tem uma cadeira de poder, você tem uma caneta na mão, você pode fazer o que quiser, você pode inclusive rasgar todas as propostas de campanha. Então nós precisamos fazer política pautada em princípios e valores. E até você ajudar alguém, ou você levar uma pessoa, né, você incentivar alguém, por exemplo, um deputado estadual ou um vereador da cidade, fazer campanha para um deputado federal e um deputado estadual, fazer por princípios e valores. O que nós vemos, por exemplo, são vereadores que se dizem de direita e quando vão apoiar algum deputado estadual ou deputado federal, apoia gente da esquerda. Gente, isso é inconcebível.
1: É complicado.
0: Não tem, nem tem uma lógica em torno disso. Então, pra gente pensar no Brasil de amanhã, pra gente pensar no Mato Grosso do Sul do amanhã, pra gente pensar no Camapuã do amanhã, a gente precisa fazer política pautada em princípios e valores. E começa assim: amigos procurando pessoas que carregam os mesmos princípios e levando elas adiante. Porque isso daí é uma roda que ela vai girar. Depois, quando eu voltar para Camapuã, eu vou o quê? Eu vou procurar apoiar pessoas que têm os mesmos princípios e valores que eu. Não só aqueles que ajudaram sim, mas porque foi pautado em princípios. É assim que a gente leva a política de transformação social. Então nós precisamos pensar dessa forma, sermos intencionais, né? E é assim que nós vamos avançar, ocupando mais cadeiras dentro da Assembleia Legislativa. Então, quando a gente pensa em transformação, é aqui, gente, na Câmara de Vereadores de Camapuã, mas é na Assembleia também, é na Prefeitura, mas é na Câmara de Deputados Federais, é no Senado, que é um tema tão importante. Se nós não transformarmos o Senado Federal, gente, o Brasil vai de mal a pior. É nós trocarmos a presidência. O Lula já mostrou que não dá conta. O Lula já mostrou que está senil, ele não sabe mais o que está fazendo. Tantos esquemas de corrupção explodindo no Brasil. O esquema do roubo dos aposentados. Gente, o filho do Lula, Lulinha, tendo um mensalão de mais de 300 mil por mês.
1: É um absurdo,
0: sob,
1: né,
0: pena de assalto de idosos. Idosos, gente, aposentados, eles recebem ali uma aposentadoria de um salário mínimo. Muitas vezes, você sabe, para comprar uma medicação, é para malemar uma alimentação. E esse governo teve a petulância, a cara de pau, de roubar a aposentar. Gente, não tem mais vergonha. Não tem mais. Vai roubar uma das um nicho mais, que tem mais vulnerabilidade social. Então, nós precisamos renovar, nós precisamos tirar o Lula, nós precisamos tirar o PT, porque o PT tem um esquema de corrupção que está levando o Brasil de mal a pior. Gente, o Brasil é um país rico, mas tem uma dívida de mais de 10 trilhões de dívida. Esse último ano pagou 1 trilhão de juro de uma dívida. É um governo que gasta mal, que não para de gastar e coloca cada dia mais imposto em cima da população. A população tá igual bu de carga, não aguenta mais carregar tanto imposto, carregar um governo que só gasta. E quando nós falamos, Gilmar, num juro de 1 trilhão, esse 1 trilhão poderia estar vindo aqui

0: Mas não tem saúde. É dinheiro de investimento no povo que não chega nunca. Então nós precisamos pensar realmente em Flávio Bolsonaro. É uma opção como pré-candidato à presidência, hoje válida, né? Para fazer mudança, nós precisamos pensar nos senadores, para nós reciclarmos o Senado Federal. Essa última legislatura envergonhou a nação, não impediu avanços totalitários na nossa nação. Então, não é só, né, a presidência, é toda uma construção, Gilmar. E a população pensar realmente que nós, eles precisam avaliar cada pré-candidato. Infelizmente, quando você anda nas ruas, Gilmar, muitas pessoas nem lembram para quem que votou para deputado federal.
1: Realidade.
0: Mas nem sabe quem votou para deputado estadual. Quem dirá acompanhar o trabalho? E olha só, o nosso grande protesto se chama voto. O nosso grande protesto, nós podemos fazer carreatas, adesivaços, pessoas foram para frente do exército, gente, mas a nossa energia precisa ser empregada antes da eleição. Antes, a nossa energia total em transformarmos o Brasil, e é depositando lá naquela urna o voto certo, analítico, crítico, né? E será acompanhado a trajetória. Por isso que você falou do Rodolfo, eu tenho orgulho, porque realmente eu vejo que é uma pessoa que honrou cada vírgula que foi proposta na candidatura dele lá em 2022. E nós precisamos realmente que a população desperte. O Brasil do amanhã está nas mãos da população aqui de Camapuã, de cada município.
1: Cada um de nós, né?
0: Mas nós precisamos ser realmente conscientes desse grande poder que nós detemos.
1: Para candidata, você já pautou. Ela é boa de... Ela fala e tá certinho. Ó, só para desencargo de consciência, o que a população pode esperar de uma deputada estadual? E quais, assim, as suas principais bandeiras que você pretende defender na Assembleia Legislativa?
0: A população pode esperar uma Giane Nogueira com muito trabalho, tanto é que um dos meus slogans é bora trabalhar, que guria parada não vende picolé. É, a gente tem que trabalhar, é trabalho, é pé no chão, é presença dentro dos municípios, nos bairros, é um compromisso com o resultado, é conversando com a população. Eu quero trazer um exemplo meu como vice-prefeita. Quando eu fiz a campanha para vice-prefeito, muitas pessoas falam assim: ah, vice-prefeito não manda nada, vice-prefeito não faz nada. Realmente, o vice-prefeito não tem a caneta, ele não tem o orçamento, ele não tem o poder de deliberar, né? Mas eu fiz um compromisso com a população, falei assim: eu não vou me esconder. E de fato, foram 18 meses de mandato ali, eu fiz até uma prestação de contas para a população, realmente com muito diálogo, gabinete aberto atendendo a população, de dia à tarde, à noite atendendo a ligação, indo nos bairros, indo dentro das escolas, andando todas as escolas, indo para dentro dos postos de saúde, um trabalho presente, olho no olho. E realmente essas são as pautas que eu vou levar dentro de um mandato de deputado estadual, cuidando da nossa saúde, cuidando da segurança pública, da educação, uma educação de qualidade que realmente chega nas pessoas que mais precisam da educação estadual, uma educação de qualidade, cuidando daquilo que nós pudermos fazer para incentivarmos o agronegócio, né, geração de empregos, e também cuidando com muita fé das nossas famílias.
1: Para a candidata Giane Nogueira, a esposa do gordinho do Bolsonaro. Ó, para finalizar, qual a mensagem que você gostaria de deixar para as famílias camaponenses, né? Que ainda não estão conhecendo ainda o seu nome e a sua proposta política.
0: Gilmar, as pessoas, eu quero pedir que vocês me sigam, até para vocês conhecerem quem sou eu, quem é a Giane Nogueira, né? Quais são os meus princípios? A fé, ela é a minha pauta de vida, né? Ela é o meu alicerce, é a minha âncora quando o nosso barquinho tá passando por tempestade, é a âncora que nos segura, que nos mantém firme. A fé sabendo que o Senhor conduz, né? O coração do homem pode fazer planos, mas a resposta certa vem do Senhor, é isso que eu acredito. E tudo que nós fazemos pautado em oração, pedindo que o Senhor nos dê graça. Então eu quero deixar aqui com a sociedade, né? Os nossos cidadãos, assim, de Camapuã, que me acompanhem e podem contar comigo, uma pessoa de fé que estará na política com muito temor. temor ao Senhor. Não é o temor ao homem, mas é o temor ao Senhor que tudo vê. É o grande juiz, né, que julga as nossas ações, mas também é um pai afetuoso em quem eu confio, né? E as pautas que nós defendemos são fruto

0: né? Nós geramos isso em Deus, em atitude de fé e temor ao Senhor. Então nós estaremos sempre lutando pelo Mato Grosso do Sul, né? Saindo da minha cidade Dourados, mas por todo o Mato Grosso do Sul, lutando pelas nossas famílias, por um Mato Grosso do Sul mais forte, seguro e próspero. Que Deus abençoe todos aí que estão nos ouvindo.
1: Diana Nogueira, pré-candidata, o microfone está aberto à sua disposição, se quiser finalizar, mas eu preciso que você deixe aí o seu contato das redes sociais, para a população de Camapuã conhecer quem é Diane Nogueira,
0: sim,
1: a esposa do Gordinho.
0: Oh, a esposa do Gordinho do Bolsonaro, isso aí. Pessoal, se vocês puderem me seguir ali nas redes sociais, o meu Instagram é Giane.Nogueira. É Giannie.Nogueira. Segue também já o Rodolfo Nogueira, gente, o Gordinho do Bolsonaro, Rodolfo Nogueira. Né, eu quero agradecer o Alisson por nos convidar, por abrir aqui essa porta de diálogo dentro de Camapuã, por nos levar para conhecer seus amigos. Obrigado, Alisson. Que Deus abençoe a sua vida, meu querido.
2: Amém.
0: Abençoe a sua família, né? Todos os seus planos aí dentro da gestão, todos os seus sonhos. E a gente espera realmente que Camapuã seja próspera, né? Tenha uma boa gestão aqui pro prefeito Manuel. E que Deus abençoe todas essas famílias dessa cidade linda, né? Eu tenho andado por muitas cidades. Hoje nós fizemos já Coxim. Ontem estávamos em Coxim, hoje de manhã estivemos em Sonora. Estamos indo para Chapadão, caminhando pelo norte aqui do nosso estado. Daqui uns dias vamos voltar, né? Fazer mais visitas, mas realmente levando a nova política, levando a renovação da Assembleia Legislativa. Nós precisamos de pessoas, precisamos oxigenar, né, a Assembleia, de termos pessoas com mais energia, lutando pelo nosso Mato Grosso, tendo coragem de lutar pelas nossas famílias, né, pelas nossas cidades. Então contem comigo. Obrigado por me receberem nessa cidade preciosa. Eu estive aqui um tempo atrás, numa agenda do Sindicato Rural, isso, né? Foi uma agenda muito boa, muito preciosa. E agora vamos seguir viagem, mas daqui uns dias nós vamos voltar aqui com o Alisson. Ele já falou: Giane, eu quero chamar aqui um povo pra gente conversar. Vamos voltar, né? Quem sabe a gente pode voltar aqui pra ter mais conversa. Então, se você conhece o Alisson, entre em contato com ele. Fala: Alisson, quando a Giane vier, me convida. Já fala pra ele.
1: Isso aí, galera.
0: E é uma... vai ser uma chance de nós podermos nos conhecer, né? Olho no olho, né? Darmos um abraço e poder conversar melhor sobre os projetos, né, pro Mato Grosso do Sul que nós sonhamos.
1: Para a candidata Giane Nogueira, queremos agradecer a sua presença, não só na emissora, mas em Camapuã, e desejo para você muita fé nessa caminhada aí, que vai dar tudo certo, pode ter certeza disso. Quando a gente leva tudo, a gente tem que levar a sério, né? Eu,
0: sim,
1: acho que você tem que, e você pautou uma coisa muito que bonita, eu fico assim até sempre, você colocar nas mãos de Deus.
0: Sim.
1: Então, assim, a fé é o alimento de tudo, na verdade, né?
0: Sim.
1: E a gente fica muito feliz de recebê-la aqui.
0: O que acontece, Gilmar? Posso dar um testemunho?
1: Sim, sim.
0: Tem um texto na palavra de Deus que fala de uma viúva que não tinha nada e ela tinha, sabe o que? Em casa ela tinha um potinho só de azeite. E daí quando o profeta chega, né? E ele fala: olha, junta as vasilhas. Então, juntar as vasilhas é uma ação dela, é o que ela podia fazer. Quando ela coloca as vasilhas, o milagre é Deus que faz, o azeite quem multiplica é ele. Então nós estamos, eu sempre falo, olha, eu faço essa analogia, nós estamos aqui juntando as nossas vasilhas. É o que eu posso fazer, é o que a minha força, né, o que a minha capacidade pode fazer, é juntar as vasilhas. Agora, a multiplicação do azeite é o Senhor que pode fazer. A gente entrega nas mãos dele, né? Eu tenho feito uma pré-campanha olhando olho no olho, com muita verdade, muita transparência, muita seriedade. E aquilo que o Senhor determinou para as nossas vidas, ele vai fazer. Homem nenhum pode mudar.
1: Exatamente.
0: E a gente vai com fé, temendo a Deus e fazendo a nossa parte. Estou aqui então em Camapuã juntando minhas vasilhas, hein, Alisson? Você é a primeira, meu amigo.
1: Pessoal, então acompanha nas redes sociais aí, Giane Nogueira. Ô, Alisson,
2: Bom, gostaria de agradecer a Rede Top FM, Gilmarzinho, meu parceiro, até nos eventos, né, Gilmar?
1: Sempre estamos juntos por aí, né?
2: Pra quem não sabe, o pouco que me conhece, também faço evento, toco, né? Então, tô direto com o Gilmar, que é nosso parceiro. Eu agradeço imensamente a presença da Giane, que pra nós é motivo de alegria, sim. Pra nós, o povo de bem, cristão, o povo que acredita num futuro melhor. É como o Nicolas diz, gente, nós temos que ter esperança, há esperança, porque nós acreditamos em Deus. Sim. O presente é deles, mas o futuro será nosso. Isso aí eu tenho certeza, porque a gente entrega nas mãos de Deus e nós sabemos que o povo que reza, entrega para Deus, ele não abandona, né? Mas
0: nisso.
2: Precisamos colocar a caminho. O povo de Deus só habitou a terra prometida porque se colocou a caminho. Verdade. Então nós temos que fazer a diferença onde nós moramos. Cidadão camaponense que tá aí precisando de um candidato de direita, uma candidata que vai nos representar, desculpa, pré-candidata que vai nos representar, gente, dá uma pesquisada no nome da Giane, acompanha o nosso trabalho, eu também tô divulgando, gente, é uma pessoa que vocês não vão perder o voto futuro aí, se Deus quiser.
1: Exatamente, dá uma entradinha nas redes sociais, conheça mais sobre quem é a Giane Nogueira e eu tenho certeza que é uma boa opção. Fica aquela interrogação aí, tá bom?
0: Obrigado. Um abraço, Camapuã.
1: Valeu, valeu.
2: Tamo junto.
1: 18 horas agora e 18 minutos pra fechar essa sequência por aqui. Já já a gente volta com eles, João Paulo e Daniel. Na barba do leão. Top demais. Cê é top? A gente toca aqui. Bora, Brasil.

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7: 6:25.

0: Muito que bem, de volta por aqui agora às 18h25 em Camapuã. Bora! Antiga formação não existe mais, viu? Luiz Goiano e Gisão da Viola, de novo em teus braços, aumenta aí, cê é top, a gente toca por aqui.
1: Tô feliz.

0: potência.
1: Mação DVD por aqui, fazendo mais uma top sequência.
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1: Tô feliz, tô na top. Mega feliz, comecinho de semana, segundona, depois de um sufoco do jogo do Brasil. Tô por aqui.
3: Brasil!
1: Top demais, hein? Por aqui do Duque Dalvan, Machão DVD, Breno Reis e Marco Viola, põe e tira. Participação do Teodoro Sampaio por aqui, Luiz Garnistão da Viola foi a primeirinha, de novo em teus braços, mas também por aqui, o mais cachaceiro do Brasil, Eduardo Costa, boiadeiro errante. Olha só, as top rolaram por aqui, hein?
4: Chama a polícia.
1: Não,
4: polícia.
1: Precisa não. Mas
5: tu sai de problema, rapaz, já te falei,
1: mano. Não, rapaz, não é problema nenhum, não, moço.
5: Deus, moço, sai de problema.
1: Relaxa, relaxa.
5: A vida tua é caçando um problema, meu irmão.
1: 18:40 pro intervalo, daqui a pouquinho de volta com a última sequência da programação, viu? Sai daí, não!
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13: 6:42.

0: Ruim de Sola, seu nome do sucesso, por aqui, com Conrado Alexandre, fechando mais uma top sequência aqui.
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0: É, meu filho, essa é a Top FM 90.9, falando com você, onde quer que você esteja sintonizado, antenado com a gente, hein? Mora nessa. Também por aqui, Luiz Fernando, ele e o João Pinheiro. Homenagem ao Catira, hein? Orquestra da Terra, Rei do Gado. Foi a primeirinha nessa sequência, hein? 18 horas, 52 minutos, é hora de eu dizer, eu tô indo nessa, deixando um beijo no seu coração e o convite para estarmos juntos, se nosso Pai Celestial permitir, amanhã, a partir das 16 horas. Dormem todos com Deus, que eu também estarei dormindo com Ele. E até amanhã, se assim Ele permitir. Pra vocês, fechando com Carreiro, mais o Capataz. Promessa, nome da música linda, né? Boa noite, até amanhã. Boa noite.
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8: 7 e 2.
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14: Vamos lá, gente, são 7 e 3.

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1: E aí, GC, boa noite.
0: O Bidu chegou. 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
2: Fala a hora, Biduzinho.
1: Ei, Brasil, são 77.
3: Brasil.

Você quer de Campo Grande, ouvindo pela 80,9. Você também quer de Camapuã, ouvindo pela 90,9. Caracol, 102,3. Imiema, 103,1. E nossa Glória Dourados, ouvindo pela nossa 98,9. Lizê, estamos chegando.

0: pode subir, aumente, tô por aqui.
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0: Clube do Bidu está no ar, está ao vivo e começando muito bem a nossa super gostosa de segunda-feira. É, boa noite.

feriadão na parte da tarde, que gostoso isso. Pessoal torcendo pro Brasilzão aí. Brasil foi lá e caçapa. Caçapa o Japão, né, gente? Japão com salto alto, o Brasil humildemente, pela primeira vez na vida, tava tranquilo, de boa, sereno, sensato, jogando futebol que tem que ser jogado, sem aquela mascaração. O Lé buscou a vitória 2-1 pro Brasil, e parabéns aí. O próximo jogo é domingão, hein? Vai ser difícil pra mim, né? Esse é o Brasil que tá no caminho certo. Cada dia que passa aí, o Brasil vai chegando devagarzinho, vai jogando, vai

Vamos ver se o Paraguai vai conseguir ter essa vitória aí, que tá fácil, que tá difícil. O Paraguai mais difícil, né? Nos pênaltis de ninguém, de ninguém. Bora ver o nosso Paraguai, hein, subidor? Vamos lá. Vamos lá, são 7 horas e 15, 9, 9, 2, 18, 80.

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1: Ô, Netinho, e aí, como é que tá por aí? Como é que foi o Brasil na sua região aí? O Brasil ganhou ou perdeu por aí, né? Aqui ganhamos de 2-1 do Japão, como é que foi aí? Fala comigo, Baute. Obrigado pelo carinho, minha amiga Net. Obrigado no Bidô, Rede Top de Rádio. Quem mais tá por aqui? Quem mais tá ouvindo? O Clube do Bidô, minha amiga Nádia dos Santos Almeida. Vem cá, em Campo Grande, no Otávio Peck, ligado no Bidô. Por aqui também chegou ele, Éder Salles Alves. Nova Campo Grande, ligado no Bidô. Alô, Éder, como é que tá aí? Como é que foi o jogo aí? Tranquilo, nervoso demais? Já já eu retorno com muito mais, gente. Eu vou ali, já volto. Manda sua mensagem aí, 9918-8550, pra você ver sua música e concorrer já já um pix pra vocês, é isso?
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1: eu vou ali e volto.
2: Tá de volta. 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
2: Tô feliz, tô na Top, são 7:22. Boa noite.
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0: 7:27.
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Continua a zebra aí, Bibiano. É a zebra, rapaz. Olha, são 7h30, 7h30, seu Bidu. Olha o seguinte, 99218-8550, você pediu sua música, quer participar? Nós temos hoje pra vocês aí que participam da Top. Há muito pix do dia hoje, hein? Olha, dois pix por aí pela vitória do Brasil e a

Temos dois picks hoje aí e vai ter mais, hein? Esse promoção não para não. Tem muita coisa boa aí. Hoje, no momento aqui pra vocês aí, é um pix de R$100. Você que participa aí, depende, tá em casa aí, tranquilo. Quer participar, quer pedir sua música, fique à vontade, tá bom? 99-28-80-50, você pedir sua música, mandar aquele abraço, aquele recadinho todo especial. Eu quero mandar já aqui, né, meu Deus? Mandar um alô todo especial pros meus amigos da região ali de Caracol, pessoal de Bela Vista, Porto Murtinho. Alô, Edgar, como é que tá por aí? Aí em Bela Vista, ouvindo a rede top de rádio. Também quero mandar um alô pra nossa Imiema, Guarda Imiema, Angélica, Amandina, pessoal, ouvindo pela 103,1. Obrigado pelo carinho de vocês aí, gente. E nossa Glória de Dourado, aquela região imensa, gostosa.

0: dia do Rancho Alegre hoje, meu amigo. Todos os dias tô na sintonia.
1: Opa, bacana.
0: Independente se tem Pix ou não. Mas toma aí,
1: que é isso.
0: Coloca no sorteio aí.
1: Tá no sorteio.
0: Obrigado, meu amigo.
1: Silvio Dias. Obrigado aí. Ótima segunda-feira pra você. Obrigado pelo carinho, rapaz. Isso que é bacana. Olha que mensagem linda aqui. Mandou uma foto maravilhosa aqui dela, do filhinho dela aqui. Boa noite, fala comigo.

0: Mas valeu a pena.
1: Você viu?
0: Agora nós estamos aqui montando quebra-cabeça. Torcendo... Meu netinho, Matheus Luan. Estou feliz?
1: Toda
0: tarde.
1: Vai. O netinho dela. Parabéns, amiga. Obrigado pelo carinho, minha amiga. Ótimo dia pra você aí, minha amiga.

Alô, Gilaine, como é que você tá? Dá um pique, minha amiga. Obrigado pelo carinho, tá bom? Obrigado pela audiência aí. Para de rir aí, menino. Ah, segura a onda aí. Calma o coração. Gente, quer participar? Manda sua música aí, manda aquele alô, aquele recadinho lá, pede sua música. Às vezes você tá em casa aí, fica feliz da vida. Obrigada pelo carinho, tá acompanhando a nossa rede Top 10.

0: Japão e hoje também acabou de ser classificado hoje o Paraguai também, né? Em cima da Alemanha nos canos aí. Parabéns pra toda a nação Paraguai pela essa vitória aí, classificada por etapa de final também. Olha só, hein? Quem diria, o Paraguai, hein? Como passado ele não foi, e esse ele foi na rapa e tá lá brigando. Parabéns a todos os paraguaios aí e todos, né, que gostam da seleção paraguaia que tá classificada aí. Parabéns aí, beleza? Vamos lá, gente, são 7:39. Mandar um zoom aqui também, Bidu. Mandar um alô todo especial aos nossos amigos lá de Caracol, ouvindo pela 102,3, Fronteira Sudoeste, Bela Vista, Porto Murtinho. Nossos amigos paraguaios da região que ouvem a gente por lá pela Top Caracol. Também mandar um zoom também com nossos amigos da nossa Top Iguiama, 103,1 Ibiema, Vado Ibiema, Angélica, nossos amigos também de Lá de Dourado, ouvindo a Rede Top Rádio. Obrigado pelo carinho. Alô, Fátima do Sul, Rio Brilhante, Dourados, tamo junto sempre. Gente, participa aí, 992188550. Eu vou ali tomar uma água e volto com muito mais. Segura onda aí, eu vou e volto.
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9: 7h43.
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2: 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Começando bem mais um bloco musical.

de guerra, como é que tá por aí, tranquilo? Como é que tá as festas aí? Ah, como é que tá a comemoração do Brasil, né? De guerra não para agora os vizinhos ali, né? Que acabou de ganhar em cima da Alemanha nos pênaltis. Brasil nas oitavas e o Paraguai também. Bom demais, hein? Imagina como é que tá lá, né? Os Paraguai já estão todos felizes da vida. Assim como os brasileiros também estamos, nós estamos felizes, né? É, pra mais uma vitória. E domingo tem mais, hein?

0: 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Meu amigo, Marcão tá por aqui pintando no Cruzeiro, é Marcão? Como é que tá a vida aí? 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
2: Fala, turma linda. Grande segunda-feira pra você. Hoje é dia 29 de junho. Por aqui é o Marcão e é o Mundo Sertanejo que tá começando com tudo desse universo maravilhoso do sertanejo pra você. Algumas músicas conseguem atravessar gerações sem perder a força, e é exatamente isso que acontece com Paga Pau, um dos sucessos mais conhecidos da carreira de Fernando e Sorocaba. A canção acaba de ganhar uma nova versão, dessa vez ao lado de Danilo e Davi, dupla que vive um dos melhores momentos da carreira e vem conquistando espaço entre os principais nomes da nova geração. A gravação aconteceu durante uma edição do Churrasco on Fire em Londrina, no Paraná, diante de mais de 5.000 pessoas. O encontro chamou atenção justamente por unir artistas de momentos diferentes da música sertaneja em torno de uma canção que continua atual, mesmo depois de tantos anos passados. Para Fernando e Sorocaba, a parceria representa a oportunidade de apresentar o sucesso para uma nova geração de ouvintes. Já para Danilo e Davi, é a chance de revisitar o clássico que faz parte da história do gênero, né? O resultado chega às plataformas, né? Chegou já nesse último fim de semana e promete agradar tanto quem acompanhou o lançamento original, quanto quem tá descobrindo a música agora, né? Paga Pau então, agora de diversão nova com o Fernando Sorocaba e Danilo e Davi.
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0: Já tem mais, seu Bidu.
3: Vem comigo.

0: gente de novo, vai. Bora. Aprendi a...
1: Muito bem, tô feliz. Na Rede Top, Patrícia Adriana. Aprendi a esperar. Já já volto com muito mais música. Eu vou ali. Já volto na Rede Top. Aguenta aí, Bidu. Vai e volta, vai e volta.
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0: Olha, Gianni Infantino, presidente da FIFA, anunciou na última semana que o presidente norte-americano Donald Trump vai assistir pessoalmente no MetLife Stadium a final da Copa do Mundo no dia 19 de julho. E tem mais, o presidente norte-americano também vai entregar a taça ao campeão. Eu sou Wesley Paiva e volto a qualquer momento com mais informações sobre a Copa FIFA 2026.
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0: 8 e 2.
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